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1: Tá legal, já começou o segundo tempo, a bola vai ser recuada para o zagueiro Ivaldo. Ivaldo vai ser marcado, ele toca a bola até onde está colocando o Marlon. Marlon domina pelo lado esquerdo, sofre o atrapalhamento do jogador colorado, mas a bola está na linha de lado. Era o Vitinho que jogava a bola para fora do campo. 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Uma bola longa do Alan Patrick está saindo direto pela linha de fundo e apenas tiro de gol que favorece a equipe do Remo. 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Lá vai o time do Remo chegar para o campo de ataque, a bola foi dominada ali pelo meio, teve o corte, a bola foi lançada, é Carboneiro que está atacando pela direita, chama vai em cima dele, aí do Carboneiro, levou para o fundo do campo, dominou, recuou, deu para o Vitinho, Vitinho está colocado pela meia direita no bico da grande área, soltou a bola para Carboneiro, Carboneiro procura ganhar do marcador, ganhou, fez cruzamento, a bola parte no corpo do zagueiro e fica para Zé Wellison, que recua para Chamba, que chuta a bola lá para o campo de ataque, mas o Internacional volta, a bola do Matheus Bahia tem jogar na frente, errou o passe, Bruno Henrique tenta tirar, não consegue, e lá vai o jogador Pikachu correndo pelo lado direito, vai levando, tentando cruzar, a bola bate no braço do jogador do Inter, mas a Edna disse que não foi nada e a bola está na linha de lado e apenas arremesso lateral que favorece a equipe do Remo. A 2 minutos desta etapa complementar e o Inter está ganhando por 1-0. É uma vitória importante do Internacional, que faz subir 3 posições na tabela. Na mais é o Ellison, domina, tocou a bola para a direita, ele está com a Gadiano, Gadiano tem domínio, tocou para Zé Ellison, ele recua, tocando a bola para Zé Ricardo tem a bola curta para Chamba, Chamba abriu na esquerda, a bola foi, está colocando o Marlon, Marlon recolhe pelo lado esquerdo, pé canhoto na bola, tem domínio para Pikachu, Pikachu recuou para Zé Ricardo tocou para Jajá, abriu na esquerda, o Vitor Bueno tentou chegar, não conseguiu, Marlon também não. A bola está fora do campo, o arremesso é do Internacional e o Inter está ganhando por 1-0 e são 2 minutos e meio, etapa complementar, e você, torcedor, está ligado no futebol da Gaúcha.

0: Alan Patrick, Alan Patrick dominou ali pelo lado direito, o recuo de bola foi feito para Mercado, recolhe Mercado, Mercado tentou na frente, soltou, encontrou o Carboneiro no meio de três aniversários, ele é desarmado e lá vai o Tagliari. Tagliari correndo pelo meio, ele é perigoso, a gente conhece ele do Juventude, tentou abrir, abriu na direita, chegou por lá o Jajá, Jajá dominou o lado da grande área, tentou no meio, Pikachu errou em bola, a zaga cortou, completou então o Carboneiro, tocou a bola para o Vitinho, ele foi derrubado, é falta. A Edna está marcando, mas antes caiu o jogador do Internacional lá dentro da grande área. Quem está vendo aí, Jason?
1: Mário Pan caiu na dividida com o Tagliari. Tem cartão amarelo agora. Sobe o cartão amarelo da Edna.
2: Acho que é pro Marlon.
1: É, eu tô com a visão encoberta, não consegui confirmar.
2: Marlon.
1: Marlon, jogador da equipe do Remo.
0: Passa pro Simon.
3: Pedro, típico cartão amarelo. Ele puxa o Vitinho, que partiu em ataque promissor. Dá pra escolher o motivo pro amarelo. Pelo agarrão ou por interromper um ataque, contra-ataque da equipe adversária, o primeiro amarelo da partida.
0: O Inter tá ganhando 1-0. 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São 4 minutos. Etapa complementar. A bola do Inter com o jogador de Jager. De Jager recuou, tocou.

0: vai Vitinho, Vitinho tocou no meio, deu para Bernabé, Bernabé dominou, marcado por dois aniversários, ele foi desarmado pelo Zé Wellison. Este parte para o campo de ataque, empurra a bola para o Galeano, Galeano está aberto lá pela ponta direita, faz o domínio, fica chuta por ali também, ele é obrigado a recuar, recuou a bola, encontrou colocado o seu companheiro Vitor Bueno, que está dominando pelo lado direito, Vitor Bueno deu no meio, deu para Zé Wellison, Zé Wellison tocou a bola, colocado o jogador Galeano, Galeano deu para Zé Wellison, outra vez a bola para Vitor Bueno, leva pelo lado direito, não tem definição no campo de ataque, por isso ele retém a bola e recua para Ivaldo. Ivaldo toca no meio, a bola foi agora na esquerda, está colocado do lado esquerdo o jogador Marlon. Marlon tem o domínio da bola, a marcação vem através do Vitinho, ele recua, tocando para Chamba, Chamba soltou para Ivaldo, Ivaldo dominou, troca passes o time do Remo, o Inter apenas espera, o Inter apenas faz a marcação, a bola foi para Pikachu, Pikachu está jogando para Chamba, que domina no meio do campo e parte com bola dominada para o campo de ataque, soltando onde está colocando Marlon. Marlon carrega pelo lado esquerdo, outra vez com Chamba, agora na esquerda, bola para o Jajá. Jajá tentou na frente, errou o passe, a bola está na linha de lado, arremesso em Colorado.
1: Eu não gostei, dois lances que o Inter correu atrás do Remo. O Inter correndo atrás do ataque do Remo. Não estava posicionado e tomou contra-ataque num jogo que está 1-0. É hora, sabe de quem entrar em campo? A eficiência. A próxima chance de gol do Inter, temos que matar para fazer o 2-0.
0: Pois é, ainda vai o Remo, a bola do Tagliari, tentou e a bola foi afastada. O rebote é do Remo, a bola é dominada pelo Ivaldo. Ivaldo está colocado já no campo de ataque, empurra a bola, encontra colocado para o Galeano. Galeano faz o domínio, recua para Vitor Bueno. Vitor Bueno dá para Galeano. Galeano recolhe pelo meio, procura passar, é desarmado. O Inter tem a posse de bola com Alan Patrick. Alan Patrick está brincando, tocando para o Mercado. Mercado deu na frente, errou o passe. A bola ficou onde está colocado o Pikachu. Pikachu está recuando, deu para Zé Wellison. Domina no meio do campo, levanta a cabeça. Empurra a bola para Zé Ricardo, tá chegando o Remo ali pelo meio, a tentativa do Tagliari, dominou, se rolou com a bola, foi desarmado e a posse de bola do Internacional. Matheus Bahia tá tirando e metendo a bola para o campo de ataque, lá está colocando o Alan Patrick, ele tenta jogar, mas não consegue, tem vantagem o time do Remo, a bola foi para Chamba, Chamba abriu, deu para o Marlon, dominou pelo lado esquerdo, devolução de bola para o Chamba, que tá recuando lá para o goleiro Marcelo Rangel, que domina, sai fora da sua grande área, não há ninguém do Inter a combatê-lo, então ele joga lateralmente a bola para Vitor Bueno. Vitor Bueno sai jogando no meio, tocando a bola para o Zé Wellison, tentou jogar na frente, o Inter de compor, Bernabé, Bernabé, Bernabé, Patrick, Alan Patrick tentou para o Carboneiro, a bola ali foi tirada, volta o Internacional, mas tem uma falta marcada ali no meio do campo, o Remo quer cobrar, cobra rapidamente, não tá valendo.
2: Não,
0: Maripã tá em cima, estava em cima do Tagliari e por isso ela não deixou fazer a cobrança imediatamente.
2: É, se ela autoriza, o Jajá tava cara a cara com o Matheus Cunha, goleiro do Inter. É falta na entrada do campo de ataque. O Remo cobra, o Inter ganha 1-0 na informação Sicredi.
0: 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A bola foi para o Jajá. Jajá tentou atrás, errou o passe. Olha o contra-ataque do Inter, pintou. A bola do Carboneiro, Carboneiro dominou. Bernabé está pedindo, a bola foi para Bernabé, não tem impedimento. Carregou. Levou ali pelo lado esquerdo, tocou para o Alan Patrick, que não chegou na bola. Corta Ivaldo, chuta a bola, bate no Alan Patrick, arremesso lateral do Internacional, não. Ela está dando a favor do adversário. 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Estamos na etapa complementar, 8 minutos e meio. Sai jogando pelo lado esquerdo, Marlon, levando o time do Remo para o ataque, meteu a bola, encontrou o colocado Zé Ricardo, ele faz o domínio, ninguém do Inter a combatendo, de pé direito ele mete a bola na ponta direita, Vitor Bueno tá lá no campo de apoio, deixou a bola para o Pikachu, Pikachu jogou para o Tagliari, dominou, de costas foi gol, regou, lá vai bomba alto, liga de fundo apenas Ciro, ligou o Jason.
2: Bateu com convicção o jogador da equipe do Remo, mas para longe também do gol defendido pelo Matheus Cunha sobre o gol, sobre a meta colorada, linha de fundo, 1-0 Inter na informação, claro.
0: Pedro, eu sei, tu sabes.
3: Ah. O que aconteceu na equipe do Remo? São duas trocas importantes, o Marcelinho lateral direito sai, entra o Galeano que é atacante, o Iago Pikachu que era atacante vem ser lateral direito, é uma troca ofensiva. E sai o Léo Pico, que é um volante, e entra o Vitor Bueno, que é um meio ofensivo, são dois jogadores agudos na frente, o Remo vai pra cima e o Inter ainda não conseguiu encaixar a marcação desses dois jogadores de frente.
0: Eu sei, tu sabes, todos sabem. 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A bola foi para o Ivaldo. Ivaldo tocou no meio, encontrou colocando Zé Ricardo. Zé Ricardo leva o time do Remo para o campo de ataque. Entregou a bola para o Jajá. Jajá tem Talhari colocado pelo meio. Tem lá do lado direito o jogador Pikachu. Deu a bola para ele. Pikachu dominou, tocou para o Jajá. Jajá recuando. A bola foi para Zé Wellison. Pisou na bola, tentou jogar, jogou curto. Deu a bola para Zé Ricardo. Vai tentar o lançamento. Foi bloqueado. Recuou a bola. Deu outra vez para Zé Wellison. Jogou onde está colocando o Pikachu, que devolveu para Zé Wellison, que está recuando. Tocando a bola para o Ivaldo, o zagueiro que vai tentar o campo de apoio. A bola foi então para o camisa 55, Zé Ricardo. Zé Ricardo deu para Zé Wellison, ainda ele trabalhando, tentando fugir da marcação. Jogou a bola no meio, tocou para Pikachu. Pikachu deu para Zé Wellison, carregou pelo meio, ganhou de dois colorados, soltou a bola, deu para o Talhari. Talhari dominando, passou no meio de dois, vai para a bomba, chuta a bola, bate no Maripã. Sai para a intermediária e Carboneiro está ali para dominar. Já tem dois na marcação, um deu o carrinho e caiu. Ele conseguiu ganhar, chegou o terceiro, mas a bola foi dominada. Recuada para Vitinho. Vitinho leva lá para a bandeirinha de escanteio. E aí, quando chuta, mete a bola de qualquer maneira pela linha de lado. É arremesso lateral. Está ali para a cobrança o jogador Marlon. Vai o Chamba. Chamba vai levando pelo meio, soltando a bola para o Ivaldo. Ivaldo tem o domínio, levanta a cabeça, toca a bola na direita. Vitor Hugo está colocando por lá. Vitor Bueno, aliás, ele faz o domínio, recua a bola para o Jajá. Jajá tem Pikachu colocado. Tocou a bola para o Pikachu. Pikachu tentou o tabelamento com o Jajá. Foi para dentro da grande área. Corta para o Internacional o jogador Matheus Bahia. E o Inter vai buscar o contra-ataque com a bola solta, onde está colocado o jogador Bernabé. Bernabé tocou para Carboneiro. Carboneiro tentou dominar. A bola não saiu pela linha de lado, estava lá para dominar. O Pikachu tocando a bola para Jajá. Jajá domina pela ponta direita, deu para o Pikachu. Tentou cruzar. A bola bateu no corpo do adversário. Está na linha de lado. O arremesso lateral favorece o time do Remo. São 11, 12 minutos. Segundo tempo. Placar continua 1-0 para o Internacional. Mas quem joga no campo de ataque é Vitor Bueno. Alejandro, é do Remo. Quem?
4: Alejandro vai entrar no time do Inter. Ele é um dos jogadores. O outro.
3: Eu acho que é o Caleb e o Paulinho.
0: Ali,
3: é o Caleb
0: e Paulinho. A bola foi onde está colocado o jogador lateral esquerdo, Marlon. Marlon tem um domínio, tentou na área, corta mercado para o Internacional. Deu para Alan Patrick, deu para Bijagra. Bijagra bateu para o Vitinho. Escapa Vitinho pela ponta direita. Contra-ataque do Inter. Levou o carrinho, falta. Falta e vai dar cartão amarelo pro cara ali.
4: É, cartão amarelo mostrado para o camisa 7 já. Cartão amarelo típico, né? Porque o Vitinho botou na frente, o Jajá não quis saber, não, ele nem foi na bola, ele foi direto no pé do Vitinho, tá caído, tá sentindo ali. Trocas no Inter vão acontecer em seguida, o placar é Inter 1-0, a falta é boa pela direita, informando o Trilegal.
0: Quais seriam os entrantes?
4: Paulinho e Caleb.
3: É muito provável que saia daqui, daqui a pouco o Bruno Henrique para entrar o Paulinho e até o Alan Patrick para entrar o Caleb, por uma questão física. O Inter está perdendo assim, o domínio do meio campo, né? Não está mais conseguindo ficar com a bola por uma questão física. E as trocas do Remo colocaram o Remo assim dentro do campo do Inter. O Inter precisa sair disso, né? Não pode ficar tão atrás, até no volume não tomar um empate.
1: É hora da eficiência. A próxima bola, a próxima chance, tem que fazer o gol. E é agora, Pedro.
0: E agora, Alan Patrick está colocando para a cobrança. É boa chance para o Inter. É no bico da grande área. Ele vai ser autorizado pela Edna, que foi lá para o outro lado. A cobrança de volta para o Internacional, que ganha por 1-0. Metendo esse golinho aí, liquida com o Remo. Atenção, Alan Patrick colocado. Dois homens na formação de barreira. Alan Patrick na bola, levantou. Maripã subiu de cabeça. Sai da meta o goleiro Marcelo Rangel. É deles, é.
4: Segundo lance, o Marcelo Rangel foi com tranquilidade. Agora houve um erro que o Inter não aproveitou da equipe do Remo. Ninguém marcou com cuidado o jogador, né, o Maripan, que é o mais alto jogador do Inter. Ele estava livre dentro da área, sem marcação, mas a bola não foi nele. O placar segue 1-0, informando Trilegal.
0: 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Sai jogando o Inter no contra-ataque. Lá vai Carboneiro. Carboneiro tocando uma bola, soltou. A bola foi para o Alan Patrick, tentou para Vitinho. Antecipação feita pelo Marlon. Marlon está dominando e recuando para o goleiro, que não domina e o Inter tem escanteio. Eles também dão as mancadas, hein, Zé Alberto?
4: Duas mancadas num lance só. Primeira tentativa do Marlon de um recuo pro lado do goleiro. Teria que pegar com o pé, não podia pegar com a mão. Só que o recuo foi muito forte, o goleiro também. Quando ia dominar, se atrapalhou todo. É escanteio, é pro Inter. Vamos ver se sai as trocas agora.
0: Ainda não.
4: Ainda não. Então é escanteio. Olha, atenção, atenção, Maripan, se ficar livre de novo, pode encaçapar, lá tá Alan Patrick na cobrança, informando Sicredi 1-0 Colorado.
0: 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Escanteio será cobrado pelo Alan Patrick, é chance do Inter, quem sabe o golinho ali, Maripan apareceu no primeiro pau, afasta o zagueiro Ivaldo, mas o Inter tem a bola outra vez, ela foi dominada ali pelo lado direito, a tentativa do Alan Patrick, levou pro fundo do campo, cruzamento e a bola foi tirada e ficou para Zé Welison, que dominou dentro da grande área, foi marcada pelo Bijagra, chega também Bruno Henrique, a bola tá fora do campo, arremesso lateral. 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Tá o Inter no ataque, a bola do Vitinho, Vitinho tá recuando, soltando uma bola, contra o colocador, o Patrick fez o domínio, levou pro meio, o recuo de bola foi feito, então está colocando o Maripan, o Inter que agora tá no campo de ataque, a bola foi na esquerda, lá está colocado o jogador Matheus Bahia tá recuando para Maripan tocou para Bijagra faz a bola chegar, para o Bruno Gomes que domina ali pelo lado direito e toca a bola pro Carboneiro deu para Vitinho, acerta aí Vitinho, torcedor espera tanto de tiro, acaba recuando a bola, lá onde está colocando o mercado recua mais ainda para Bijagra tocou para Maripan, lá vai o Inter buscar o campo de ataque, a bola foi onde está colocando o Bruno Henrique, dominou pelo meio, recua a bola para o Maripan recuando, tocando atrás, encontra Bijagra, ele está próximo ao meio do campo, o time do Remo agora que se encolhe, o Inter não consegue atacar, a bola foi para o Mercado que domina e está recuando da intermediária para o goleiro colorado Matheus Cunha, que vai bater de pé esquerdo e meter a bola lá para o campo de ataque. A tentativa era com Bernabé, mas a antecipação foi feita pelo Ivaldo, voltou o Internacional, uma tentativa no ataque, Ivaldo cortou outra vez, tocou a bola para Jajá soltou para Vitor Bueno, que está dominando e recuando para o goleiro Marcelo Rangel, que bate de pé direito e busca a bola lá no meio do campo, sobe ali o Bijagra para dominar, tocou a bola, encontrou colocado no lado esquerdo, o jogador Alan Patrick dominou, meteu no meio, soltou, boa bola, ela foi para o Carboneiro, tentou para o Vitinho, errou o passe, seria uma grande chance, volta a bola para o Vitinho, ele foi buscar ao lado da grande área, cruzou rasteiro, a bola passa na frente do gol, vai sair para a linha de lado, lá do outro lado, Zé Alberto.
4: Olha, a jogada do Vitinho foi muito boa, pena que não tinha ninguém pelo meio. Vamos ver as trocas agora, nem agora. O Bandeirinha, o árbitro reserva, aliás, o quarto árbitro, ele já fez até o ensaio, agora sim, vai sair Alan Patrick para a entrada de Caleb. É a primeira troca. A segunda é Bruno Henrique para a entrada de Paulinho. Saem Paulinho e Alan Patrick. Saem Alan Patrick e também o Bruno Henrique para a entrada de Caleb e Paulinho.
0: São os velhinhos os que não tem mais gás, não é, Diogo?
3: É, estava muito marcado que essas operações, o Inter mantém o seu desenho tático e tenta manter a intensidade. O Inter estava perdendo meio campo também por isso, né? O Alan Patrick fez um bom jogo, tá? Fez uma grande partida, ele saiu por uma questão física para sustentar, e o Bruno Henrique a mesma coisa, mais ou menos aí, perto de 25 minutos, o Bruno Henrique sempre sai.
2: Saiu Zé Wellington, camisa 28 no Remo, entrou Patrick, camisa 8, ex-Inter. Patrick com a 8, saiu 7, é Jajá e entra o 11, Aleph Manga, atacante, homem de área, Aleph Manga, camisa 11.
0: Aleph Manga, bom jogador,
3: Aleph Manga.
0: Quem é que saiu no Remo?
2: Saiu Zé Wellison
0: e o Jajá.
2: E o Jajá.
0: Tá legal. Então tá o Aleph Manga. Aleph Manga, é assim que se diz.
3: Aleph Manga, do Coritiba, bom jogador.
4: Atacante.
2: É. E o Patrick Ezinter, camisa 8.
3: Vai pesar o lado direito em cima do
1: meio. Esquerda, o lateral é pro Inter, a bola desviou no cruzamento do Vitinho aqui, gente. O Remo tá complicando, a bola é pro Inter lá.
0: O cachorro ficou reclamando, Árbitra Edna Batista foi lá, diz para ele que é do Internacional e será cobrado lá da esquerda do campo de ataque. São 19 minutos, segundo tempo. O Inter está ganhando 1-0, está conquistando uma vitória importante, mas ainda tem jogo, hein? Não tem nada a ganho. Bernabé está acabando escanteio para o Inter, Zé Alberto.
4: Escanteio. Bernabé fez um cruzamento quase em cima da linha de fundo. Estourou no jogador Zé Ivaldo. Escanteio pela esquerda. O Inter vai para a cobrança. Ele que entrou agora, Caleb. 1-0 Inter, informando o Sicredi.
0: Caleb vai cobrar o escanteio para o Internacional, 19 minutos e meio, etapa complementar, o Inter ganha por 1-0, no escanteio, quem sabe a bola no Maripane, olha o escanteio, uma bola alta, afasta o Chamba, tira a bola, voltou e o chute foi do Bernabé, a bola foi para a linha de fundo, apenas Ciro ligou, quando eu estou chamando o tempo e placar do futebol da Gaúcha. São 20 minutos, etapa complementar, o Inter tá ganhando 1-0, gol do Carboneiro. Carboneiro fez o gol do Inter.
5: Inter 14º colocado com 26 pontos, passa Grêmio, Mirassol e Santos na tabela de classificação, Pedro.
0: 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Agora uma chegada forte ali no meio, em cima do jogador do Internacional, o Caleb, que entrou há pouco, ele tá sentindo e tem cartão amarelo para o Ivaldo, é isso, né, Zé?
4: Cartão amarelo para Zé Ricardo, 55 da equipe do Remo.
3: É que o Zé Ricardo ficou praticamente como o único jogador de marcação no meio campo, então é razoável que ele chegue sempre atrasado nas bolas, ele tá amarelado agora, o Remo tá do meio para frente só com atacantes e meias.
6: É o carrinho frontal, Pedro, mas não pega em cheio o jogador do Internacional. Se acerta em cheio, era pra expulsão.
0: É, aí lá vai o time do Inter, uma bola lançada no fundo do campo. Chegava por ali o jogador colorado, mas a bola saiu pela linha de fundo. Sai jogando rapidamente o tempo, tá perdendo por 1-0. São 20 minutos, etapa complementar. O tempo vai passando, o Inter vai segurando. A bola é dominada ali pelo Pikachu. Pikachu jogou no meio, encontrou colocado o Galeano. Galeano faz o domínio, recua a bola para o Chamba. Chamba domina, empurrou a bola para o Marlon. Marlon tá colocado pelo lado esquerdo, meteu a bola para Patrick, Patrick recuou, deu pra Chamba, Chamba marcado pelo Carboneiro, deu o passe errado, a bola ficou, lançamento pro Carboneiro, não erra essa, Carboneiro, ele errou, não erra essa, Carboneiro, te peço pelo amor de Deus.
4: Mas ele não errou, Pedro, o goleiro fez, né? Uma grande defesa, porque ele insiste, pegou a bola toquinho na bola e que tirou ela aí, é no cantinho, goleiro, grande defesa do Marcelo Rangel, placar é Inter 1-0, quase que o Carboneiro faz o segundo, informando o Tumeleiro.
0: De um jeito ou do outro, o Inter tá perdendo um gol, Vaguinha, que gol que não dá pra perder, Vaguinha.
7: Pode, aquilo que eu dizia, na próxima chance tem que ser gol, tem uma segunda agora, faz o gol e mata o jogo, Carboneiro.
0: Tá bom, tá colocado o jogador Caleb lá pela ponta esquerda para a cobrança de escanteio para o Internacional. Levantou, chegou por ali o Maripan, a bola foi afastada e no rebote ficou para Talhari. Talhari saiu jogando e empurrou a bola na frente. Lá foi para o jogador Vitor Bueno e procura correr. É desarmado pelo Paulinho. E aí ele joga o Paulinho fora do campo. Tem falta que favorece o time do Internacional. 22 minutos e meio, metade do segundo tempo. Metade do segundo tempo, o placar em 1-0. E o Inter acumula oportunidades que não pode perder. Apenas o Carboneiro perdeu duas. Ele e apenas o goleiro na frente. Fora outras que o Inter perdeu. E o jogo fica então com uma certa dramaticidade que preocupa o torcedor colorado que está aqui no Beira-Rio e em todo o Rio Grande do Sul e em todo o Brasil, ouvindo o futebol da Gaúcha. A bola do Chamba, Chamba jogou, encontrou colocado na frente, a bola voltou para o Internacional, Vitinho está escapando pela ponta direita, meteu, boa bola na frente, a tentativa do tabelamento, não entendeu nada o jogador Carboneiro do Internacional. A bola está na linha de fundo e apenas tiro de gol, Zé Alberto.
4: Tiro de gol, o Caleb fez um lançamento muito comprido para o Carboneiro, que além de tudo já tá meio cansado também, né? Tá com pouco gás, ele que agora junto com o Caleb forma o ataque colorado, o placar é 1-0 Inter, tri legal na informação.
0: 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Se defende o time do Remo, a bola foi tocada onde está colocado o jogador Chamba. Chamba tem o domínio da bola, soltou para Ivaldo, Ivaldo procura jogar, meteu a bola lá do lado direito, por lá está colocado o jogador Vitor Bueno, ele tem o domínio, Patrick tá pedindo ali pelo meio, ele prefere recuar, recua a bola, tocou para Chamba, Chamba abriu na esquerda, a bola foi para o Marlon, Marlon dominou pelo lado canhoto, deu para Patrick, Patrick se mete pela meia esquerda, abriu a bola na ponta, ali está colocado o Galeano tem o domínio, Pikachu tá pedindo do outro lado, a bola foi para o Chamba, que deu para Zé Ricardo, que soltou para Ivaldo, que tocou na direita, Pikachu tá colocado por lá, ele acaba recuando a bola para Ivaldo, que tem o domínio ali dentro do meio campo do jogo. 24 minutos, o placar ainda 1-0, passe foi mal feito, a bola tá na linha de lado, e a Dani vai falar com o torcedor. Dani,
8: eu vou conversar com o Jorge, tá na hora de fazer mais um, né? Dana, já passou da hora, mas vamos fazer mais um. Vamos fazer, com certeza. O time tá bem, então. Só caprichar a última bola ali é gol, viu? Pode crer. Depois tu me diz, viu?
9: Tá aí o Jorge confiante em mais um gol do Inter para Pão de Alho Santa Massa.
0: Tudo que o Inter precisa, 24,5, etapa complementar. O Inter chegando com o Carboneiro, dominou ali pelo lado direito, foi desarmado, a bola tá fora do campo, arremesso lateral, corte foi feito pelo Patrick, ex-jogador do Internacional. 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

0: possibilidades. O Bernabé se colocava ao seu lado, ele podia ter progredido, inclusive preferiu chutar da frente da meia-lua, saiu tudo desviado, torto, torto, o chute do Caleb, o placar é Inter, 1-0, e a informação é de Tumeleiro.
1: Pois é, uma bola foi recuada para o goleiro Rangel, ele chuta para o meio campo. 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Lá vai o Internacional, o passe foi mal feito na tentativa de ataque, voltou a bola para o Maripan, Maripan foi para o campo de apoio, empurrou a bola, soltou para o Vitinho, chegou ao lado da área, errou tudo. Que ele foi fazer, que jogada desastrada agora do jogador Vitinho do Internacional, Zé Alberto.
0: Foi horroroso, muito boa foi a participação do Maripan no início da jogada, mas o Vitinho quando tentou cruzar, deu a impressão que a bola deu uma quicada antes e o chute saiu pelo lado de fora do pé, mas uma coisa horrorosa, o cruzamento do Vitinho que depois caiu, botou a cabeça na grama e ficou pensando, mas que porcaria, mas que bela porcaria que eu fiz. O placar é Inter 1-0, informando Trilegal.
2: Aí a qualidade de individual, Pedro. É, por isso que a gente diz muito que o Pezzolano é o grande jogador do Inter. Aqui é pura qualidade individual, né? Era praticamente um gol do Inter, e que aí o cruzamento sai errado, a assistência é um pouquinho mais adiante, erros individuais ali que acabam por imperícia fazendo esse peso de o Inter sofrer porque cria situações e não tem a capacidade de fazer mais de um gol.
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3: Não, Pedro, o jogo, assim, a rigor, ele tá sob controle do Inter, tá? Nesse momento, assim. O Remo não é um time que tem qualidade pra atacar o Inter com qualidade, pra ameaçar o Matheus Cunha. Tanto que só tem um chute a gol. É que a gente fica naquela tensão porque tá 1-0, tem uma chance atrás da outra, teve chance do primeiro tempo, teve chance do segundo agora, e a bola não entra, fica uma tensão no ar. É por isso que eu disse, cara, tem a próxima bola, tem que fazer o gol pra acabar com o risco.
1: A bola tá saindo pela linha de fundo, o Bruno Flores foi tentar evitar que a bola saísse por ali, mas não acontece, tem escanteio que favorece a equipe do Remo.
4: Jason. É, no ataque pelo lado esquerdo, Aleph Manga foi pra corrida com o Bruno Gomes, linha de fundo, escanteio para o Remo, os zagueiros da área do Inter, dá informação, claro.
0: Por falar em ataque, acho que agora sim o Alejandro vai, viu? Foi chamado ali na Casa Mata, já tirou o colete, o Aleco. Tá sentado ali ouvindo instruções do placar. É Inter 1-0, informando o Tumeleiro.
1: Escanteio, Aleph Manga tá colocado para a cobrança do escanteio para o time do Remo. Todo cuidado é pouco agora. Tá todo mundo lá dentro da pequena área. Eles entraram quase dentro do gol. Afasta para o Internacional. Parou. Paulinho, hein?
4: Tá dando falta, Edna, no jogador do Remo que se jogou na área. Provavelmente simulação. Parou tudo aqui no Beira Rio. O Inter vence 1-0 na informação. 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
1: 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Vai trocar de novo em seguida o time do Inter. Entrar o centroavante colorado, né? O centroavantão pra tentar alguma coisa lá
5: tem
1: no
5: gol.
1: Ataque.
5: Ei. Tem gol marcado pelo Ipiranga, empate em Campinas, Lucas Ramos, formado pelo Inter, Guarani 2, Ipiranga também 2, Série C. Informação para a Unimed Porto Alegre.
1: 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Atenção, hein? Tempo e placar do futebol da Gaúcha. Tá trocando o Inter, Zé Alberto.
0: Tá trocando o Inter e sai Carboneiro, número 7, para a entrada de Alejandro, número 9. A troca colorada sai aplaudido. O autor do gol colorado tá 1-0 Inter, informando Sicredi.
1: Pois é, vamos ver tempo e placar, diz aí, Bertoncelo.
5: Confirma, Pedro, que no segundo tempo em Campinas pela Série C, Guarani 2, Ipiranga também 2. O ponto recoloca o Ipiranga no G8 da competição.
1: Lançamento para o Alejandro, sua primeira participação no jogo, tocou a bola, deu para o Bernabé. Bernabé dominou, esperou a chegada do Matheus Bahia, dominou, tocou a bola para o Bernabé, para o Matheus Bahia, grande bola, é para cruzar, cruzou, Alejandro perdeu a chance de marcar o gol. Ele estava dentro da pequena área, a bola roçou na bunda dele, ele não chegou para meter para dentro, o Inter perde um gol, incrível, Zé Alberto.
0: Matheus Bahia e Caleb, bola cruzada e Alejandro se passou na antecipação. É que...

0: primeiro lance do Alejandro informando o Sicredi.
1: Vai Vitinho, Vitinho deu a bola para Bruno Flores, ele procura carregar, marcado pelo Patrick, tirou a bola do Patrick.
2: Bruno Gomes.
1: A bola saiu pela linha de lá.
2: É o Bruno Gomes, o Bruno Flores quer voltar.
1: Ele quer voltar.
2: Para nós. É. Esse é o Bruno Gomes.
1: Tá bom. Então tá, Bruno Gomes, lateral direito do Internacional. Atenção, 30 minutos, 31 agora. O placar continua 1-0 para o Internacional. Bruno Gomes tenta dominar ali pelo lado direito, a bola foi tirada, a linha de lado, arremesso lateral. É do time do Remo que está perdendo por 1-0. O tempo vai passando e o torcedor está gritando assim, ó. A Beira Rio rugindo, gente. Canta aí, torcedor. Sempre levarei comigo a camisa vermelha. Canta! E a cachaça na mão. E lá vai o torcedor colorado. Porque quem ataca agora é o Remo. A bola foi. Onde está
3: Pedro, o Rivaldo? Mercado tá sentindo, tá? É alguma coisa na perna esquerda. Tô de olho no camisa 25 colorado.
1: Rivaldo tá dominando, recuando a bola. Encontrou colocando por ali o jogador Patrick. Patrick deu a rampa para o Aleph Manga. Aleph Manga domina pela ponta esquerda. Ele faz o domínio, forte na marcação do adversário. Ele carregando, soltando a bola no meio. Deu para Pikachu. Pikachu dominou. Jogou lateralmente, deu para Rivaldo. Rivaldo recuou, tocando para Chamba. Chamba tentando jogar na frente. A bola foi no Patrick. Ele procura jogar, chuta em cima do adversário e ganha arremesso lateral para o seu time.
2: Pedro, o Inter só não está ganhando esse jogo com mais tranquilidade por imperícia dos seus jogadores. É aquele drama do Inter, né? Falta qualidade no momento final, na assistência para fazer 2-0 e matar o jogo. Por isso que o Inter passou a jogar reagindo e por isso que agora o Inter não mata o jogo.
3: Escanteio para o Remo. Tentativa do Patrick de lançamento. Me parece que bateu no rosto do Alejandro. Lá na intermediária. Campo de ataque lado esquerdo. Saiu pela linha de fundo. Escanteio para os visitantes.
4: Parou.
3: Parou. Tá caído no gramado o jogador do Inter. Não é o Alejandro.
1: Paulinho. A bola bateu no rosto dele.
3: Exatamente. Bolada no rosto. Tá caído o Paulinho.
1: Olha, três tempos, sempre parceiros no ecossistema mais completo do agronegócio brasileiro.
4: Olha ali, Pedro. Paulinho, ele não pediu atendimento, ele tá se sentindo, a Edna foi lá, ele disse que não precisava atendimento, por quê? Porque se ele é atendido, ele ficaria um minuto fora de campo, ele só saiu do grog e agora tá legal.
1: E o escanteio será cobrado, 33 minutos, todo cuidado é pouco, Sagrada Colorada. Olha o escanteio, lado esquerdo, o Marlon está colocando para a cobrança. Ele está esperando que a Edna dê a autorização, os jogadores estão lá quase dentro do gol. O goleiro do Inter tirou de soco para fora da grande área, completa Alejandro. Toca a bola na intermediária, voltou para Pikachu, Pikachu ganhou do marcador, carregou, pé canhoto na bola, tentou levantar, levantou, sobe para cortar para o Internacional. O jogador Caleb tira a bola para a intermediária, o rebote fica, ainda a tentativa ali pelo lado esquerdo do campo de ataque da equipe do Brasil. A bola foi no Rivaldo. Rivaldo jogou na esquerda. Patrick está colocando para ali. Fez o domínio. Soltou a bola na ponta canhota. Marlon dominou. Recuou. Tocou para Patrick. Patrick domina. Lado esquerdo do campo de ataque. Empurra a bola curta. Lá para o Marlon. Marlon está recuando. Encontrou colocando para ali. Zé Ricardo que recua a bola para Rivaldo. Rivaldo de pé direito. Levanta para o campo de ataque. Chega Bruno Gomes para afastar e meter a bola pela linha de lado. 34 minutos. 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Do forte ataque. Atacadista, arremesso lateral cobrado, a bola foi para Talhari, Talhari deu para Patrick levou a bola pela ponta esquerda, ainda o Patrick foi derrubado, falta vai ser marcada? Sim, a falta será marcada, é isso, né, Jeito?
3: Patrick fez muito isso nos tempos de Beira Rio, carregando a bola, arrastando a marcação e foi derrubado pelo Bruno Gomes. Falta ao lado da grande área, lado esquerdo vai ter levantamento na área do Matheus Cunha. O Inter vence 1-0 na informação Grupo IESA.
1: São 35 minutos a etapa complementar. Falta pouco para confirmar a vitória do Inter, mas ainda tem risco. Ainda todo cuidado necessariamente é importante. E time do Remo tem a cobrança onde o jogador.
3: Vitor Bueno
1: vai para a cobrança, exatamente, ele mesmo. Vitor Bueno está colocando para a cobrança. Vitor Bueno ali pelo lado esquerdo, ao lado da grande área, uma barreira de um homem só isolado, levantou, espalma o goleiro do Inter, mete a bola pela linha de fundo, Uma defesa de qualidade, diz aí, Geison.
3: Bola em curva no meio do gol, deu um tapa na bola, Matheus Cunha, escanteio pro Remo.
1: Vitor Bueno outra vez para a cobrança, agora 35 minutos e meio, será que ele vai cobrar de novo do mesmo jeito? Pé canhoto na bola, suspendeu, o goleiro do Inter tirou de soco outra vez, a bola foi direto, não, teve cabeceio, né?
3: É, teve cabeceio
1: e a bola foi para a linha de fundo.
3: Eu até fiquei com a impressão de que o Matheus Cunha socou para trás essa bola, mas a arbitragem deu desvio de cabeça, então é tiro de meta para o Inter.
1: O replay tá claro ali, o Tchamba foi o autor.
3: O Tchamba. É Tchamba. Tiro de meta para o time do Inter que vence por 1-0 na informação Sicredi.
2: Pedro, o momento é ruim do Inter. O Inter perdeu gols e claramente tá nervoso, não consegue reter a bola, tá isolando, dando chute para frente para se livrar da bola e não consegue.
1: Olha lá, o Inter chegou, hein? Vitinho adianta demais e perde a bola. O Inter tinha outra chance para chegar. Houve o corte, Patrick foi derrubado, é falta. Fala, Diogo.
2: É que é isso que falta pro Inter. Nesse lance foi só qualidade. É só dar o drible, entrar para dentro da área e o Inter poderia ter feito gol. E esses pecados de falta de qualidade que penalizaram tanto o Inter ao ponto de fazê-lo jogar de forma reativa, criava e não faz o gol, cria e não faz o gol, eles estão transformando um jogo que poderia estar plenamente controlado num jogo dramático.
1: É, Nani, fala com o torcedor aí, Nani.
5: Vou conversar aqui com o Rafael. Rafael, tá na hora de fazer mais um golzinho, o jogo tá ficando nervoso, né?
6: Não, o time tá jogando bem, tá criando, só que o problema é que não estamos matando, né? Não dá pra ratear porque os caras estão, toda hora estão começando a chegar agora.
5: E Pedro, tem o público e renda.
1: Vai lá.
5: Público total 29.614 torcedores, renda de R$890.189,50 para Pão de Alho Santa Massa.
3: Anota a troca aí, Pedro, saiu 6, Marlon entrou 26, David Braga, jogador de meio campo, David Braga 26, Matheus Bahia tomou cartão amarelo, tá fora do jogo do final de semana contra o Atlético Mineiro.
1: E a bola é do time do Remo, que perde por 1-0 a 37 minutos, faltando 8 para se esgotar o tempo regulamentar. A bola foi onde está colocando Ivaldo. Ivaldo deu para Pikachu. Pikachu tentou jogar lá pela ponta direita, foi desarmado e a posse de bola do Internacional. Sai jogando ali pelo lado esquerdo Bijagra. Bijagra empurrou a bola. Ela foi na esquerda, pela meia, está colocando por lá. Tentou jogar para o Alejandro. Corta a zaga e tem rebote. E o rebote não é colorado, é sim do Remo. A bola trabalhada ali pelo Zé Ricardo. Zé Ricardo deu para Cali. O Galeno soltou, encontrou colocado o Patrick. Patrick sai jogando pelo lado esquerdo, pé canhoto na bola, tentou bater, bateu, lançamento cumprido, chega lá o Pikachu, não alcança. E a bola tá na linha de fundo, é tiro de gol, é do Internacional.
7: É uma perda importante o Matheus Bahia, tá? Faz bom jogo, é dele o cruzamento pro gol do Carbonero, seguro defensivamente. Desfalque importante do Inter contra o Atlético Mineiro.
1: Atenção, tempo e placar do futebol da Gaúcha. 38 minutos e meio, 1-0, Internacional no Beira-Rio.
8: O público, Pedro, de 29.614 torcedores é o terceiro maior do Inter no Beira-Rio neste Brasileirão. Perde apenas para o Grenal, o 0-0 foram 39 mil e a derrota para o Mirassol, um domingo pela manhã por 2-1 foram 30 mil pessoas.
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4: Dois jogadores chamados pelo Inter, um deles é Félix Torres. Aquilo que o Jason falava, é possível que se concretize uma saída do mercado. Informando. 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
1: Trilegal. Tá trilegal o score, mas o jogo ainda é perigoso. Tá lá o Maripã tirando uma bola do adversário. E...
4: parou.
1: É, não valia mais, né?
3: Já agora não valia.
7: Espetacular o público para uma segunda-feira à noite. 29.614 na informação da Nani. Espetacular o público para uma segunda-feira.
1: 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O jogo se arrastando para o final, o Inter se defendendo, tentando segurar 1-0. Que situação tem o Inter na tabela com esta vitória que está se consumando aqui no Beira-Rio, Bertoncello?
8: Uma vitória que no Brasileiro para o Inter não acontecia desde maio, Pedro. O Inter vai saindo do 17º para o 14º lugar, agora soma 26 pontos.
1: Patrick, chegou Maripã. cortou, jogou a bola no campo de ataque, foi lá o Ivaldo para dominar, tocar a bola, onde está colocado o jogador Pikachu. Pikachu domina pela direita, Galeno está colocado por ali, ele prefere jogar pessoalmente, toca a bola, deu para o Zé Ricardo tocou na direita, a bola foi para Pikachu, Pikachu está jogando, tocando a bola para Galeno, Galeno correu lá pelo lado direito, tentou recuar, recuou a bola, ela foi onde está colocado o Galeno, que está chegando, recuando, tocando a bola para o Pikachu, Pikachu domina pelo lado direito, acaba recuando a bola onde está colocado o zagueiro Ivaldo, Ivaldo toca lateralmente, empurra a bola, ela foi para o Vitor Bueno, dominou ali pelo lado esquerdo, Patrick está por ali, ele prefere jogar a bola na ponta esquerda, ele está pedindo uma falta, e aí o que que a Edna está marcando?
3: Nada, o banco de reservas do Remo vai à loucura, porque segundo eles, o Paulinho empurrou o jogador da equipe e vai para as trocas,
4: Alex número 31 no lugar de Bernabé número 26. Alex no lugar de Bernabé. É a primeira troca. E agora vamos ver se o Vitinho para a entrada do Félix Torres. Mais um zagueiro. Félix Torres no lugar de Vitinho. Alex no lugar de Ação do Meleiro.
1: Vitinho tá deixando o time do Internacional.
2: É, e agora se fecha mesmo, né? Agora é linha de cinco com três zagueiros, o Alex entra por uma questão física, o Inter tentando manter fisicamente um jogo que vai ser dramático, porque o Inter não teve capacidade por falta de qualidade de seus jogadores na hora de matar o jogo, de transformar esse jogo em algo mais tranquilo, por isso tá sofrendo.
1: 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soltou para Galeano, Galeano tocou, onde está colocado o Aleph Manga, ele corre tocando a bola para o lateral para cobrar, 42 minutos, está se esgotando o tempo regulamentar, está chegando o momento da vitória do Inter, ainda teremos uns minutos de recuperação, ainda tem sofrimento aqui no Beira-Rio, Patrick tem o domínio da bola, recua, deu para Chamba, Chamba domina, é o campo defensivo, chega próximo ao meio do campo, conduz a bola, tocou outra vez para Patrick, ele domina pelo lado esquerdo, meteu a bola para o Aleph Manga, Manga domina, recua onde está colocado o Chamba, que está dominando ali no campo defensivo, tocando a bola para Ivaldo, é o Remo trocando passes, mas estão partindo lá para o campo de ataque, não passa para a intermediária, a bola foi lá onde está colocado Pikachu, Pikachu jogou, encontrou colocado o seu companheiro, o David Braga faz o domínio, recuou para Chamba, Chamba tocou para Patrick, recuou pela ponta esquerda, meteu no meio, boa bola para o Tagliari, procura fugir da marcação, é atacado, tirada a bola pelo Paulinho, está na linha de lado, arremesso colorado, 42:40, o jogo está terminando e o Inter está conquistando uma vitória importante, difícil, suada, muitos gols perdidos, muitas incidências que não agradaram o torcedor colorado, mas a vitória está sendo consumada e isso é o mais importante, porque é um pulo importante e sobretudo um jogo de 6 pontos, porque o Remo está parando e o Inter está pulando à frente, é uma tentativa do Remo outra vez, a bola foi onde está colocado o jogador de Chamba, que está recuando para o goleiro Rangel, Rangel está jogando, tocando para Chamba, Chamba deu para Patrick, é ali pelo lado esquerdo, sempre pelo lado esquerdo que o time do Remo está tentando chegar e quem tem a preferência da jogada é Patrick, Patrick jogou no meio, boa bola, encontrou Pikachu, Pikachu carregou pelo meio, tocou a bola, onde está Patrick? Patrick tem o domínio, joga a bola atrás, encontra colocando para ali o Galeano, Galeano deu para Vitor Bueno, chegou pelo meio, tentou abrir, abriu para o Patrick, dominou pela ponta esquerda, tocou a bola no fundo do campo, Chamba está colocando por ali, recuou para Patrick, levou dois, levou para a bandeirinha de escanteio, chega a zaga do Inter e Félix Torres está tirando, e agora o Alejandro comeu mosca, a bola ficou e o chute foi dado ali de fundo, não dá para comer essa mosca aí que o cara comeu, hein? Ô?
3: Tem que dar balão, Pedro, tem que dar balão, afastar o perigo, o Inter tentou sair jogando, perdeu a bola na intermediária, o Aleph Manga bateu na meia lua, com a perna direita, uma bola buscando o ângulo superior esquerdo no Matheus Cunha, foi pra linha de fundo, o torcedor joga junto, o Inter tá ganhando 1-0 na Informação Sicredi.
1: 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Olha o Inter no ataque, a bola na esquerda, Alex tentou, mas levantou mal, direto, linha de fundo. Tinha gente sozinha do outro lado. Não, ele não tocou a bola, o Alejandro estava pedindo ali, fazer o quê, né?
9: Que dificuldade.
1: 44.
9: Meu Deus do céu. Meu Deus do céu. E o Alejandro vai buscar a bola no campo de defesa, não consegue prender a bola. O Félix Torres tem que entender que não dá para largar para ele.
1: Patrick, Félix Torres tirou e soltou a bola, encontrou colocado ali pelo meio o seu companheiro, o jogador Bruno Gomes empurrou a bola na ponta direita, que está colocando pelo Inter, em todo outro lado o Inter entrega, dá de graça a bola para o Remo, e tem um recuo para o goleiro Rangel. 45 minutos, está esgotado o tempo regulamentar.
4: Mais agora... uma do Alejandro, hein, Pedro, essa bola atravessada, ele estava com ela na lateral direito no ataque do Inter, atravessou a bola e o placar é 1-0 Inter.
1: Lá vai Patrick, domina pela meia esquerda, pé canhoto na bola, levantou, o goleiro do Inter tá saindo, saindo para pegar. Pega firme o goleiro colorado, Matheus Cunha, Jason.
3: Segundo andar do bico da pequena área, foi tocado no alto pelo Galeano, camisa 21, cai no gramado, Matheus Cunha, para ganhar também segundos importantes. O Inter tá vencendo 1-0, tá segurando o Remo aqui no Beira-Rio, na informação, claro.
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4: Vamos a 49 na informação, Tumeleiro.
1: Teremos mais 4 minutos. Pouco tempo, é só segurar um pouquinho mais e o Inter tem a vitória. A vitória que coloca o Inter numa posição muito mais saudável no Campeonato Brasileiro. Mas o Remo não deixa de atacar. O Inter se defende, já tem uma falta ali marcada pela Edna. Falta que favorece a equipe do Remo, que vai jogar tudo no campo de ataque. 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Olha ali, jogando, Chamba tá no campo de apoio, ele vai levar, ainda ele carregando, o Patrick tá colocado pelo lado esquerdo, o Aleph Manga também, a bola foi recuada para o Ivaldo, deu para o Chamba fez o domínio, levantou a cabeça, tocou para o Aleph Manga, dominou frente à linha lateral do campo, Bruno Gomes está na marcação, ele acaba recuando a bola para o jogador do Remo, a bola foi para Zé Ivaldo, tentou correr, correu pelo meio, tocou para o Zé Ricardo, jogou a bola na ponta esquerda, chegou por ali o Aleph Manga, recuou, deu a bola para o Patrick, não vale mais, parou tudo, e o tempo tá passando, são 47 minutos, 3 minutinhos apenas, 3 miseráveis minutinhos, para que o torcedor colorado possa gritar, possa cantar. Nani, eu quero ver todo mundo cantando, Nani, eu quero ver esse torcedor na sua alegria, eu quero ver esta vitória importante no Internacional, que está se consumando aqui no Beira-Rio, apesar de todas as dificuldades que o Inter apresenta, da qualidade do seu time e também do adversário. Goleiro do Internacional, Matheus Cunha, chutou a bola para o campo de ataque, levantou a bola, foi para o Alejandro, Alejandro tocou na esquerda, a bola foi ali para o Caleb, caiu, tem falta marcada em cima do Caleb, favorece o time do Internacional, 47 minutos e meio, o Inter vai ganhar tempo na cobrança de falta, vai jogar lá dentro na grande área, não quer cobrar rapidamente o Internacional, placar é 1-0, o Inter, a cobrança foi feita, olha ali pelo lado direito, chegou o Inter e a bola está na linha de fundo, vai ser apenas tiro de gol. Outro desperdício aí, Zé Alberto.
4: O Inter tentou fazer a jogada rápida, o que era uma bola, foi certo, uma coisa inteligente, mas não soube efetivar. Aí começou a tentar prender a bola, o Caleb foi roubada a bola, tocou nele, tiro de meta já cobrado. O placar é 1-0.
1: 48.
4: Formando Trilegal, falta um, Pedro.
1: Patrick levantou na área do Inter, corta, Mercado. É ele, né?
3: Ele que fez o corte.
1: Pois é. E a bola tá na linha de lado, arremesso lateral. São 48 minutos. Um minutinho só para segurar. Um minutinho só. E aí termina o sofrimento. A bola foi para a área do Inter. Bruno Gomes afastou. O rebote foi feito pelo Patrick. Patrick tentou jogar, jogou. Onde está colocado o Zé Ricardo? Ele tem o domínio. Recua a bola, deu para Ivaldo. Ivaldo tentou ganhar, ganhou, mas não valia mais nada porque ela mandou parar, parou tudo. Falta, deu uma falta contra o Internacional, Jeito.
3: Falta pro Remo na intermediária. É de longe. Vem todo mundo do Remo para a área. Pode ser o último lance do jogo.
9: É, olha, o que o Alejandro tá fazendo?
2: Ele não tem condições de jogar.
9: Ele não tem a mínima condição de vestir a camisa do Inter. Ele cometeu uma falta agora com o Inter todo postado atrás para dar uma chance pro Remo.
1: 49, esgotou o tempo. A Edna já pode terminar a partida, mas antes vai deixar a cobrança de falta para o time do Remo. É uma falta na intermediária. Vamos vaiar, gente. Vaiar forte. Intimidar esse time do Remo. Falta um minuto, não falta mais nada. Já passou. Edna, olha pro teu relógio, Edna! Não esquece dele! Atenção, cobrança de falta, Zé Ricardo colocando para a cobrança, é o último lance do jogo. Ele foi pra bola, bateu direto! Gol do Remo, que pecado, gente, que pecado. 49, último lance do jogo, último chute, a última e decisiva atividade desta partida do Remo, que Proco chegou no campo de ataque e vai marcar o gol do meio da rua. Me parece uma falha grosseira do goleiro do Internacional. E a 50 minutos, ele ainda tocou na bola, mas ela foi morrer dentro da rede. A 50 minutos, o Remo está empatando no resultado mais incrível, mais doloroso. Olha, fazia tempo que eu não via algo tão doloroso para 30 mil torcedores como estou vendo esta noite aqui no Beira-Rio. O Inter deixando empatar no último lance. Meu Deus do céu. Fala, Jason.
3: Olha, Pedro, explicar esse gol é difícil. Matheus Cunha poderia chegar nessa bola, era um chute de muito longe, mas ela é com força e desvia. Numa cabeça colorada, essa bola desvia.
2: Alejandro.
3: No Alejandro, antes de cair no canto direito, ela vai pro fundo da rede, era a última bola do jogo, a festa do Remo é de título. O Remo empata aqui no Beira-Rio e tem confusão entre os jogadores. 1-1, Diogo.
2: Mas eu sou obrigado a dizer que a incapacidade técnica do Inter de matar o jogo levou a esse cenário. O Inter teve muitas chances para matar o jogo, dissemos antes e não agora. E aí vai empilhando chances e não vai fazendo por incapacidade técnica, lances individuais, Carboneiro perdeu gols, Vitinho perdeu gol, o Henrique perdeu gol, aí não mata o jogo e ele sofre esse problema. Foi o que levou o Inter no primeiro tempo a perder muitos pontos e o Inter é penalizado por incapacidade sua.
1: Vai terminar, a Edna deixou rolar, não terminou. E o Inter vai buscar o ataque, quem sabe o último ataque, mas não dá mais, porque quem tá cortando é o jogador Galeano. Galeano tá tocando pra fora do campo. Terminou, torcedor tá vaiando. Vaguinha, que tragédia esportiva que nós temos aqui no Beira-Rio, Vaga.
10: Só quem conhece o Inter sabia o que ia acontecer hoje aqui. Só quem conhece o Esporte Clube Internacional sabia que o Inter ia entregar esse jogo aqui, por incompetência. Pura incompetência do senhor Carboneiro, que fez o gol e depois errou três. E um jogador que não pode nunca mais pisar e vestir a camisa do Internacional, que é o senhor Alejandro. Gordo! Parece um jogador de basquete, que errou um gol feito, cometeu uma falta absurda no último lance e ainda fez o gol do Remo. Não pode nunca mais vestir a camisa do Internacional. Não pode. E o Matheus Cunha, por que que não botou barreira? Por que que ele não botou barreira no lance? Vocês estão brincando com o Inter? Incompetência desses jogadores. Medíocres. Medíocres. O Inter não consegue ganhar do Remo, Pedro. Que vergonha.
1: É uma situação muito triste do torcedor. Dá uma ideia do que está acontecendo aí na social, no, na torcida colorada,
4: Pedro,
1: Nani.
4: Pedro, o que está acontecendo é no campo, Pedro.
1: Oi.
4: O Internacional teve, olha, tem jogador falando até agora com a árbitra da partida. Jogadores estão ali parados no centro do campo. O Pezzolano foi falar com a arbitragem. Jogador, também tem jogador do Remo ali falando, tem reclamação. Feito, digamos assim, à distância, sem nenhum gesto mais ostensivo, mas teve muita reclamação para com a arbitragem. Olha, até ainda uma pessoa ali, ali acho que é do Remo.
1: Saíram agora porque o pessoal da Brigada Militar se movimentou e aí
4: é o assistente
1: de sair.
4: Do Inter, acho que é do Remo ali. Agora vai goleiro, vai lá, então, o que vai fazer? Vai cumprimentou a Edna, o goleiro.
5: Pedro.
4: Tudo bem, mas tinha muita reclamação, velho.
3: Os jogadores do Remo vêm pra linha de fundo agora pra comemorar com os 70, 80 torcedores do Remo que estiveram presentes esta noite aqui no Beira-Rio. Tem tentativa de invasão. Pedro. Torcedor da arquibancada trocando socos com segurança. Tá sendo aqui contido lado esquerdo das cabines de imprensa. Tá indignado, tentou invadir o torcedor, mas a segurança, os stewards do Inter, agiram rápido para impedir essa invasão.
1: É, o fato é que o Inter perdeu muitas oportunidades, poderia ter matado esse jogo, não conseguiu, e agora a festa é dos jogadores do Remo e a tristeza dos colorados, que vaiaram bastante. E o Diogo Oliveira diz por que que aconteceu esse empate, Diogo.
2: O Inter tem uma questão técnica de seus jogadores que ainda tem a ver com o técnico. Esse jogo poderia estar liquidado no primeiro tempo, mas o Carboneiro, que fez o gol no primeiro lance, no começo do jogo, ele era reserva ano passado, o Vitinho era reserva no ano passado, o Matheus Bahia, que até fez um bom jogo, mas o Matheus Bahia veio lá do Ceará, da Série B. Essa incapacidade, a falta de qualidade para decidir o jogo não é acaso. Aconteceu quantas vezes no primeiro turno que o Inter perdeu pontos, e aconteceu de novo num jogo chave do Inter contra o Remo. O Inter sai da zona do rebaixamento com empate,
8: Matheus
2: mas
8: Bahia
2: tinha de ter vencido esse jogo.
8: Vamos ouvir o Matheus Bahia pelo Sport TV, jogador do Internacional.
11: E a gente cedeu, cara, e bom, jogou tudo por água abaixo no nosso jogo. Mas eles vieram porque eles acreditam na gente. A gente sabe que a gente não jogou no nível que a gente estava jogando nos últimos jogos, na Copa do Brasil, até no Brasileiro nos últimos jogos. E agora é descansar, acertar o que tiver para acertar e voltar mais forte no sábado.
8: Palavra do Matheus Bahia, suspenso para a partida contra o Galo, falando pelo Sport TV. Pedro.
1: Muito bem. Bom, a Nani nos dá uma ideia do que está acontecendo aí no meio da torcida, hein, Nani?
5: Então, Pedro, logo que acabou o jogo, gritos de vergonha, vergonha, time sem vergonha, muitas vaias e xingamentos direcionados também ao presidente. Eu tô aqui com o torcedor, teu nome?
12: Rony.
5: Rony, difícil, né? Porque o Inter teve muitas chances e no final parecia que a torcida sabia que isso ia acontecer naquela falta.
12: Difícil pro torcedor que não tem a noção do quão fraco é o nosso time. Nosso time é muito fraco, muito, muito fraco. Parabéns ao presidente e parabéns principalmente ao Capa, que está há 10 anos nos enganando, trazendo os Alejandro da vida aqui para nós. Tá errado. Por que que não tinha nenhum menino da base, nenhum centroavante da base? Um a gente sabe que está na seleção, e os outros três? Tá errado. Escolhas erradas, formação errada. Eu acho um absurdo a gente jogar em casa com o time, desculpa, o Remo, sem menosprezar o Remo, mas um time como o Remo, e nós vamos jogar com o 9. Ah, mas é o nosso esquema que tá dando certo. Não dá certo, não tem qualidade para fazer gol, chega na cara do gol, não faz. Então não tem como, tá tudo errado.
5: Tá aí o torcedor colorado, bem decepcionado, né? Mas dizendo o que todo mundo aqui, acho, Pedro, sabe, né? Que o time é fraco.
1: Bom, muito bem. Agora eu quero saber do Bertoncello como fica a situação do Inter, que conclui esta rodada com apenas 5 vitórias dentro do Campeonato Brasileiro e engrossa a sua situação, complica a sua situação dentro do Campeonato Brasileiro. Diz, Bertoncello.
8: Pois é, Pedro. O empate, ele faz o Inter sair da zona de rebaixamento, vai a 24 pontos, é o 16º colocado. A questão é que o Inter chega a 7 partidas sem vencer no Brasileirão. Tem apenas 3 pontos nos últimos 21 disputados no campeonato. A última vitória foi no dia 16 de maio contra o Vasco, antes da Copa. Então, repito, no momento, sim, o ponto faz o Inter sair do Z4, mas apenas 16º colocado com 24 pontos. E, Pedro, pois faço uma sublinhada aqui com relação à campanha, sim, do Inter no Beira-Rio, né? 36% de aproveitamento em 12 jogos, venceu apenas 3.
1: Nos últimos 7 jogos, o Inter não ganhou no Campeonato Brasileiro. O que que isso indica, hein, Baga?
13: Não, é assim, é um sofrimento do torcedor. Hoje aqui, 30 mil torcedores, Pedro. Torcedor indo embora aqui do Beira-Rio agora, depois de ver isso aí. Cara, é inacreditável. É inacreditável o que fizeram os atacantes do Internacional no jogo de hoje. Porque o Inter teve postura, o Remo não ameaçou o Inter. O Remo chegou em escanteio, teve um chute aqui no primeiro tempo. Só que aí, o que que acontece? Tu não mata o jogo e vai chamando os caras. E aí tu tem 30 segundos pra acabar o jogo. E o centroavante que entrou no time pra fazer o gol e errou, tá lá atrás, sabe pra quê? Pra fazer uma falta pro adversário na entrada da área. Aí o centroavante faz a falta. O goleiro não pede barreira, eu nunca tinha visto isso. O goleiro do Inter não pede barreira.
1: Era longe.
13: Era longe. Aí o centroavante vai pra frente do gol pra desviar de cabeça e fazer o gol. É inacreditável, Pedro. É inacreditável. Olha, eu achei que o Inter ia ganhar hoje, que a gente ia ganhar do Atlético Mineiro e ia respirar no campeonato. Nós não vamos respirar. Vai ser a sangue até o fim. Vamos sofrer, porque tem muita incompetência, o time é ruim, é muito ruim,
9: tem Grenal, eu não sei o que vai acontecer no Grenal. O ataque do Inter é de uma ruindade. É de uma ruindade que é inexplicável. O Carbonero, vamos parar de ser fanzoca de jogador. Vamos parar de ser fanzoca de jogador. Seu Carbonero fazer postagem enigmática e ainda querer responder. Há 2 anos nós estamos com o Carbonero no Inter e estamos brigando pelo rebaixamento. Mas vamos parar de ser fanzoca de jogador, de Carbonero, de Alejandro, de quem quer que seja. É com eles que nós estamos aí pelo segundo ano seguido brigando para não cair. Comandados, obviamente, por uma gestão desastrosa, que é uma nuvem que está aqui, que eu sempre digo, que não sai daqui. Quando a gente acha que a nuvem vai embora, ela não vai. E só vai ir em dezembro. Só vai sair daqui em dezembro. Eu temo é pelo pior, Pedro. Eu temo é pelo pior. Porque tem coisas que são inacreditáveis. E parece que eu sabia que ia acontecer isso. Eu falei no Sala hoje, é o jogo mais difícil do ano.
1: Na transmissão.
9: É o jogo mais terrível do ano. Porque só quem é colorado sabe. E quem é colorado na veia sabia que esse time ruim ia entregar o jogo hoje.
1: Pois é, Diogo Olivier.
4: Ô Pedro, deixa eu votar aqui no craque Rádio Gaúcha.
1: Vamos lá.
4: 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Eu vou votar num Zé, né? Um dos 3 Zés da equipe do Remo. E vou votar no Zé Ricardo, até pelo gol que ele fez. O gol dele o torna personagem do jogo. 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
1: Perfeito, te acompanho e quero o voto do Diogo.
14: Eu vou no Zé Ricardo também.
1: E o Vaguinha?
9: Ah, pode ser o Zé Ricardo.
1: Pode ser, tá bom. Deixa eu ver o Jason.
9: Zé Ricardo.
15: Zé Ricardo.
1: Tem o Zé Ricardo e tem o Zé Wellison. Pode escolher.
8: E quem fez o gol foi o Vitor Bueno.
1: Vitor Bueno, sim.
8: A falta batida foi pelo Vitor Bueno.
9: Eu voto no Vitor Bueno.
1: Sim, ele fez o gol, ele fez a diferença, né? Bom, e a Keke, a Nani, aliás, vai votar em quem?
5: Eu vou votar no jogador do Inter, o Matheus Bahia.
1: Muito bem, o Bianchini.
16: Também vou no Zé Ricardo.
1: Muito bem, e a torcida escolheu quem?
8: Aplicativo de GZH foi com a Nani também, Matheus Bahia, 26% dos votos e muitas críticas aqui à direção do Inter, no YouTube Gaúcha Esportes e no WhatsApp da Rádio Gaúcha, Pedro.
1: Muito bem, Nani, vamos ouvir um pouco mais o torcedor colorado e a sua decepção com tudo que aconteceu aqui no Beira-Rio.
5: Eu tô aqui com o torcedor Alexandre. Alexandre, o jogo hoje foi um pouco decepcionante com esse final, né?
17: Foi decepcionante, porque a gente achava que ia levar os 3 pontos. A gente teve oportunidade ali com o Carbonero tá tendo uma dificuldade de fazer gol quando ele fica mano a mano com o goleiro, e esses gols perdidos fazem falta nessa hora, né? Uma bola parada pro Remo e acaba dando nessa tipo de desfecho. É uma pena, porque a gente vem aqui para ver se o time começa a ter vitórias dentro do Beira-Rio, né?
5: Tá aí o torcedor pedindo por vitórias no gigante, né? O Inter que tem esse aproveitamento muito ruim como mandante, Pedro.
1: Pois é, Lucianinho, eu imaginava que tu ias trabalhar numa festa, numa vitória do Internacional, numa vitória importante, mas eu quero saber, dividir contigo, Lucianinho, com o Bertoncello, qual é a posição do Inter neste momento. O Inter é 16º colocado, é isso, né, Bertoncello?
8: Isso, 16º colocado, bastou o empate para sair do Z4, mas 16º com 24 pontos, muito próximo ainda, Pedro, da zona de rebaixamento.
1: Ainda é uma situação de muito perigo, de muito risco, tem muito campeonato pela frente, mas tem toda uma noite de repercussão que começará contigo, depois virá com o Barão da Madrugada, enfim, nós vamos até às 3 da manhã, contando e reproduzindo aquilo que lamentavelmente aconteceu aqui no Beira-Rio, não é, Lucianinho?
3: Pois é, Pedro, velha lição, a bola pune. O Inter teve chances de matar o jogo, Carbonero, Alejandro, mas enfim, pilhou chances desperdiçadas e no último lance, nos acréscimos, o gol de empate do Remo. O Inter sai com apenas 1 ponto na tabela, Bertoncello, que tira o Inter da zona do rebaixamento, mas que cria um sentimento de constrangimento, de tristeza pro torcedor no Beira-Rio, Bertoncello.
8: Impressionante, Lucianinho, o Beira-Rio não faz a diferença para o Inter neste Brasileirão, a segunda pior campanha dentre os 20 mandantes da Série A, melhor apenas que a Chapecoense, e o resultado é, sim, o Inter sai do Z4 nesse momento, mas apenas é o 16º colocado, com 24 pontos.
3: Fica toda a pressão pro jogo contra o Atlético no sábado. Wagner Martins, Diogo Olivier vão analisar o que o Inter acabou fazendo de errado para não segurar o resultado. Teremos a entrevista coletiva do técnico Paulo Pezzolano explicando também um a um aqui do Beira-Rio. Tudo isso e muito mais no balanço final que está começando direto aqui da Zona Mista do Beira-Rio a partir de agora na Rádio Gaúcha e em Gaúcha Esportes. Vamos juntos.
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3: Vamos nessa, 10:08, vamos até as 11:30 com o balanço final direto aqui do estádio Beira Rio, repercutindo o empate do Internacional, 1-1 contra o Remo, empate com gosto amargo, um duro castigo que o Inter sofre depois de sair na frente muito cedo aos 2 minutos, gol de Carbonero. O Inter teve chances de ampliar o marcador, mas é uma história que se repete. Wagner Martins, Diogo Olivier, o Inter não mata o jogo e sofre um gol nos acréscimos, uma falta de longe, o goleiro Matheus Cunha não defende e o Inter sai. O torcedor está indo para casa agora, nos ouvindo, nos acompanhando, muita gente também que está em casa, conectado conosco em Gaúcha Esportes, né, querendo entender o que há com o Internacional, que num jogo como esse, o Inter acaba não conseguindo segurar o resultado. Diogo, Vaguinha.
2: É que a questão central é que o elenco do Inter é um elenco fraco, a gente não está dizendo isso agora, eu não estou dizendo isso agora. O Alejandro, um jogador que eu questionei na contratação do Alejandro, até quando ele fez alguns bons jogos, porque ele vem porque foi um artilheiro lá na Série B, depois de muito tempo, e o Borré estava mal, enfim. Mas se você pegar os pecados do Inter aqui, você vai olhar para o elenco. Daí, claro, que você vai acabar olhando para a direção que acabou montando esse elenco. O Alejandro, ele sempre teve problemas com peso. Está claramente assim, acima, com pouca mobilidade. Ele faz a falta porque ele não tem força para tentar desarmar o adversário, se coloca mal. O goleiro que o Inter contratou era o quarto goleiro do Cruzeiro. Quarto goleiro do Cruzeiro. Ele fez uma barreira com um jogador. Foi um segundo ali na última hora. E aí você vê que a decisão do Zé Ricardo, do Vitor Bueno, é de bater direto, porque a barreira estava com um jogador apenas, e dois, pouco. Quer dizer, são incapacidades individuais que, somadas, causam um prejuízo enorme. O Carbonero, que fez o gol, o Carbonero era reserva.
9: Desculpa, Diogo. Tá,
2: ele era carboneiro do ele era reserva do Wesley. O Vitinho, antes, ele era reserva do fala.
9: Não, Vaguinha. É que a gente tá vendo o gol aqui. O gol é do Alejandro, cara. O goleiro tem que botar barreira, certo? Tem que botar, certo, barreira. Chegamos, não pode deixar chutar sem barreira. Aí, por último, ali chegou, acho que foi o Alex que encostou, mas não é barreira, tá? Aí, a bola tá indo no gol, porque o goleiro planejou que a bola não chegaria no canto. Então, ele com força, ele vai na bola. O Alejandro mete a cabeça e faz o gol.
2: Tá, mas se o mesmo Alejandro, no cruzamento, o Matheus Beirantes,
9: o Alejandro, perfeito, o Carbonero,
2: o pé, então assim...
9: É terrível, o Alex pega a bola e cruza na cabeça do Alejandro aqui, não sei se ele faria o gol, mas o cruzamento vem aqui na bandeira de escanteio, o Vitinho, que é terrível, o Vitinho é terrível, lesa o clube, o Vitinho.
2: Tá, mas olha aqui, ó, então você tem o Carbonero, ele era reserva, e agora... Tá ajudando como operário na linha de 5, ele era reserva no cenário do ano anterior... Então são muitas repetições, o Inter foi perdendo qualidade ao longo do tempo, e daí chega um momento desse, não é a primeira vez, eu costumo dizer sempre que a primeira vez é acaso, a segunda é coincidência, a terceira é sorte, agora 4, 5, 6 vezes tem que olhar que tem um padrão. Este pecado que aconteceu do Inter aqui, tá bem, no último lance ele fica assim um castigo, mas quantos jogos a gente disse que o Inter, olha, criou, parece que cria, tem a situação, mas não faz o gol, isso é uma falsa ideia de que cria e de que produz ofensivamente, porque fazer o gol é a diferença monumental. E se você tem jogadores que não são afeitos àquela função, o Bernabé, ele faz o gol de fora da área, mas quando ele estiver dentro da área, já tem mais problemas. E assim sucessivamente. Então são muitos jogadores que não têm a característica do gol, de serem goleadores, atacantes terminais, e a isso, somado, isso vai causando o pecado do Inter. O Inter claramente trouxe o Remo para dentro do jogo, porque não matou a partida, o Carbonero faz o gol e perde 3 situações, depois o Alejandro perde um gol. Olha, esse jogo podia ter sido 4-0. Isso não é um elogio. Aí é que tá, não é um elogio, isso é uma crítica. Você ter a chance e não fazer o gol é um problema enorme ofensivo, é por isso que o Inter é o terceiro pior ataque.
18: e vai sofrer até o final, porque esse cenário não vai mudar, os jogadores são os mesmos, não há reforços que entrem para fazer o Inter ser mais letal ofensivamente, e o Inter vai sofrer por isso, mas não tem nada de coincidência, isso é um problema que a direção do Inter formou ao compor esse elenco com muitas dificuldades. Já aconteceu outras vezes e pode acontecer de novo.
19: Bom, tem uma enquete na nossa live ali que é o seguinte: o que explica esse empate do Inter no último minuto? Faltou matar o jogo, time recuou demais, desatenção no fim, ou o Remo mereceu pelo que jogou? Vai lá, vote em Gaúcha Esportes. Eu vou te liberar em seguida, Vaguinha, porque a partir de hoje a gente tem uma novidade, né? Enfim, vai ter uma segunda live, né, Vaguinha, onde tu vai estar interagindo com a galera, né, batendo papo e também opinando com a galera numa outra possibilidade aí de interatividade, isso, né, Vaguinha?
4: Só, Vaguinha, só não pega do pé dos gordos, viu? É ruim ser gordo, não é legal. A sociedade não nos aceita assim muito. Eu sei porque eu fui na infância, eu fui na adolescência, não. E gordo não pode ser ofensa.
13: Não, cara. Mas eu só posso te dizer o seguinte.
4: Tem muita gente que é traumatizada com isso.
13: Não, mas
4: eu
13: não, em nenhum momento.
4: Tem muita gente que leva isso pra psicólogo, psiquiatra.
13: Em nenhum momento eu fui gordofóbico. Em nenhum momento.
4: Olha, Vaguinha, eu não gostei do jeito que tu chamou como defeito do Alejandro ser gordo.
13: Para jogador de futebol, desculpa, Zé, é um defeito. Desculpa.
4: Não, para ninguém é defeito
13: ser gordo, Vaguinha. Não, Zé, para jogador de futebol
4: é um problema, mas não é defeito.
13: É um defeito, na minha opinião. O jogador de futebol não pode ser gordo, Zé.
19: Bom, eu acho que a situação já tá posta. O Zé colocou o que ele acha, o Vaguinha também coloca o que ele, enfim, quis dizer, e eu acho que a gente pode seguir, né, o nosso balanço final. Então, Vaguinha, só explicando, Vaguinha, como é que funciona exatamente o processo. É uma outra live e a gente segue aqui no balanço, porque vai ter a entrevista do Pezzolano, mas tu também vai...

0: 10 e 15.
1: 18 graus.
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0: 10:55.
1: Sabe aquele papo de bar? Dois amigos falando sobre amores mal resolvidos. Aquela pessoa que tá sofrendo, deprimida. Vem cá, meu amigo. Meu caso é diferente. Eu até tô sofrendo, mas eu tô vivendo.

0: 11 e 18.
1: 18 graus.
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0: 6:26.
1: 17 graus. 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

0: Muito obrigado, gente.
1: Muito obrigado, Brasília.
0: Obrigado por estar participando desse momento tão especial na nossa vida, na nossa carreira.
1: Vocês foram incríveis nessa noite. Com certeza vai ficar marcado.

0: 2:28.
1: 17 graus. 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

0: 3:12.
1: Mais amor e menos drama, né? Não é melhor? Eu acho.

0: Davi, muito obrigado.
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2: 4 e 13.

0: 4:25.
1: 17 graus.
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0: 5 horas.
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0: 5:06, temperatura 19 graus. Estamos chegando com muita alegria, muito amor no coração para mais uma edição do nosso Bom Dia Região dos Vales da sua rádio Encantado. Na manhã desta terça-feira, hoje dia 18 de agosto de 2026. E o Bom Dia Região dos Vales tem a apresentação de Alexandre dos Santos, Lucas da Rosa e de Lamar dos Passos, na central técnica o Leandro Marcos Vink, o Rebite, na nossa equipe de apoio, a nossa querida Rosane Colossi. Teremos aqui a participação de toda a equipe de rádio jornalismo do Grupo Encantado de Comunicação e a direção geral de Antônio Alberto Luca. Até às 9 horas, trazendo muitos destaques, muitas informações no Bom Dia Região dos Vales da sua rádio Encantado. E você, é claro, é nosso convidado a ficar ligadinho com a gente e nos acompanhar pelo velho e tradicional rádio, amigo, companheiro de todas as horas, lá no 104.7 FM. Você pode nos acompanhar também através do nosso canal no YouTube, no nosso site rdencantado.com.br, através do nosso aplicativo no celular, ou ainda você pode nos acompanhar na nossa live lá no Facebook, onde você acessa a página oficial da Rádio Encantado, tem a condição aí de assistir o programa e também, é claro, mandar o seu recado, mandar a sua participação pra gente. Manda seu recadinho também no nosso WhatsApp, o 999-881543. Ou ainda você pode mandar o seu recado no 37511580, que é o telefone da participação do ouvinte. Fique ligado com a gente, interaja conosco, mande aí o seu recado, mande a sua participação, que a gente vai trazendo aí no decorrer do programa. 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Participações já dos amigos ouvintes aqui na live no Facebook, o amigo Nicolau Molina manda aqui o seu bom dia, o Noimar Borba, também conosco aqui o Ademir Ferraz, lá de Doutor Ricardo, na nossa audiência, Neiva Bergerhan, em Marques de Souza, querida amiga Neiva, bom dia também pro amigo Luiz Baceto Bello, lá na cidade de Mussum, a Circe Giovanella, é Circe, não é só nós que sofremos, né? Os colorados também sofrem, né? Bom dia também para Isabel Lorenzon, Neucir Barato em Riqueza, Santa Catarina, a Cleide Tasca manda aqui o seu bom dia, o Miguel Martins, lá em Mussum, bom dia também para o Jair Bozzi, ainda a Jaqueline Gastman, a Roseli Boaro, quem mais está conosco por aqui, o Almir Vedói, também manda o seu bom dia pra gente, um abração aí pro amigo Almir, lá em Boqueirão do Leão. O Denis Lorenzon, na padaria Pão da Hora, em Carazinho, o Paulo Ricardo Castoldi, o amigo José Lima, o Paulo Antônio Fraporte, lá em Pindamonhangaba, acompanhando a gente. Querido amigo Paulo, aquele abraço. Bom giorno para Luciana Lucy, direto da Itália, mandando seu bom giorno para nós, dizendo que por lá em Suave a temperatura é de 28 graus. Por aqui, Lu, 19 graus a temperatura nesse momento. Bom dia para Elisete Machado, Paulo Schmidt Avilma, lá em Roca Salles, o amigo Nestor Scheibe aí no Lambari. Abraço pro Nestor e pra Fernanda. A Rosa Maria Simonetti nos acompanhando lá em Blumenau, Santa Catarina. Bom dia para Elis Tum, ainda Nair Moraes Matos. Pessoal aqui que manda o seu recado, manda a sua participação pra gente. Obrigado aí pela companhia, muito obrigado pela audiência. Daqui a pouquinho eu trago os recadinhos que estão chegando também no nosso WhatsApp aqui da Rádio Encantados. São 5:10, vamos trazendo aqui os destaques e as manchetes do portal Gaúcha ZH de hoje, principais destaques do Gaúcha ZH desta terça-feira. Como os candidatos ao governo do Rio Grande do Sul querem conquistar votos nas redes sociais. Rio Grande do Sul terá terça-feira dividida entre temporais com granizo e calor de até 35 graus. Morre a atriz Laura Cardoso aos 98 anos de idade. Ainda, empate pior do que derrota, como o Inter deixou 2 pontos e viu complicar a sua vida no Brasileirão. Atacante Carlos Vinícius do Grêmio recusa a oferta do América do México. Adolescente de 14 anos é morta a facadas em Encantado. Suspeito é o ex-companheiro da mãe da vítima. Tios disseram que levaram menina à UPA porque ela teria convulsionado, conta delegada, sobre morte de criança de 4 anos. Homem é condenado a 13 anos de prisão para adulterar leite com água e ureia no Rio Grande do Sul. O destaque aqui ainda do portal Gaúcha ZH, Pablo Marçal registra candidatura mesmo inelegível. Ex-companheira de vereador Leonel Radi é condenada por denunciação caluniosa em suposto caso de agressão. A Anvisa proíbe suplementos alimentares, saiba quais são. Ainda como destaque, direção do Grêmio apequena o clube quando sequer cogita mudar a comissão técnica. E ainda ex-auxiliar do Inter assume como técnico do maior campeão da Libertadores. Outra manchete, outro destaque aqui do portal Gaúcha ZH, atacante leva a nota mais baixa no empate do Inter com o Remo. E de olho no Grenal, zagueiro Gustavo Martins vira dúvida para o próximo jogo do Brasileirão. São as principais manchetes, os principais destaques do portal Gaúcha ZH desta terça-feira. Agora são 5:12, 5:12. 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E Hoje na História está chegando com o Lucas da Rosa, temperatura 19 graus.
1: Terça-feira, 18 de agosto de 2026. Hoje é Dia Mundial da Libertação Humana. Na religiosidade, é celebrada Santa Helena, mãe do Imperador Constantino. Hoje, na história. 1487. Chegou ao fim o Cerco de Málaga, no sul da atual Espanha, quando as forças cristãs castelhanas e aragonesas expulsaram os muçulmanos da região. O cerco foi o primeiro a empregar ambulâncias a tração animal a fim de transportar os feridos. 1492. Organizada por intelectuais renascentistas, a primeira gramática da língua espanhola foi apresentada à rainha Isabel I. 1634. Urbain Grandier, sacerdote católico, foi condenado à morte depois de acusações formais de bruxaria. Grandier havia entrado em conflito com o cardeal Richelieu, ministro-chefe da França. 1831. Foi aprovada a legislação que cria as guardas nacionais e extingue os corpos de milícias, guardas municipais e ordenanças, organizando assim a Guarda Nacional do Império do Brasil. 1838, a expedição de exploração dos Estados Unidos, viagem científica que exploraria a Antártica, levantou âncora do ponto de Hampton Roads, no estado da Virgínia. 1868, o astrônomo francês Pierre Janssen anunciou a descoberta do elemento hélio. Em 18 de agosto de 1915, nasceu o pintor ítalo-brasileiro Aldo Locatelli. Sua obra-prima é a decoração da Igreja de São Pelegrino, em Caxias do Sul, que lhe custara 10 anos de trabalho. 1918, a última missão médica brasileira foi enviada para a Europa, no contexto da Primeira Guerra Mundial. 1940, Segunda Guerra Mundial. Ocorreu a deflagração da batalha aérea do dia mais difícil, quando a Real Força Aérea do Reino Unido e a Força Aérea Nazista protagonizaram o maior combate aéreo da história. Em 1942, manifestações nas principais cidades do país exigiram do governo Vargas uma declaração de guerra contra os países do eixo.
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1: Em 1994, nasceu o cantor e compositor brasileiro Vitor Clay. 2005, na ilha indonésia de Java, um grande apagão deixou quase 100 milhões de pessoas sem eletricidade. O incidente foi uma das maiores interrupções de energia já registradas. No ano de 2022, tempestades causaram dezenas de mortes e danos materiais no sul da Europa. 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
0: 5:17, tá aí o Lucas da Rosa trazendo pra gente o Hoje na História, aqui no nosso Bom Dia, Região dos Vales, da sua rádio Encantado. Bom dia aqui pro amigo Renato Ricker, a Terezinha Franchetti, manda o seu bom dia, a Gema Bronca, o Gustavo Pedersini, também conosco o Vanderlei Fraporte, o Antônio Marques da Silva, o Álvaro Belotti, a Luciane e o Marcos Franchini, lá na linha Alegre Caravaggio e Mussum, o Antenor Dalla Libera, e o bom dia também pra Kátia Torres Marques e o amigo Flávio, lá na linha São Luís, que estão acompanhando a gente, estão mandando aqui o seu bom dia, mandando aqui o seu recado para nós. Obrigado aí pela participação, obrigado pela audiência. Recadinhos que estão chegando então aqui no nosso WhatsApp, o 999-881543. Nós vamos agora ao nosso intervalo comercial. Depois do intervalo comercial tem a nossa trilha musical do Bom Dia na manhã desta terça-feira e também, é claro, vamos trazer mais destaques, mais atrações aqui em nossa programação. Sicredi está informando a temperatura. 19 graus.
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5:24, temperatura 19 graus, Rick Renner, Nós Trupica Mas Não Cai, abrindo a trilha musical sertaneja na manhã desta terça-feira aqui no Bom Dia, região dos Vales da Rádio Encantado. A temperatura é de 19 graus. Bom dia aqui para Mirtes Eidelwein, a Maria dos Santos, a Nelda Fronchetti tá mandando aqui o seu bom dia pra gente aqui também. Quem mais tá conosco? A Patrícia Tomasi. Hoje os parabéns é para o meu filho Luiz Henrique Tomasi, que está completando mais um ano de vida. Opa, mais um aniversariante aqui. Tô colocando Luiz Henrique Tomasi aí na lista aqui dos meus aniversariantes do dia. Quem mais está conosco por aqui? Vamos ver quem mais está na nossa live no Facebook mandando seu bom dia. Suzana Marim participa aqui com a gente. O Ricardo Preto, a Neiva Domingues, a Lídia Stefanon. Bom dia também, Devanir Santos, a Ivani Agostini, a Isabel Stum Nicoletti, a Odete Benini lá de Roca Salles. É, hoje os parabéns vai para minha irmã Marisete Schaefer, que está de aniversário. Mais uma aniversariante. A Marisete Schaefer hoje também completando aniversário, também tá entrando aqui na lista dos nossos aniversariantes do dia. Hoje tem uma turma grande aí de aniversário que depois a gente vai fazer a homenagem, e a Marisete então sendo homenageado aí pela mana Odete. A Milton Gedós manda o seu bom dia, o amigo Renato Gracioli, o Renatinho, bom dia pra Sônia de Vargas lá na praia do Imbé acompanhando a gente, a Beatê manda aqui o seu bom dia também, obrigado aí pela companhia, obrigado pela audiência. Tem mais trilha musical no Bom Dia, temperatura 19 graus.

5:28, Jean Giovanni, aí na nossa trilha musical do Bom Dia, Sai Dessa Coração. 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Tem mais trilha musical no Bom

0: 7h32, Leandro e Leonardo, não olhe assim, na nossa trilha musical do Bom Dia. Bom dia pro amigo Ademir Agostini, a Cleonice da Silva Tita, o Renoir Pessi, o Paulinho Santos, a Márcia Vinte, pessoal que manda aqui o seu recadinho, a sua participação, e também o amigo Gilmar Pedersini. A temperatura tá na marca aí dos 19 graus, lembrando que hoje é terça-feira, hoje tem Feira do Produtor aqui na cidade de Encantado, o pessoal tá convidado aí a prestigiar os nossos amigos feirantes, aí ao lado da Casa de Cultura, hoje mais uma Feira do Produtor aqui na cidade de Encantado. Agora são 5h32. Aprovados em concurso da fase buscam apoio para nomeações. Reportagem de Martina Santos aqui no Bom Dia, Região dos Vales, da Agência Rádio Web.
1: A fase está com déficit de 367 agentes socioeducativos. Isso resulta em um gasto de milhões de reais para pagar as horas extras dos agentes, como destaca o aprovado no concurso, Alexandro Orquiz.
2: Pagando horas extras exorbitantes e os funcionários sufocados, passando pressão e sufoco dentro dos CASs, o governo não faz a nomeação dos 367 agentes, que é o déficit hoje. Somos mais de 800 aprovados.
1: Além da falta de servidores já apurada pela Procuradoria Geral do Estado, estão previstas 114 aposentadorias para 2027. Também existe a possibilidade de a fase ser incorporada na pasta da Segurança Pública. Se isso acontecer, será necessário um maior número de efetivos, já que terá um aumento nas demandas. O Alexandro destaca a importância da fase na diminuição da reincidência.
2: Que as coisas aconteçam de uma forma para que a sociedade não saia prejudicada, e nem a socioeducação, porque hoje um menino que ele não é ressocializado efetivamente como tem que ser, ele é o próximo cliente da penal. Então nós vamos continuar inaugurando presídio, presídio, presídio, presídio, presídio, presídio, porque um menino que não é ressocializado efetivamente como tem que ser, ele é o próximo cliente da penal. Então nós vamos continuar inaugurando presídio, presídio, presídio.

0: região dos vales da Rádio Encantado. Agora tem reportagem do Bruno Moreira, da agência Rádio Web Corsã, oferece desconto de até 70% para quitação de dívidas.
1: Famílias do Rio Grande do Sul, recentemente beneficiadas pela tarifa social e que possuem débitos com a Corsan, poderão negociar suas dívidas com descontos de até 70% sobre o valor total devido. A ação tem início nesta segunda-feira, dia 17, e vai até 31 de agosto, em parceria com a Defensoria Pública do Estado. O objetivo e o passo a passo são explicados por Luiz Nóbrega, diretor comercial da Corsan.
2: O objetivo dessa campanha é ampliar o alcance da tarifa social ao dar oportunidade para os clientes também regularizarem seus débitos anteriores em condições diferenciadas nesse período. Isso representa um avanço importante na inclusão das famílias de baixa renda e nos serviços de saneamento. Para negociar seu débito, o cliente deve procurar a Corsan através de nossos canais de atendimento. O 0800-646-6444 é o nosso 0800 que você pode falar pelo telefone ou pelo WhatsApp e pode procurar também uma loja próxima de sua residência, sendo cada cliente avaliado individualmente para que, de fato, a negociação caiba no bolso de cada cliente.
1: A tarifa social garante 50% de desconto na tarifa para o consumo de até 15 metros cúbicos de água por mês aos beneficiados. Tem direito famílias inscritas no CadÚnico com renda familiar mensal por pessoa de até meio salário mínimo, conforme os critérios previstos na legislação. Cerca de 240 mil clientes foram incluídos automaticamente na nova modalidade, além dos cerca de 45 mil que já contavam com o benefício social. Luiz Nóbrega também reforça o papel do trabalho em conjunto com a Defensoria.
2: A parceria com a Defensoria Pública, sem dúvidas, amplia o alcance da ação, levando o benefício a mais famílias. É uma parceria de longa data com a Defensoria Pública, que vem trazendo benefícios, principalmente para as famílias mais carentes.
1: Em caso de dúvidas, a Corsan reforça a orientação para buscar contato pelo telefone gratuito 0800-646-6444 ou em uma loja física. Agência Rádio Web. Produção e reportagem, Bruno Moreira.
0: 5:37, 5:37. 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Prostavita e Atrofin. 5:38, 5:38. Bom dia aqui pro Harry Brauers. E tá mandando o seu bom dia aqui na nossa live no Facebook, participando aqui conosco, também interagindo com a gente, mandando o seu recadinho, mandando a sua participação para nós aqui na live no Facebook. Intervalo comercial, depois do intervalo a gente volta com mais destaques, mais informações no Bom Dia Região dos Vales. 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

0: horas 44 minutos, temperatura 19 graus, Titãozinho Chororó, página de amigos aqui na nossa trilha musical do Bom Dia. 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Tudo bem, Lucas? Bom dia.
1: Tudo certo, bom dia, Xande. Bom dia para todos os nossos ouvintes aqui da Rádio Encantado.
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0: Bom dia pro amigo Newton Capelari, tá mandando o seu bom dia aqui no nosso WhatsApp, o 999881543. E agora, aqui no Bom Dia Região dos Vales, as informações agrícolas chegando com o colega Claudinei Coferri.
2: E os produtores rurais devem estar atentos ao prazo para entrega da declaração do Imposto sobre a Propriedade Territorial Rural 2026, que já iniciou com mudanças que exigem a atenção dos proprietários de imóveis rurais. Entre as novidades estão alterações na forma de envio da declaração e a necessidade de manter informações cadastrais do imóvel atualizadas. Entre os dados informados estão a área do imóvel, o valor da terra nua e os números de identificação da propriedade, como o certificado de cadastro do imóvel rural e o antigo número do imóvel na Receita Federal, o NERF. As inconsistências nessas informações poderão impedir a transmissão da declaração. E o público que visitar a Expo Inter desse ano poderá conhecer e comprar azeites produzidos por associados do Ibraoliva durante a participação da entidade na feira. A programação também terá degustações guiadas, apresentações de produtos e novas safras ao longo do evento. A comercialização inicia no dia 29 de agosto, com a abertura da Casa Ibraoliva e do espaço de vendas coletivas no Pavilhão Internacional. O local vai reunir azeites de cerca de 30 diferentes produtores associados, que oferecerão aproximadamente 60 rótulos, ampliando o contato dos visitantes com marcas e produtos nacionais. E a área potencial tratada com defensivos agrícolas nas lavouras brasileiras cresceu 5% no primeiro semestre desse ano, na comparação com o mesmo período do ano passado. É o que mostra levantamento encomendado pelo Sindicato Nacional da Indústria de Produtos para Defesa Vegetal. O número representa um aumento de 59 milhões de hectares protegidos, totalizando 1 bilhão e 200 milhões de hectares nos seis primeiros meses deste ano. Segundo o Sindivec, a alta pressão de pragas no período impulsionou a adoção de tecnologias de proteção de cultivos. Os produtores estão realizando o manejo contra lagartas, percevejos e principalmente a mosca branca na cultura da soja. Com as informações agrícolas, repórter Rádio Encantado, Claudinei Coferri.
0: 5:48, 5:48. 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
1: O suplente de vereador Olímpio Lisboa do PSDB tomou posse na noite de ontem de uma cadeira na Câmara de Vereadores de Encantado. Lisboa assume temporariamente a vaga do vereador Samuel da Silva, que solicitou licença para tratar de interesses particulares até o dia 31 de agosto. Olímpio Lisboa foi candidato a vereador nas eleições de 2024 e recebeu 105 votos.
0: Agora são 5:48, é hora do Bom Dia Saúde com a colega Érica de Oliveira.
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4: A casca do kiwi concentra nutrientes importantes, fibras, vitamina C, vitamina E e antioxidantes que ajudam no funcionamento do intestino, fortalecem a imunidade e contribuem para proteger as células do organismo contra os danos causados pelos radicais livres. As fibras também aumentam a sensação de saciedade e auxiliam na digestão. Para consumir a casca, o ideal é lavar bem a fruta em água corrente e, se possível, optar por kiwis de produção orgânica. Vale lembrar que pessoas com alergia ou com sensibilidade digestiva devem consumir a fruta com orientação de um profissional de saúde. Aproveitar o kiwi por inteiro é uma forma simples de obter mais nutrientes e ainda evitar o desperdício. Com o Bom Dia Saúde para a Rádio Encantado, Érica de Oliveira.
0: Tá aí a Érica de Oliveira trazendo Bom Dia Saúde. 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
1: Pois o presidente do TSE, ministro Cássio Nunes Marques, afirmou a embaixadores que o Brasil é referência mundial em eleições e que o sistema eletrônico de votação é seguro, eficiente e transparente. Representantes de 86 países participaram de uma reunião no Tribunal Superior Eleitoral para conhecer as urnas eletrônicas e seus mecanismos de fiscalização. Nunes Marques chamou as urnas de patrimônio da democracia brasileira e anunciou uma semana de demonstrações públicas sobre a segurança do sistema. O encontro ocorre após novos ataques às urnas feitos por Flávio Bolsonaro, que repetiu acusações já desmentidas pelo TSE.
0: 5:51. Chegando aí, mais informações da agência Rádio Web aqui no Bom Dia. Banrisul orienta sobre renegociação de dívidas rurais.
5: A publicação da portaria do Ministério da Fazenda abriu caminho para a renegociação das dívidas rurais no país. A medida autoriza o pagamento da equalização das taxas de juros nas operações de crédito rural. A partir disso, os bancos ficam habilitados a aplicar os recursos e também oferecer as condições previstas para os produtores que foram atingidos por perdas de produção. Isso tem um impacto direto no Rio Grande do Sul, um dos estados mais afetados por eventos climáticos sucessivos. Por isso, o Banrisul orienta que os produtores rurais procurem as agências imediatamente para iniciar o processo de análise. A subvenção federal tem teto orçamentário e a demanda nacional, que está represada há meses, tende a avançar rapidamente sobre o dinheiro disponível. O Banrisul deve disponibilizar R$4 bilhões. De acordo com a assessoria do Banrisul, quem deixar para protocolar o pedido nos próximos dias vai poder encontrar uma fila mais longa e a possibilidade de fundos esgotados. Ainda de acordo com o banco, vai ser necessário apresentar laudos técnicos e demais documentos que comprovem a situação da propriedade. Como a organização desse material exige tempo, o início imediato da renegociação amplia as chances de o produtor cumprir todas as etapas dentro do prazo e com a documentação adequada. Agência Rádio Web, produção e reportagem, Christian Costa.
0: 5:53, 5:53. Logo mais, depois das 6 horas, teremos as loterias aqui no nosso Bom Dia, Região dos Vales da Rádio Encantado. Bom dia aqui para Hildegar e o Isidoro Kummer, que nos acompanham lá na Constância, em Roca Salles.
1: A ministra do Supremo Tribunal Federal, Carmen Lúcia, afirmou ontem que teme autoridades infelizes ou irritadas. Durante uma aula magna na PUC de São Paulo, ela brincou que morre de medo de juiz infeliz e de comandante de voo infeliz. Em tom mais sério, Carmen Lúcia defendeu a preservação dos direitos e alertou para o avanço do autoritarismo. Segundo a ministra, a liberdade é uma conquista permanente e a democracia precisa ser praticada também no cotidiano. Ela afirmou ainda que a Constituição deve proteger os cidadãos e que governantes e governados estão submetidos às mesmas regras.
0: 5:53. Tem mais informações sobre eleições 2026 com Joyce Santos, da agência Rádio Web.
6: A campanha eleitoral para as eleições 2026 começa oficialmente nesta semana, quando passa a ser permitida a propaganda eleitoral nas ruas e na internet. Candidatas, candidatos, partidos, federações e coligações podem divulgar propostas, realizar comícios, caminhadas, carreatas e distribuir material gráfico dentro dos limites estabelecidos pela Justiça Eleitoral. É o que explica o advogado especialista em direito eleitoral, Alberto Urolho.
7: O objetivo das regras para a campanha eleitoral é garantir o máximo possível um equilíbrio na disputa. Por exemplo, quem já está exercendo o cargo e eventualmente é candidato à reeleição não pode utilizar dos benefícios desse cargo, aquilo que vem e é pago com dinheiro público, não pode ser usado para campanha eleitoral.
6: Na internet, a propaganda é permitida em sites, redes sociais e aplicativos de mensagens, com impulsionamento pago até 1º de outubro. Também são permitidos comícios, alto-falantes e distribuição de materiais, dentro dos horários previstos em lei. A legislação proíbe enquetes eleitorais, propaganda em bens públicos e de uso comum, distribuição irregular de brindes e práticas que possam configurar abuso de poder. Os candidatos que desrespeitarem o estabelecido podem enfrentar uma série de consequências, conforme pontua o advogado atuante em direito eleitoral e partidário, Rafael Morgental.
8: A maior parte dos ilícitos, né, como a gente sabe, os ilícitos de propaganda, acabam gerando apenas uma punição de multa. Agora, quando a gente está falando de desinformação dolosa que visa iludir o eleitor e via de regra isso tem sido feito não para promover candidaturas e sim para atacar adversários, aí nós estamos falando sim na rota de colisão com princípios constitucionais importantíssimos, né, que tem a ver com a autenticidade do sufrágio, com a legitimidade do voto e do processo eleitoral, do poder que está sendo ali constituído. Então, é natural que essas técnicas de desinformação sejam combatidas com veemência e que candidatos possam ser cassados.
6: O horário eleitoral gratuito no rádio e na televisão começa em 28 de agosto e segue até 1º de outubro. Agência Rádio Web, produção e reportagem, Joyce Santos.
0: 5:56, tá aí a Joyce Santos trazendo informações da agência Rádio Web aqui no Bom Dia, informações sobre o processo eleitoral.
1: A Justiça Federal negou o pedido da Prefeitura de Jaguari para que a Caixa ressarcisse R$200 mil desviados da conta do município em um golpe. Em agosto de 2023, quando transferências de R$50 mil foram feitas para contas não cadastradas, a Prefeitura alegou falha na segurança do banco, mas a Caixa comprovou que as operações usaram senhas válidas e equipamentos autorizados. A investigação mostrou ainda que servidores acessaram um site falso e forneceram dados sigilosos aos criminosos. Para o juiz, a fraude ocorreu fora do ambiente bancário e a conduta das vítimas rompeu o vínculo necessário para responsabilizar a instituição. Cabe recurso.
0: 5:57, intervalo comercial, depois tem as loterias, tem outros destaques, outras atrações aqui no Bom Dia, região dos Vales. 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

0: 6:04, 6:04, César e Paulinho, Boboca e Bobão, aí na nossa trilha musical do Bom Dia, a temperatura segue na marca dos 19 graus, é o Bom Dia Região dos Vales, em nome do Sicredi, do STR de Encantado, Mundial Tintas e Laboratório Cepami.
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1: 6:06.
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1: Começamos as loterias de hoje trazendo o resultado da Super 7, concurso 887. A Super 7 ontem acumulou. Os números sorteados por ordem de colunas foram 1, 7, 5, 9, 8, 9 e 9. Repito os números por ordem de colunas da Super 7. 1, 7, 5, 9, 8, 9 e 9. A Super 7 acumulou a estimativa de prêmio para o concurso de amanhã é de R$5.800.000.
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1: Dia de sorte, concurso 1274, a dia de sorte acumulou. Os números sorteados foram 8, 9, 15, 16, 22, 23 e 24. Repito, 8, 9, 15, 16, 22, 23 e 24. A dia de sorte acumulou, o mês da sorte foi o mês de fevereiro. O próximo concurso, hoje à noite, tem o prêmio estimado em R$800.000.
0: 6:08. 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
1: A dupla Sena, concurso 2.997, ontem acumulou os números do primeiro sorteio da dupla Sena: 20, 23, 25, 28, 41 e 50. Repito os números do primeiro sorteio da dupla Sena: 20, 23, 25, 28, 41 e 50. No segundo sorteio, 4, 8, 19, 31, 41 e 46. Repito, 4, 8, 19, 31, 41 e 46. A dupla Sena acumulou a estimativa de prêmio para o concurso de amanhã, quarta-feira, é de R$1.600.000.
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1: A Lotomania, concurso 2.964, ontem acumulou os números sorteados na Lotomania: 7, 13, 14, 16, 25, 29, 33, 40, 41, 44, 56, 60, 61, 64, 67, 68, 73, 77, 83 e 85. A Lotomania acumulou. Próximo concurso, amanhã, tem prêmio estimado em R$14,5 milhões.
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1: Ontem nós também tivemos o sorteio da Quina, concurso 7.094, a Quina que acumulou. As 5 dezenas sorteadas foram 17, 24, 26, 42 e 80. Repito os números da Quina: 17, 24, 26, 42 e 80. A Quina acumulou a estimativa de prêmio para hoje à noite, R$12,5 milhões.
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1: Loto Fácil, concurso de número 3764. Loto Fácil também acumulou. Os números sorteados na Loto Fácil ontem foram 2, 3, 4, 5, 6, 7, 8, 9, 12, 13, 15, 18, 21, 22 e 25. Repito os números da Loto Fácil: 2, 3, 4, 5, 6, 7, 8, 9, 12, 13, 15, 18, 21, 22 e 25. A Loto Fácil acumulou a estimativa de prêmio para hoje à noite de R$5 milhões.
0: Bom dia aqui pro Chico e a Michele lá em Capitão. O Zeca Brandão manda aqui o seu bom dia pra gente, o Josias Machado Mota e o bom dia também pro amigo Elton Lapi.
1: Daqui a pouco também temos o resultado da loteria estadual de ontem, extração das 18 horas. Só lembrando que hoje também tem sorteio da Mega Sena. A Mega Sena, que tem o prêmio acumulado em R$45 milhões. As apostas podem ser registradas até às 8 horas da noite. E também já estão abertas as apostas da Loto Fácil da Independência. Para quem quiser fazer a sua aposta, prêmio estimado aí, prêmio alto. Da Loto Fácil da Independência, vai ter o sorteio no dia 15 de setembro. O prêmio da Loto Fácil da Independência está estimado em 300 milhões de reais para este ano de 2026.
0: Uma bela premiação. 6:14, jovens talentos da música gaúcha, esta oportunidade é para vocês. 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
1: E a loteria estadual de ontem, extração das 18h, 5º prêmio, 3.177, 3.177. 4º prêmio, 2.905, 2.905. 3º prêmio, 8.872, 8.872. 2º prêmio, 7.083, 7.083. E o 1º prêmio, 2.099, 2.099. Repetindo, 5 prêmios da loteria estadual de ontem. 5º prêmio, 3.177. 4º prêmio, 2.905. 3º prêmio, 8.872. 2º prêmio, 7.083. E o 1º prêmio saiu para o número 2.099, o resultado da loteria estadual de ontem.
0: 6:17, fechou loterias.
1: Fechamos as loterias nesta manhã de terça-feira.
0: O bom dia aqui pro amigo Nelson Ferla, tá mandando o seu recado, mandando aqui a sua participação pra gente no nosso WhatsApp, o 999-88-1543. Manchetes do setor policial de Lamar.
3: Vamos lá então, bom dia para todos os nossos queridos ouvintes, né? Adolescente foi morta a facadas em Encantado ontem, o suspeito está foragido. Dois homens mortos a tiros em Lajeado. Uma dupla tentativa de homicídio ocorreu no interior de Roca Salles no domingo e também foi localizado o carro usado então pelos executores daquele duplo homicídio no município de Lajeado. Estas e outras informações da polícia que nesta manhã de terça-feira, tá bom?
0: Movimentado o setor policial, né?
3: Bastante movimentado nas últimas horas o setor policial em nossa região.
0: 6:17, 6:17, agora vamos para o recado da Erva Mate da Família.
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0: Tá bom, e os nossos aniversariantes de hoje que levam o nosso mate especial com Erva Mate da Família, olha, tem uma galera hoje
3: aqui. Também tem um monte aqui.
0: Olha, vamos lá então. O Luiz Henrique Tomasi, que já foi homenageado aqui pela mãe, né? Pela Patrícia. A Marisete Schaefer, que já recebeu a homenagem aí da irmã Odete. Também tem de aniversário hoje a Maria Inês Alebrant, lá em Roca. A Cassiane Pasqualeto, também a Nelda Benini, a Fabiane Cupini Zilho, a Mairi Chiela de Domênico, o Everaldo Tonezer, também o Guilherme Lancini, a Cláudia Robetti, a Kellen Paliosa, a Cláudia Nichelli, o amigo Cláudio Omar Souza, a Neiva Apoleto e a Neuza Apoleto Lancini, né, as manas, e ainda a Janete Venturini, lá em Mussum, e a Eva da Rosa Nega, mãe do Lucas, que isso também está de aniversário hoje. Tu tem mais alguém ainda?
3: Eu tenho ainda o Marcelinho Cardoso, né, colega de profissão,
0: também é verdade. Aniversário
3: hoje, né?
0: De bom retiro para o mundo.
3: Exatamente. A Cláudia Robete Mussum, o nosso querido Castrinho, Castro Júnior.
0: Castro Júnior.
3: É, que também foi nosso colega aqui de Rádio Encantado.
0: Né? Tá nos ouvindo agora, né?
3: É. Eu não sei se está nos ouvindo, né? Mas de qualquer forma, vale que eu registre para lembrar dele, né?
0: Ah, tá bom.
3: Para lembrar do nosso querido Castro, que está aniversário no dia de hoje. Aqui em Cantada, nós temos o Nereu Bolse, o doutor Rodrigo Macari, também aniversariante hoje, irmão da Duda, tá?
0: Uhum.
3: Lá no município de Dois Lajeados, meu amigo Adriano Cover, que nos recebeu no domingo lá. Lá em Mussum, Adriano Bernardes, o Jucimar Brandão, a Jéssica Zortea Corlaçol em Mussum, a Beatriz Melo, também de aniversário no dia de hoje.
0: Jucimar Brandão?
3: É, não falei de Jucimar, eu falei a Cassiane Pascoaleto.
0: Tu falou Jucimar Brandão? Não,
1: Jucimar Brandão.
3: Não, desculpe, é Jucimar Rodrigues. Brandão não, Jucimar Rodrigues, tá? Se eu falei...
0: Brandão já foi, então, né?
3: Me atrapalhei, já foi, né? É o Jucimar Rodrigues. Também de aniversário hoje, meu amigo Luiz Bronca, lá trabalhando agora nessa hora da manhã já no corte da cana, tá? No corte da cama, na cana, ali na Santa Lúcia. Obrigado pela companhia, obrigado pela sintonia. Também de aniversário hoje, obrigado. E também vai um mate todo especial. E também um abraço pro Renato Furlaneto, ali no município de Roca Salles, também. Sempre acompanhando a nossa programação aqui da Rádio Encantado. Um mate especial para todos eles.
0: Tá bom então, né? Mais
3: alguém, Lucas?
1: Para encher o trem dos aniversariantes hoje, porque o ônibus não vai dar conta, a Daiane Kossul em Roca Salles e a Miriam Feldkircher lá no bairro Lajeadinho Encantado.
0: Tem uma turma grande hoje de aniversário, que maravilha. 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
0: Tá bom então. Talk Center agora, Dila?
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0: Tá bom demais. Agora são 6:23, 6:23. Intervalo comercial, depois do intervalo tem a previsão do tempo, tem as informações regionais e mais destaques, mais atrações aqui no Bom Dia, região dos Vales. STR de Encantado e Dr. Ricardo está informando a temperatura. 19 graus.
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0: 6:29, Teodoro Sampaio, Mulher Chorona, na nossa trilha musical do Bom Dia. A temperatura tá na marca, segue na marca dos 19 graus.
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0: Quero registrar aqui a participação da nossa amiga Sônia de Vargas, lá na Praia do Imbé. Ela tá dizendo que hoje o mano dela, o Jânio, lá em Estrela, o Jânio Vargas, tá completando hoje aniversário. Muita saúde, muita paz, muitas felicidades pro meu querido amigo Jânio Vargas, lá no município de Estrela, completando aniversário. Agora é hora das informações do tempo aqui no Bom Dia, que estão chegando em nome da Ótica Regis. 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Luiz Fernando Nartigal, tudo bem? Bom dia.
2: Muito bom dia, Alexandre. Muito bom dia a todos. Massa de ar quente no norte e ar mais frio no sul favorece instabilidade sobre o território gaúcho. Hoje, na região do Vale do Taquari, o sol aparece com variação de nuvens, mas ocorrem períodos de maior nebulosidade e tem chance de chuva da tarde para a noite. Chuva que até pode ser forte em alguns pontos da região. O vento pode soprar com rajadas ocasionalmente, com direção variável. Ora pode ter algumas rajadas do quadrante sul e em alguns momentos do quadrante norte. A temperatura nessa madrugada ficou entre 17 e 19 graus em grande parte da região. Em algumas áreas de altitude superior a 500, 600 metros, temperaturas não baixaram dos 20 graus. Durante o dia, vamos ter aquecimento, volta a esquentar bem na metade norte do estado, só que as máximas devem subir um pouco menos do que ontem, mas ainda assim ficam acima da média. Temperaturas aí em boa parte da região entre 28 e 30 graus, alguns pontos até podem atingir entre 30 e 32 graus, as áreas mais ao norte da região especialmente. Amanhã, quarta-feira, muitas nuvens provocam chuva ao longo do dia. Fica mais baixa a temperatura, as máximas devem ficar entre 19 e 21 graus. Na quinta-feira, uma frente fria no decorrer do dia vai trazer chuva localmente forte e risco de temporais localizados, especialmente com ventania. Essa frente fria vai avançar associada a um sistema de baixa pressão, por isso o risco para ventos fortes. Se eleva mais a temperatura na quinta-feira, apesar da instabilidade, as máximas devem ficar entre 21 e 23 graus. Na sexta, até chove entre a madrugada e manhã em algumas áreas, mas durante o dia, ar seco e frio vai garantir a melhora do tempo e a presença de sol e nuvens. Haverá queda de temperatura. As mínimas devem ocorrer à noite, vão ficar ao redor dos 10 graus, algumas áreas até com temperatura um pouco abaixo dos 10 graus, e as máximas durante o dia atingem entre 16 e 18 graus. Alexandre.
0: Valeu, muito obrigado, Luiz Fernando Nartigal, trazendo as informações do tempo aqui no Bom Dia, quando são 6:33. 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
1: A Secretaria Nacional de Proteção e Defesa Civil reconheceu situação de emergência em 8 municípios do estado atingidos por desastres naturais. A portaria publicada ontem no Diário Oficial da União inclui cidades afetadas por chuvas intensas, granizo e inundações em julho e agosto. Foram contemplados Água Santa, Antagorda, Ernestina, General Câmara, Porto Xavier, Redentora, São José do Hortêncio e Vila Maria. Com o reconhecimento, as prefeituras podem solicitar recursos federais para atender a população, restabelecer serviços essenciais e recuperar áreas e estruturas danificadas.
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0: grupo com cerca de 17 bilhões e 300 milhões de reais em dívidas a serem renegociadas. Segundo a companhia, a medida busca reorganizar as finanças e preservar as operações, empregos e fornecedores. O processo será acompanhado pela justiça e pelos credores que deverão analisar o plano de recuperação apresentado pela empresa.
1: 6h35 é hora das informações regionais que estão chegando com o colega Claudinei Coferri.
2: O cartório eleitoral de Encantado, através da empresa Interop, está selecionando auxiliares de eleição para atuar nas eleições deste ano. A função será a organização física e manuseio das urnas, bem como outras atividades sob a orientação da chefia do cartório. Haverá um treinamento prévio no horário de expediente, das 11 da manhã às 5 da tarde, de segunda a sexta-feira, no cartório eleitoral de Encantado, localizado na rua Júlio de Castilhos, 774, segundo andar, centro, em frente ao Hospital Santa Terezinha. A atuação dos auxiliares será de setembro a novembro. Para a inscrição, os interessados devem acessar o site vagas-eleições.interop.com.br. Para mais informações, os interessados também podem contatar o cartório eleitoral de Encantado pelo fone WhatsApp 9988-4471. A Secretaria Municipal da Saúde de Nova Brança informa de que no próximo sábado, dia 22, a UBS estará de portas abertas, no horário das 8h30 da manhã às 2 da tarde, sem fechar ao meio-dia, para a atualização da caderneta de vacinas de crianças e adolescentes. E com o tema Ciência, Conhecimento, Sustentabilidade e Ação para Transformar o Mundo, a Escola Municipal de Ensino Fundamental Santo Antônio de Imigrante convida a comunidade para prestigiar a segunda mostra científica. Será na próxima quinta-feira, a partir das 18h30, no auditório da Escola Santo Antônio. E o programa Mulheres que Transformam, do Instituto Humaniza, vai capacitar cerca de 600 mulheres de 6 cidades do Vale do Taquari. As cidades contempladas são Lajado, Estrela, Arroio do Meio, Mussum, Encantado e Roca Salles. A iniciativa é voltada para a qualificação profissional e ao fortalecimento da autonomia financeira de mulheres aqui do Vale do Taquari. A especialista em gestão de pessoas e professora, Fernanda Roveda, orienta as mulheres interessadas para que procurem o CRAS do seu município para mais informações e inscrições, e cita também os cursos oferecidos.
3: A gente está ainda com vagas abertas, é um convite que eu faço para essas mulheres dessas cidades procurarem o CRAS local da sua cidade, se informar. Temos ainda vagas para serem preenchidas. E o que que ele contempla esse projeto? Ele tem 150 horas, 80 horas aulas teóricas, onde a gente vai trabalhar o autoconhecimento, o seu desenvolvimento pessoal, projeto de vida, a comunicação, a gente vai trabalhar a comunicação oral, a postura, letramento digital, área financeira vai ser trabalhada. Cada cidade tem o seu contexto, mas desses contextos tem 4 projetos que elas vão se especializar. Cuidadora de idosos, tem a parte de moda circular, técnico em vendas e culinária. Cada município elencou 2 ou 3 ou as 4 e essas mulheres vão ser direcionadas para ter uma formação.
2: Especialista em gestão de pessoas, Fernanda Roveda. E a Secretaria Municipal da Agricultura de Santa Teresa, em parceria com a Emater, convida os interessados para visitarem a Expo Inter, para se inscreverem junto ao escritório da Emater, até a próxima quinta-feira, dia 20 de agosto. A visita à Expo Inter será no dia 3 de setembro. As inscrições devem ser feitas de forma presencial no escritório da Emater ou entrar em contato pelo fone WhatsApp 549-9649-8136. O transporte e ingressos da Expo Inter são gratuitos. Com as informações regionais, repórter Rádio Encantado, Claudinei Coferri.
1: 6:40, 6:40. 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
1: O presidente dos Estados Unidos, Donald Trump, mandou a repórter da CNN, Kristen Holmes, calar a boca durante uma troca de perguntas no Salão Oval ontem. Trump também chamou a emissora de fake news e a jornalista de falsa repórter. Holmes questionava o presidente sobre os exercícios militares conjuntos com a Coreia do Sul e sobre sua relação com o líder norte-coreano Kim Jong-un. A repórter também perguntou sobre a assessora Natalie Harp. Após o episódio, a CNN repudiou os ataques e afirmou que apoia a jornalista. A Casa Branca também criticou Kristen Holmes nas redes sociais.
0: 6h41, intervalo comercial, já voltamos com as informações da dupla Grenal e do Juventude. Teremos aqui as informações policiais e também o resumo de notícias. Sicredi está informando a temperatura. 19 graus.
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0: 6h47, essa aí vai pro seu Valdir Araújo, aí no Jardim do Trabalhador, João Paulo e Daniel. O seu Valdir tá sempre nos acompanhando, nos prestigiando, o homem do aipim. O seu Valdir e a dona Irma, sempre ligadinhos aí na programação da Rádio Encantado. 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
1: Nosso bom dia para Lia Reginato, também conosco a Geniarne, Felipe Mazarino mandando seu bom dia, o Neville Orbach, Mercedes Paduan, a Silvana e o Rogério, Olinda Zílio Benincá, o Vanderlei da Silva também na nossa companhia e a Simone Ewald mandando seu bom dia, diz que amanheceu com chuva em Teutônia.
0: Vamos trazendo aí os destaques da dupla Grenal e do Juventude, começando pelo Inter, que ontem fracassou aí diante do Remo, né? Empatou em 1-1 no estádio Beira Rio em Porto Alegre, na luta aí para deixar a zona do rebaixamento. O Inter conseguiu um ponto, acabou se afastando aí do Z4 do Brasileirão, mas deixou escapar aí a vitória no finalzinho da partida. Carbonero, logo a 2 minutos de jogo, marcou para o Internacional e aos 49 do segundo tempo, Vitor Bueno cobrando falta, que ainda contou com um desvio no centroavante colorado Alejandro, e marcou o gol de empate da partida, terminando o jogo então em 1-1. Resultado que coloca o Inter na 16ª colocação no Brasileirão de Futebol. O Internacional que está um ponto aí acima da zona do rebaixamento. O Inter tem 24 pontos. Quem abre a zona do rebaixamento são justamente Mirassol e Remo com 23. Próximo compromisso do Inter pelo Campeonato Brasileiro de Futebol é no sábado, 18h30, no Beira-Rio, em Porto Alegre, contra a equipe do Atlético Mineiro. O Inter que ontem também anunciou a contratação do atacante sueco Niklas Eliasson, que vem do AEK da Grécia. E outro jogador que está próximo de ser anunciado é o centroavante Sanabria, 30 anos de idade, que está jogando na Cremonese da Itália. São reforços que chegam aí para o ataque colorado. No lado tricolor, o Grêmio tem jogo pelo Brasileirão no próximo domingo, contra a equipe do Bragantino, lá em Bragança Paulista, às 16h. O Grêmio fechou a rodada em 15º lugar, 25 pontos, um ponto e uma posição acima do Internacional. E para o jogo de domingo contra o Bragantino, uma das novidades pode ser a presença do volante Danilo Barbosa, recentemente contratado. E hoje o Juventude tem jogo pelo Campeonato Brasileiro da Série B, defendendo aí a vice-liderança da competição. Tem um compromisso difícil a equipe caxiense. Joga contra o Goiás, na Serrinha, em Goiânia, às 21h35. Juventude que está atrás aí na tabela de classificação da Série B, apenas da equipe do Criciúma. E hoje, jogando fora de casa, busca aí mais um resultado positivo. 6h51.
1: Pois o governador Eduardo Leite apresentou oficialmente ontem a Expo Inter 2026 no Palácio Piratini. A edição terá mais de 500 expositores da agricultura familiar e, pela primeira vez, será carbono neutro, com compensação das emissões por meio de créditos de carbono. Entre os principais temas da feira estão a sustentabilidade, os impactos das mudanças climáticas, a irrigação e o endividamento rural. Leite também destacou a importância da Expo Inter para a economia gaúcha e como espaço de debates sobre políticas para o agronegócio. Em ano eleitoral, a feira também deve reunir candidatos à presidência e ao governo do estado.
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1: 8 para 7 de Lamar dos Passos e as informações da polícia.
2: Primeiro, mandar um abraço pro seu Jair Bush e dona Nadir lá em Campo Branco Progresso, né?
0: Certo.
2: Acompanhando a gente, olha, não começou a chover aqui, ainda não começou, mas o tempo está bem propício pra chuva, tá? E também lá em Doutor Ricardo, ou não?
0: Tá.
2: Como é que é o nome do senhor?
0: O Dedé.
2: O Dedé Cristi, né?
0: Dedé Cristi.
2: É, um abraço, obrigado pela companhia, obrigado pela sintonia, esteve aqui ontem nos presenteando, né?
0: É. Deixa eu só ver aqui o nome da patroa, né?
2: É, o nome da patroa, senão vai dar problema.
0: É Helene, né?
2: Senão vai dar problema, né?
0: Isso aí, vamos dar uma conferida aqui depois.
2: Senão vai dar problema, tá?
0: Senão vai apanhar, né?
2: É.
0: De novo?
2: Não, mas ele lembrou, né?
0: Ele lembrou.
2: Não, se nós não falarmos o nome dela aqui, o problema é nosso.
0: Achei aqui, Dilamar. É o Dedé e a dona Helene Crist.
2: Helene Crist.
0: Lá em Doutor Ricardo, ele que trouxe um salame pra nós aí, né? Três, né?
2: É, o Rubi tá lá agora experimentando, ainda não comi, tá? Mas com toda certeza é coisa boa mesmo, tá?
0: Ah, com certeza. Tá sempre ligadinho aí na nossa programação, nosso querido Dedé e a Helene, então, lá em Doutor Ricardo.
2: É, já tá dizendo o Rebite que um já foi, tá?
0: Tá bom.
2: Tá, um já foi, terminou um, ele já comeu, tá?
0: Tá bom.
2: Eu vou pegar o outro lá, pega o outro Rosane e guarda aí, porque senão o Rebite vai comer o outro também, tá? 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Pois bem, um veículo com registro de roubo foi recuperado na BR-386 em Itabaí. Durante o patrulhamento, polícia avistou aí um Etios de cor branca, placas de Lajeado, no acostamento, sobre um viaduto. E aí prestou atenção e verificou, que o veículo estava com o pneu traseiro furado, a porta entreaberta, sem a chave e sem nenhum ocupante. Em consulta ao sistema, foi constatado que o veículo tinha um registro de furto no município de Canoas e pertencia a uma locadora. Ontem, a polícia de Venâncio cumpriu um mandado de prisão preventiva contra um homem, 48 anos, na linha Travessa. O caso teve início domingo, quando a vítima procurou a polícia e registrou um descumprimento de medida protetiva e novas agressões no contexto da violência doméstica. O cidadão, então, foi preso ontem. Um veículo, um Apollo GL, ano 1990, pegou fogo ontem na RS-129, Encantado, entrada popular Goleirinha. A ocorrência mobilizou então o corpo de bombeiros. Já um homem de 51 anos foi denunciado por ameaça e perturbação da tranquilidade da ex-companheira, 47 anos, e atual namorado dela, que tem 41, em Lajeado. O casal diz que a mulher diz que eles estão separados há cerca de 5 anos. No entanto, após ela iniciar um novo relacionamento, o homem passou a perseguir ambos. A vítima relatou que recebeu ameaças diretas de "vou te empacotar". É, e que ela não teria mais paz. O namorado atual, informou que também sofre constantes perseguições e constrangimentos. Relata que o ex-marido costuma fazer campana em frente ao local de trabalho para monitorá-la. E aí o cidadão foi preso. Um motociclista sofreu escoriações vítima de um acidente de trânsito ontem no bairro São Cristóvão, em Lajeado. A colisão envolveu então uma motocicleta Yamaha YBR de Estrela e um Jeep Compass emplacado em Lajeado. A Brigada Militar prendeu em flagrante um homem após dois vizinhos serem atingidos por disparo de arma de fogo domingo à noite na comunidade Arroio Augusta Alta, Roca Salles. Brigada foi informada, né, de uma briga entre vizinhos, mas quando chegou no local foi constatado que dois homens foram atingidos. Uma das vítimas apresentava ferimento no peito e a outra na região da cabeça. O homem então foi detido e entregou para a Brigada Militar uma espingarda 12 devidamente registrada e também 27 munições. Ele admitiu ter efetuado os disparos, mas alegou legítima defesa. Também destacando que foram identificadas ontem à tarde, né, as duas vítimas do duplo homicídio registrado na área central. Alexandro Passe Dias, 27 anos, e Romário Pacheco da Silva, de 25. Os dois foram atingidos por disparo de arma de fogo ao desembarcar de um veículo. O veículo que teria sido utilizado pelos suspeitos foi localizado abandonado na linha Primavera, já município de Cruzeiro do Sul. E depois disso, Xande, Brigada Militar vem alertando comerciantes e moradores sobre uma tentativa de golpe que estaria sendo aplicada após os dois homicídios. Estelionatários estariam enviando áudios para comerciantes e outras pessoas afirmando que a pessoa estaria repassando informações para a Brigada Militar e aí solicitam dinheiro. Uma espécie de compensação. Além do homicídio, isso aí, eu também ontem à tarde em Lajeado. Já uma casa foi arrombada e teve os cômodos revirados durante um furto ontem no Bom Pastor Lajeado. O morador tem 23 anos de idade, chegou em casa e encontrou a porta danificada. Ele é criador de conteúdo digital e corretor de imóveis. Alguns utensílios e pertences foram levados. Dois idosos procuraram um posto de saúde em Santa Clara do Sul após ser atacados por abelhas no interior do município ontem no final da tarde, tá? Um deles, inclusive, teria recebido mais de 150 ferroadas. Na parte da manhã, o outro senhor também procurou atendimento médico em Santa Clara. Já denunciado pelo Ministério Público do Estado, no âmbito da Operação Leite Compensado 1, um dos executores de um esquema de adulteração do leite foi condenado a 13 anos e 6 meses de prisão, além do pagamento de multa. A sentença foi proferida pela vara judicial da comarca de Guaporé. Conforme reconhecido na decisão, a fraude consistia na adição de água, ureia, contendo um conteúdo e outros produtos, né, químicos ao leite. A prática aumentava artificialmente o volume, reduzia o valor nutritivo do alimento e tornava o produto potencialmente nocivo para a saúde dos consumidores. Esta operação Leite Compensado que vem lá ainda do ano de 2013, tá? Também destacando que ontem à tarde, né, uma adolescente de 14 anos de idade foi morta a facadas aqui no município de Encantado. Segundo a delegada Dieli Calmo, eles tinham esse contato de família. Foi um comentário dela em relação ao suspeito e adolescente Alice Nitz, 14 anos de idade, morta a facadas no Jardim do Trabalhador. Segundo a delegada, a proximidade entre os envolvidos é um dos pontos analisados pela investigação. O crime teria ocorrido no início da tarde, dentro de uma casa no bairro onde os envolvidos residiam. Segundo as informações, a mãe da menina havia terminado o relacionamento com o suspeito há cerca de um mês e ele é considerado foragido. Estas, então, as principais informações do setor policial nesta manhã, então, de terça-feira, em nome da Almeida Monitoramento e também para a Ótica Reis, meu caro Alexandre Santos.
0: Valeu, obrigado, Dila. 7:01, é hora do resumo de notícias, em nome da Farmácia Central Associadas e Daniel Veículos. 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
1: Morre aos 98 anos a atriz Laura Cardoso. No Beira-Rio, Inter empata em 1-1 com o Remo pelo Campeonato Brasileiro. Petrobras confirma a descoberta de petróleo na Foz do Amazonas. Presidente do Tribunal Superior Eleitoral diz a embaixadores que eleições do Brasil são seguras e referência mundial. Ações das Casas Bahia despencam quase 30% após pedido de recuperação judicial. Flávio Bolsonaro e também Romeu Zema propõem mudanças no Supremo em seus planos de governo. Há pessoas que vivem para infelicitar os outros, afirma a ministra Carmen Lúcia. Eduardo Leite apresenta Expo Inter no Palácio Piratini e anuncia Feira do Carbono Neutro. Ainda destaque no resumo de notícias, suplente de vereador Olímpio Lisboa assume cadeira na Câmara de Vereadores de Encantado. E Justiça ordena suspensão da cobrança do pedágio de Encantado. Com o resumo de notícias, repórter Rádio Encantado, Lucas da Rosa.
0: 7:03, 7:03. 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
0: 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Intervalo comercial, já voltamos com a sequência do Bom Dia Região dos Vales aqui pela Rádio Encantado. 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Temperatura está na marca aí dos 19 graus.

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0: 7:12, 7:12. A música bonita aí de Christian e Ralph na trilha musical do Bom Dia, nesta terceira hora do programa, contando o Bom Dia Região dos Vales com apoio do Sicredi e do Hospital Santa Terezinha.
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1: Pois a justiça determinou ontem a suspensão da cobrança do pedágio de Encantado enquanto a ponte sobre o rio Guaporé, na ERS 129, entre Encantado e Mussum, permanecer interditada. A decisão atende parcialmente a uma ação da CDL de Mussum contra a EGR. Em caso de descumprimento, a empresa poderá pagar multa de até R$30 mil por ato. A EGR também terá 15 dias para apresentar um plano de recuperação da ponte com cronograma das obras e alternativa de tráfego. A suspensão do pedágio, porém, não é imediata. A empresa precisa ser oficialmente notificada e ainda terá prazo para recorrer.
0: Nosso ouvinte aqui, a Veridiane Coates, mandou o seguinte recadinho. Gostaria de parabenizar minha amiga Nelda Benini, que está de aniversário hoje. Desejo que a sua vida seja repleta de saúde, paz, amor e felicidades. E dizer que adora ela, uma verdadeira amiga. É o recado aqui da Veridiane para Nelda Benini. A Sueli Dutra manda o seu bom dia, o Carlos Mazieiro, o Tadeu Zarpelon Weber lá em Santa Teresa, a Jurema Zílio Michelon, o Nelson Facchini em Presidente Epitácio São Paulo, acompanhando a gente aí na live no Facebook. É, o Evandro Teles em Vespasiano Correia também tá ligadinho conosco, Davi Saldanha e o Jorge Henrique Spiller, o amigo Ike, e a Luciana Proto aí no Lambari. Obrigado aí pela companhia, pela audiência de vocês.
1: O governador Eduardo Leite estará em Cruzeiro do Sul hoje às 14h para visitar áreas atingidas pelas enchentes e acompanhar obras de reconstrução. A agenda inclui os loteamentos São Gabriel e, além do Zagonel, e o Novo Passo de Estrela. No pavilhão Novo Passo de Estrela, haverá ordem de início de obras de infraestrutura urbana de um parque linear e da ponte sobre o rio Taquari, nas ERS 129 e 130, entre Cruzeiro do Sul e Estrela. Leite também participa de reunião sobre o plano de requalificação urbanística do Vale do Taquari, com representantes de outros 9 municípios e do Ministério Público.
0: A ouvinte questiona aqui a questão da cobrança do pedágio, ainda na praça aqui de Palmas, em Encantado, né? A decisão judicial saiu ontem pela tarde, né? Mas existe aquele período aí para
1: a notificação,
0: né? De forma oficial, então, para a EGR, e a partir então dessa notificação é que fica valendo então essa decisão judicial. Assim que a EGR for oficialmente notificada, aí vai cessar aí a cobrança na praça de pedágio aqui em Palmas, Encantado. Foi o questionamento aqui enviado pela nossa ouvinte aqui, a Solange. A Ivete Toriani manda aqui o seu bom dia, o Nelei Lanzini, também a Nadir Boiani Capelari e o Jardel Agostini. Pessoal aí que manda o seu recado, manda a sua participação. E a Neiva Canepli Johan também participando aqui conosco.
1: A Prefeitura de Estrela prepara uma nova política habitacional para reduzir o número de famílias que precisam deixar suas casas durante as enchentes. Segundo a prefeita Karine Schwingel, em enchentes próximas de 25 metros, mais de 500 famílias precisariam ser retiradas. Em julho, foram cerca de 70. O município pretende criar ainda uma lei para permitir a demolição voluntária de imóveis abaixo da cota de 26 metros, mesmo que ainda estejam habitáveis. Em troca, as famílias receberiam aluguel social até a entrega de uma nova moradia. Estrela dispõe de 1.726 unidades habitacionais, 164 a mais que o número de casas destruídas na enchente de maio de 2024.
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1: E morreu aos 98 anos a atriz Laura Cardoso, um dos grandes nomes da dramaturgia brasileira. A informação foi divulgada na madrugada de hoje no perfil oficial da artista no Instagram. Segundo a filha, Fátima Cardoso, Laura morreu de causas naturais após passar mal em casa em São Paulo na noite de ontem. Com mais de 70 anos de carreira, a atriz participou de mais de 60 novelas e marcou a televisão brasileira em produções como Mulheres de Areia e A Viagem. Seu último trabalho na TV foi A Dona do Pedaço em 2019. Laura Cardoso também recebeu diversos prêmios e homenagens por sua contribuição à cultura brasileira.
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1: Bom dia para Maíri Pires, também conosco a Iracema Nobre, a Joyce Klein, Flávio Slifer, a Carmen Novo, também conosco a Cláudia Matos, a Elaine Vian, o Everaldo Horst, mandando seu Guten Morgen, a Lise Pave Gracioli, lá em Mussum, Liane Kummer, ainda a Lenir Souza, Nelly Pederiva Alves, Sueli de Fátima Flores Pires, a Salete Dalla Vecchia, mandando seu bom dia lá de Porto Alegre, a Rose Ribeiro e também a Loire Fátima, mandando um ótimo dia abençoado por Deus.
0: Agora são 7h18, logo mais às 7h30 tem o Boca no Trombone aqui no Bom Dia, Região dos Vales, da sua Rádio Encantado. Manda pra cá o seu recado, a sua reclamação, a sua reivindicação, a sua sugestão, o seu elogio, 3751-1580, 3751-1580, ou através do nosso WhatsApp, o 999-88-1543. Porque logo mais tem o Boca no Trombone aqui no Bom Dia, porque aqui o ouvinte tem vez e voz. Boca no Trombone, daqui a pouquinho, aqui em nossa programação.
1: 7h19, o Claudinei Coferri nos traz as informações da economia.
2: E após anos se consolidando como uma das principais formas de pagamento dos brasileiros, o Pix já começa a avançar para uma nova etapa. O Banco Central estuda ampliar o sistema para permitir a iniciação de pagamentos por aproximação, sem conexão à internet pelo pagador, inclusive por cartões, relógios e pulseiras, e conectar a infraestrutura brasileira a sistemas de pagamentos instantâneos de outros países e utilizar fluxos futuros de recebimentos via Pix como garantia em operações de crédito. A nova agenda acontece em um momento no qual o Pix já alcançou escala relevante. No ano passado, foram quase 80 bilhões de transações, uma alta de 25,7% em relação ao ano anterior. O valor movimentado cresceu 33,8% e ultrapassou a cifra de 35 trilhões de reais. Aqui no país, há mais de 920 milhões de chaves registradas. Cadernetas e poupança com aniversário hoje tem rendimento de 0,67%. E o Banco Central informou que o índice de atividade econômica, considerado a prévia do Produto Interno Bruto, registrou um crescimento de apenas 0,2% no segundo trimestre desse ano, apontando assim uma forte desaceleração. Isso porque no primeiro trimestre do ano, o índice teve uma expansão bem maior, de 1,3%. O crescimento do índice de atividade econômica no segundo trimestre desse ano foi o pior resultado desde o terceiro trimestre de 2025, quando foi registrado uma retração de 0,5%. Por setores, foi registrada expansão na agropecuária e indústria no segundo trimestre e retração em serviços. Com as informações da economia, repórter Rádio Encantado, Claudinei Coferri.
0: 7h21, 7h21. 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
1: E a Polícia Civil investiga a morte de uma menina de 4 anos em Porto Alegre. A criança chegou sem vida à UPA Bom Jesus, na zona leste da capital, na noite de ontem, com sinais de violência. O principal suspeito é um tio da vítima que estava responsável por cuidar dela durante a tarde e está foragido. Segundo a polícia, ele possui antecedentes por ameaça e agressão. A menina vivia com os tios havia cerca de 2 meses por orientação do Conselho Tutelar. A investigação apura as circunstâncias da morte e as buscas pelo suspeito continuam.
0: Bom dia pro amigo Rick Lutz e a Marisa, que estão nos acompanhando lá em Gaivota, Balneário Gaivota, Santa Catarina. E também tá na nossa companhia, na nossa audiência, a nossa ouvinte aqui que mandou seu recadinho lá da cidade de Itaara, a Janice Cavalheiro, que nos acompanha em Itaara, mandando o seu recado no WhatsApp, o 999-88-1543.
1: Pois destacamos aqui no Bom Dia Região dos Vales que a Mega Sena pode pagar 45 milhões de reais nesta terça-feira. O sorteio do concurso 3046 será realizado às 9 da noite em São Paulo. As apostas podem ser feitas até às 8 da noite nas lotéricas ou também pela internet. O jogo simples com 6 números custa R$ 6,00. No último concurso, realizado no domingo, ninguém acertou as 6 dezenas. Se houver um ganhador único do prêmio principal e o dinheiro for aplicado na poupança, o rendimento estimado no primeiro mês é de cerca de 290 mil reais.
0: 7:23, depois do intervalo comercial, tem o Boca no Trombone, tem a previsão do tempo aqui no Bom Dia Região dos Vales para o Boca no Trombone. Manda o seu recado no 37511580, que é o telefone da participação do ouvinte, ou no nosso WhatsApp, o 999-88-1543, porque aqui o ouvinte tem vez e voz. Logo mais o Boca no Trombone aqui no Bom Dia. 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Segue na marca dos 19 graus.
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0: 7:30, 7:30, temperatura 19 graus. Bom dia, região dos Vales, aqui pela Rádio Encantado. 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
0: Agora são 7:32, 7:32. Chegando aí a previsão do tempo aqui no Bom Dia, região dos Vales da Rádio Encantado. 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
2: Massa de ar quente no norte e ar mais frio no sul favorece instabilidade sobre o território gaúcho. Hoje, na região do Vale do Taquari, o sol aparece com variação de nuvens, mas ocorrem períodos de maior nebulosidade e tem chance de chuva da tarde para a noite. Chuva que até pode ser forte em alguns pontos da região. O vento pode soprar com rajadas ocasionalmente, com direção variável. Ora, pode ter algumas rajadas do quadrante sul e, em alguns momentos, do quadrante norte. A temperatura nessa madrugada ficou entre 17 e 19 graus em grande parte da região. Em algumas áreas de altitude superior a 500, 600 metros, temperaturas não baixaram dos 20 graus. Durante o dia, vamos ter aquecimento, volta a esquentar bem na metade norte do estado, só que as máximas devem subir um pouco menos do que ontem, mas ainda assim ficam acima da média. Temperaturas aí em boa parte da região entre 28 e 30 graus, alguns pontos até podem atingir entre 30 e 32 graus, as áreas mais ao norte da região especialmente. Amanhã, quarta-feira, muitas nuvens provocam chuva ao longo do dia. Fica mais baixa a temperatura, as máximas devem ficar entre 19 e 21 graus. Na quinta-feira, uma frente fria no decorrer do dia vai trazer chuva localmente forte e risco de temporais localizados, especialmente com ventania. Essa frente fria vai avançar associada a um sistema de baixa pressão, por isso o risco para ventos fortes. Se eleva mais a temperatura na quinta-feira, apesar da instabilidade, as máximas devem ficar entre 21 e 23 graus. Na sexta, até chove entre a madrugada e manhã em algumas áreas, mas durante o dia, ar seco e frio vai garantir a melhora do tempo e a presença de sol e nuvens. Haverá queda de temperatura. As mínimas devem ocorrer à noite, vão ficar ao redor dos 10 graus, algumas áreas até com temperatura um pouco abaixo dos 10 graus, e as máximas durante o dia atingem entre 16 e 18 graus.
0: Luiz Fernando Artigal trazendo as informações do tempo aqui no Bom Dia Região dos Vales, quando são 7:35. 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
1: Agora às 7:36, o Boca no Trombone tem o oferecimento do Amargo do Colono, um composto natural inspirado na tradição do colono, muito procurado por quem busca mais leveza e bem-estar no dia a dia. 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
2: Vamos pro Boca no Trombone, então?
3: Vamos lá.
2: É, então tá. Pessoal que tá ouvindo agora os pac, as batidas aqui, né? É que aqui na frente da rádio agora está sendo retirado um piso, né? Para fazer um novo acesso. Então, por isso, o pessoal vai acostumando agora o Boca no Trombone com algumas batidas, com a pancada. E aqui no Bom Dia, região dos Vales, também agora na parte da manhã. É uma obra que precisa, que está sendo feita e ela tem esta necessidade. Então, por isso, o pessoal está trabalhando aqui. Então, só para deixar claro isso, que nós... Não é o problema do teu rádio, né, Xandão?
3: Não.
2: Não é o problema do teu rádio,
3: não,
2: tá?
3: Não é o rádio, tá tranquilo.
2: O teu rádio tá tudo certinho, tá maravilha, tá? O problema é aqui da rádio que está entrando pelo microfone também. Bom, para mais uma situação aqui que eu comecei a dar risada, né? Quando o cidadão me ligou, tá? Para ver como é que vai o furto, né? Aquela história que eu falo, né? Que estão furtando o preguinho do chinelo. Me ligou um cidadão agora na parte da manhã, morador do interior do município de Mussum, dizendo o seguinte, ó, pode botar ali no Boca no Trombone. Levaram os arames, os fios, que eu ia amarrar a pareira.
3: Até isso.
2: Sim. Sim. Não, e aí eu perguntei pra ele, tá, mas tava lá no chão, tu ia colocar? Não, já tava esticado. Já tava pronto. Ontem eu fui lá para começar a amarrar a minha pareira, né, não é uma grande quantidade, e percebi que levaram os fios que tinha lá. Para utilizar, vender agora, né? Repassar então os fios, dizer, cerca de 1.000 metros. Foi levado cerca de 1.000 metros, então, do arame aqui de casa, onde eu estava, já estava esticado, já estava colocado lá, que amarrar então a parreira.
3: Aonde isso, Dila?
2: No interior de Mussum, em Santa Lúcia.
3: Santa Lúcia.
2: Santa Lúcia, Mussum. Também convidando, né, a Invernada Premirim, do Grupo de Artes Nativas Anitta Garibaldi, está convidando você a participar, a prestigiar Anitta no Mundo do Circo. Dia 21, sexta-feira, né?
3: Sexta-feira agora.
2: Dia 21, sexta-feira, a partir das 19 horas, na sede do Grupo de Artes Nativas Anitta Garibaldi. Então, mais uma apresentação da Invernada Premirim do Grupo de Artes Nativas Anitta Garibaldi, aqui de Encantado, Anitta no Mundo do Circo. O evento que vai ocorrer sexta-feira aqui em Encantado.
3: O valor do ingresso simbólico
2: de
3: 10 pilinha,
2: né? 10 pilinha.
3: 10 pilinha, pessoal.
2: Isso aí.
3: Convidada a prestigiar aí a meninada, então, do Pré-Mirim, Grupo de Artes Nativas Anitta Garibaldi, apresentando esse novo espetáculo.
2: Isso.
3: Né? Anitta no Mundo do Circo.
2: Exatamente. A sede, né? Junto ao Parque João Batista Marques. Outra que vem aqui, na estrada Mussum Roca Salles tem vários locais com buracos e desníveis. Chovendo, vão ficar atolados. Nosso transporte está sendo difícil passar agora com essa estrada seca. Sim, tá complicado. Ontem, sexta-feira, estava razoavelmente. No sábado, deu uma piorada. Aí, no sábado, eles fizeram um concerto e esse concerto foi para piorar, tá? Esse concerto foi para piorar, que nada de... Assim, não, efetivamente pouca coisa se viu. E agora tem muitos e muitos e muitos e muitos e muitos desníveis, tá? Muitos desníveis ali e a dificuldade é muito grande para quem está transitando diariamente. Agora, com o tempo seco, é pior ainda. As pedras parece que brotam do chão e acaba ficando todo aquele desnível e tem aqueles vários cucurutos que se diz aí na subida e descida principalmente e muitos desníveis. Então tu tem que vir meio que tateando, né? Tu escolhe os buracos que tu vai entrar, né? Tu escolhe, tem 5 na direita e 6 na esquerda. Tu pode pegar os 5 da direita ou 6 da esquerda, pode escolher. Ou tem 6 e 6, aí tu arruma, tu ajeita aí no meio que tem 7. Então tu vai passando aí conforme tu quer. Tu vai ajeitando conforme tu quer. Depois que a EGR assumiu, é o que já era de se esperar, a manutenção da estrada, ela acabou piorando. Esta é a realidade, acabou piorando. Outra que vem aqui. Constatação para o Boca no Trombone. Rota do Desenvolvimento, Rua Cornel Sobral. É a rota das crateras, tamanha quantidade ao longo de toda ela. Está mais do que na hora da administração recapear esta via importante de acesso ao município. Rota do Desenvolvimento, Cornel Sobral, também é uma reivindicação que vem há um bom tempo.

0: tempo esta reclamação. Um outro que vem aqui, já vou falar sobre a questão da liminar também. A liminar para suspender a cobrança do pedágio é uma pauta importante, mas o assassinato de um adolescente de 14 anos é uma tragédia social. Precisamos falar sobre isso. Quem souber de situações de ameaças, assédios, violência física, psicológica, tem a obrigação de denunciar, seja parente, vizinho, até desconhecido. Não está na Bíblia a frase, em briga de marido e mulher, não se mete a colher. Proteger uma vida humana é dever de um cristão. Telefone para fazer denúncia, o 190, inclusive de forma anônima. Sim, nós precisamos nos conscientizar cada vez mais, né? Precisamos nos conscientizar cada vez mais que quando a gente verificar, quando a gente perceber algum tipo de violência que se tem no seio familiar, seja contra a mulher, seja contra crianças, seja contra adolescentes, para fazer a denúncia, tá? Se nós precisamos, nós temos a obrigação de fazer. Ah, mas é o meu vizinho, são os meus vizinhos. Faça também de forma anônima, né? Porque é um problema, é uma tragédia social que aconteceu. É uma tragédia social que aconteceu isso aqui encantado ontem na parte da tarde, onde um cidadão acabou tirando a vida de uma adolescente apenas 14 anos de idade. E a informação repassada aí pela delegada de ali é de que esse, o principal suspeito, né? É o ex-namorado da mãe. É o ex-namorado da mãe que inclusive está foragido. Então, uma situação bastante complicada, uma situação bastante delicada, uma questão social. A gente lia ontem também no interior, agora não vou lembrar o nome, né? De uma questão de um feminicídio seguido de suicídio. Casal de 76, 74 anos. Hoje pela parte da manhã na polícia eu falei de dois casos também, né? Cidadão que estava perseguindo a ex-companheira, atual namorada dela em Lajeado, dizendo, inclusive, mandando mensagem que iria empacotá-la, né? Foi o termo que ele utilizou. Agora também, depois de 5 anos depois de 5 anos de separação, andando atrás do atual namorado dela, fazendo campana, ameaçando, constrangendo ele em momentos públicos, e assim que aconteceu. E outro fato, também li agora de manhã, também na polícia, em Venâncio Aires, que o cidadão foi preso por descumprir as medidas protetivas, descumprir reiteradamente medidas protetivas que a mulher tinha para ele não se aproximar. Como estava descumprindo, foi guardado. Então, é um problema social, sim, que nós estamos vivendo. Eu até não sei, Xande, qual é o número de feminicídios que nós temos aqui no estado agora.
1: Mas é muito alto, né, esse ano.
0: É brutal, né, esse ano.
1: Muito alto o número.
0: Exatamente. Então, é um número muito grande. A gente confessa que isso não pode ficar apenas na estatística, né? Isso não pode ficar, olha, no ano de 2026 nós tivemos X feminicídios no estado. No ano de 2025 nós tivemos Y. É maior ou menor? Nós não podemos comparar um ano para outro porque ele aumentou o que ele reduziu. O que nós precisamos, na verdade, é ter uma... Que se cesse isso, né? Que se cesse esse número de feminicídios que a gente vem tendo aqui no nosso estado ano a ano, né?
1: Até meados de agosto. Dinamar, tem 49 feminicídios no Rio Grande do Sul.
0: 49, tá? Esse caso aqui, não sei, estão tratando como feminicídio ou como vicaricídio, né? Feminicídio é contra... Estaria na questão aí também da mulher de seio familiar. E o vicaricídio seria na questão, a situação de que é para fazer a mãe das crianças ou o pai da criança sofrer. E teria sido, pode ser também esse caso aí que aconteceu, e a gente vai ter que aguardar o desdobramento disso, né? Essa é a diferenciação, né? Diferenciação. Matou a filha para fazer a mãe sofrer. Ou matou a filha para fazer o pai sofrer. Da mesma forma, assim. Mas a gente tem um número de feminicídios contra a mulher, claro que é muito, muito, muito maior. São relatos diários que a gente tem em nível do estado.
1: Tá? Tu pegar, por exemplo, aqui, Dinamar, uma outra notícia que eu busquei aqui na internet, entre, sem contar esse ano, né?
0: Sim.
1: De 2021 a 2025, nós tivemos... 21 a 25, 444 casos de feminicídios no Rio Grande do Sul.
0: 444.
1: Em 5 anos.
0: É. Tá, vamos ver aqui. Vamos fazer uma conta aqui.
1: 444, que
0: dá 444 dividido por 5, né?
1: É.
0: 88. 89. Arredondando 90. 90 feminicídios no ano. Média. 90 feminicídios no ano. 21, 22, 23, 24, 25. E agora nós já estamos mais de 40, né?
1: 49.
0: Se continuar.
1: Vai chegar nessa média ainda, não.
0: Se continuar, exatamente. Se continuar o número que a gente vem relatando e divulgando aqui semanalmente, quase que diariamente, vai chegar nesse mesmo número também.
1: É verdade.
0: Mais de 80 feminicídios, 89, aqui arredondando o que foi verificado em média, né? 21 a 25. 21, 22, 23, 24, 25. 444. 444 mulheres que foram mortas no estado do Rio Grande do Sul nos 5 anos. É um número elevado, né?
1: Muito, muito alto. 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
0: Eu tava pensando aqui, né? E nós temos assim, a gente é notícia, a gente fala muito quando cai um avião, né?
1: Sim.
0: Morreu 120 pessoas, 130 pessoas.
1: É.
0: É?
1: Sim.
0: Então quer dizer, nós temos três aviões caindo. Quatro aviões caindo. Com 100 pessoas dentro, mais de 100 pessoas dentro.
1: O ouvinte acrescenta aqui que dá para ligar para o 180, né?
0: Sim, 180.
1: 180. É o Disque Denúncia. É uma pandemia. Sugiro uma campanha da rádio para esse assunto, para estimular as denúncias. Denuncie para salvar vidas. É a dica aqui do ouvinte.
0: A gente tem, já tem a questão do governo do estado, do governo federal, da GERT, a BERT também. A gente já tem aí os spots, né? E podemos incrementar? Podemos falar mais? Podemos, sim. Podemos falar mais, sim, nesse sentido, concordo com o ouvinte. Mas já tem, né? Já temos esta campanha que está sendo veiculada aqui na Rádio Encantado. Podemos incrementar com toda certeza também.
1: Tem mais participações dos ouvintes também nesse sentido aí. Dilamar, estou te mandando aqui o recadinho também aqui da nossa ouvinte, que está mandando seu recado aqui no nosso WhatsApp, o 999-881543. 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
0: O ouvinte faz o questionamento. O Pare Siga Roca Salles foi tirado? Passei pela manhã, não tinha nem ambulância. Boa pergunta. Ontem à tarde, quando eu passei, tinha. Quando eu passei ontem à tarde, tudo certinho, não tinha pouco movimento ontem à tarde, tá? Passei ontem à tarde, tinha. Se não tiver o pare e siga, pode ter certeza, né? Se não tiver o pare e siga, pode ter certeza que começou a chover no dia de hoje, né? Ou até mesmo hoje, mesmo sem chuva. Tem alguns pontos aí, encontrou dois caminhões, não tem como falar. Não tem como passar e vai trancar. Tá?
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0: Não tem, ouvinte manda o quê? Desculpa, Alexandre. Ah. Não tem o pare e siga, tô passando o desvio. Não tem o pare e siga. Não vai funcionar. Se não tiver o pare e siga, não vai funcionar, tá? Não vai funcionar. E aí vamos fazer que nem Pôncio Pilatos, né? A GER tá fazendo isso já, né?
1: É porque deve ser já uma retaliação em função
0: do
1: pedágio. Pode ter certeza, né? 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
0: É, o Vinde já disse, ó, trancou tudo. Trancou tudo, tá? É o que vai acontecer. Tem os pontos ali que não tem, tem os pontos aí que não tem a questão aí de conseguir. Só para silenciar meu telefone aqui, ó, tá? Silenciar meu telefone aqui que tô com as mãos ocupadas, tá? Se não tiver o pare e siga, vai trancar tudo. Vai ter um momento que tem pontos aí que não tem encontro de dois veículos. Eu nem tô falando, né? O Ribi tá dizendo que já trancou. Sim, tá? Eu sim. Tem pontos, muitos pontos aqui, não tem como passar dois veículos de passeio, nem tô falando de caminhão. Eu tô falando de veículos de passeio, tem pontos que não tem. Então, Já tá, tá sim. Ouvinte, mais um ouvinte que manda aqui, mais um ouvinte que manda aqui. Ah, bom, isso aqui, falando sobre a estrada, passei por ali também de manhã, tá? Passei ali hoje de manhã, tá uma, tá ali, tá um caos, tá? É o caos. É o, como diria um amigo nosso, é o ó do Borogodó. Sobre a estrada, já tinha falado que tá bem complicada, tá? É, bom dia, sobre a obrigação de denunciar casos de violência doméstica envolvendo menores. Precisamos que tenha uma melhor efetividade e atenção para esses casos. Tem que fazer denúncias e denúncias, e ninguém faz nada. Não sei quem impede alguma coisa, mas receber denúncias de maus tratos e a vida seguir normal não é correto. Quando acontecem as coisas mais graves, já é tarde. Sim, sim. Precisamos melhorar isso também. A gente tem um monte de situação que se vê aí, de denúncias em nível de Estado, né? Em nível de Estado, que o cidadão denunciou, a mulher denunciou, solicitou medidas protetivas, elas foram proferidas ou não foram, e aí depois a mulher é morta. Tem muitos casos assim que a gente vê em nível de Estado. E de crianças também. Ouvinte está perguntando o seguinte: a situação real da ponte, dá para passar? Não. A informação que se tem é que não pode se passar. Entrevistava ontem Luiz Fernando Vanacor, da EGR. Olha, é proibido passagem na ponte. Proibida a passagem na ponte. Tem alguém lá cuidando? Não sei. O que está fazendo? Não sei. Eu sei que é proibido passar lá. Proibido passar na ponte. Ouvinte, manda aqui para mim. Tem um caminhão aqui trancado? Tá bom, o que se faz agora? Senta e chora, né? Se não tiver o pare e siga, a estrada não vai funcionar. Não vai funcionar. Trancou, vai trancar, vai continuar. Ninguém vai para frente e ninguém vai para trás. Pode ter certeza disso.
1: O ouvinte mandou agora aqui, ó. As ambulâncias estão nos pontos do pare e siga. Passei agora pela manhã. Devem estar esperando dar o horário para começar.
0: Mas o pare e siga era desde cedo, né?
1: Pois é.
0: O pare e siga era desde cedo. Agora é 7:50, né? 8:00 para 7:00, 8:00 para 8:00. O pare e siga era mais cedo. Se não tiver o pare e siga, vamos lá, né? É trancar tudo. Vai trancar tudo, não precisa nem chover. Também para falar que ontem, né, foi deferido ontem pela justiça, a doutora Nara Cristina Neumancano, juiz de direito, concedeu então ontem à tarde uma liminar de uma ação civil pública que foi impetrada pela Câmara dos Dirigentes Logistas de Mussum, CDL, e tendo como réu a empresa gaúcha de rodovias, a EGR. E aí tem todo aquele desfecho, aquele despacho na decisão, falando sobre a questão de não cumprimento das normas que são preconizadas através da concessão da EGR. E com isso foi solicitado então imediatamente o levantamento das cancelas. Defiro parcialmente o pedido de tutela provisória de urgência para determinar que a parte e a ré se abstenha de cobrar a tarifa pelo uso de rodovias na 130-129 para as de pedágio localizadas no município de Encantado, enquanto perdurar a interdição da ponte que liga Encantado a Mussum, sob pena de R$30.000 por cada ato de descumprimento. Cada ato de descumprimento. Para mim, se tu passar lá, no momento que tu passar lá e pagar o pedágio, é um ato de descumprimento. Passar mais um é mais um ato. É por cada ato de descumprimento é o que preconiza, então, aqui este despacho. A juíza também concedeu aí um prazo de 15 dias para que a empresa apresente a sua justificativa, a prazo de 15 dias, um plano de recuperação da ponte que liga Encantado Mussum, com cronograma detalhado de execução de atividades e obras até a efetiva liberação da via, devendo contemplar ainda a implementação de via alternativa de trânsito para ligação entre os referidos municípios nas formas dos pedidos. Então, aí as pessoas vão, estão ligando agora de manhã, não, mas o pedágio ainda está cobrando. Sim, pessoal, só para a gente entender, tá? A empresa EGR precisa ser notificada. A empresa EGR precisa ser notificada. Alguém ligado então à justiça tem que ir lá na sede EGR e apresentar o documento. Alguém vai ter que receber. A partir daí é que está valendo. Como esse despacho ocorreu ontem no final da tarde, Você entende? Oi?
1: Essa notificação deve ocorrer hoje pela manhã.
0: Deve ocorrer hoje, exatamente. Deve ocorrer hoje.
1: A partir do momento que é notificado, cessa a cobrança.
0: Exatamente, porque até agora, né? Até agora tem o que a justiça determinou. Agora, a EGR pode dizer, ó, nós não recebemos nada ainda, né? Que é o que acontece. O cumprimento da pena, o cumprimento desta ação, é apenas no momento que estiver recebendo esta notificação. Deve ocorrer aí nas próximas horas, né? Porque a gente acredita que deve ocorrer nas próximas horas. Então, enquanto isso, a EGR continua fazendo a sua cobrança, tá bom?
1: Tá certo. É isso, Dila?
0: É isso que nós temos essa manhã.
1: Tá bom, então. 7:56, tivemos o Boca no Trombone aqui no Bom Dia, região dos Vales da Rádio Encantado. Mais alguns recadinhos estão chegando por aqui, a gente vai trazer amanhã no Boca no Trombone aqui de nossa programação. 7:56, vamos trazendo aí os destaques do esporte que estão chegando em nome da Farmácia Central. 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Começando pelo Campeonato Brasileiro da Série A, ontem no complemento da rodada, a rodada de número 23, o Inter empatou com o Remo em casa, no Beira-Rio, em Porto Alegre, deixou a vitória escapar aí no último lance da partida. O Inter marcou seu gol com o Carbonero logo a 2 minutos de jogo e aos 49 minutos do segundo tempo, numa cobrança de falta de Vitor Bueno, que desviou ainda no meio do caminho no centroavante Alejandro, acabou o time paraense fazendo o gol de empate. O resultado foi suficiente para o Inter deixar a zona do rebaixamento do Brasileirão, é o 16º colocado agora com 24 pontos, um ponto à frente do Mirassol e do próprio Remo, que abrem a zona da degola do Campeonato Brasileiro da Série A. Além do Mirassol e do Remo, estão na zona do rebaixamento o Vasco e a Chapecoense. O Inter é o 16º com 24 pontos e o Grêmio está em 15º lugar com 25 pontos ganhos. O líder da competição é o Palmeiras com 48 pontos. Lembrando que o Internacional ontem anunciou a chegada do atacante sueco Eliasson, jogador que estava no AEK da Grécia e que chega por empréstimo ao Colorado Gaúcho. E o Inter hoje também pode anunciar, ou nas próximas horas, anunciar a chegada do atacante paraguaio Sanabria, que joga centroavante, né, que joga na equipe da Cremonese da Itália. No final de semana, o Inter tem jogo contra o Atlético Mineiro pelo Brasileirão, sábado, 18:30, no Beira-Rio. O Grêmio, no domingo, joga contra o Bragantino em Bragança Paulista, às 16h. E hoje será aberta a rodada de número 23 do Brasileirão da Série B, com destaque para o jogo do Juventude. Vice-líder da competição, o time caxiense enfrenta o Goiás às 21h35 na Serrinha, em Goiânia, buscando aí a manutenção desta segunda colocação. Na Série C do Brasileiro, o Ipiranga de Erechim ontem empatou com o Guarani em Campinas por 2-2. Chegou a estar perdendo por 2-0, mas buscou o empate à equipe gaúcha, resultado que mantém o Ipiranga no G8 do Campeonato Brasileiro da Série C. E também destaque para a Copa Libertadores da América. Hoje inicia a fase de oitavas, a rodada de volta, né? De oitavas de final da competição. O Fluminense joga na Argentina contra o Independente Rivadavia às 19h. No primeiro jogo no Rio de Janeiro ocorreu empate em 0-0 e hoje as duas equipes voltarão a se enfrentar. Pela Copa Sul-Americana também hoje inicia a rodada de volta das oitavas de final. E tem equipe brasileira em campo, é o São Paulo, que joga contra o Bolívar às 21h30 no Morumbi, na capital paulista. No jogo de ida, Bolívar e São Paulo empataram em 1-1 em La Paz. Estes os principais destaques do esporte, então, para esta terça-feira. Nós vamos agora ao nosso intervalo comercial e depois do intervalo comercial, a gente volta trazendo mais destaques, mais informações aqui no Bom Dia Região dos Vales, sob comando aí do colega Dilamar dos Passos. 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

0: 8:03, 19 graus a temperatura. O Bom Dia Região dos Vales aqui na programação da sua Rádio Encantado, chegando, né? Agora a sua última hora, quarta hora do Bom Dia Região dos Vales. 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No Bom Dia Região dos Vales de hoje, né? Nós vamos trazendo então aqui na sequência aqui a repercussão da Câmara de Vereadores, sessão ordinária da Câmara de Vereadores de Encantado, realizada ontem no final da tarde, e também as informações a respeito da sessão da Câmara de Vereadores do município de Mussum, também realizada ontem no final da tarde. E para hoje, para amanhã, no mais tardar, a gente vai trazer também as informações, né, da sessão ordinária da Câmara de Vereadores do município de Roca Salles, realizada também no final da tarde de ontem. Para quem está ligando o rádio agora, para quem está chegando agora, né? Só para a gente ressaltar de que ontem à tarde foi concedida então a liminar para o levantamento das cancelas da praça de pedágio aqui do município de Encantado, até que seja, né, reparado total aquele pilar da ponte chamado P2 da Barra do Guaporé, divisa de Encantado com o município de Mussum, quilômetro 82 da IRS 129. Mas Gilamar, ainda estão cobrando pedágio? Sim, pessoal, pra gente explicar de novo, tá? Precisa a empresa, a EGR, precisa ser notificada, cientificada desta decisão. E como a decisão foi proferida ontem à tarde, possivelmente, né? Deve ser notificada então na parte da manhã de hoje ou no dia de hoje ainda para que se cesse então esta cobrança do pedágio aqui de Encantado. Eu já ouvi ontem também, né? Pessoas que dizendo que passou lá e não pagou pedágio. Não. Tu pode não ter pago, mas tu cometeu, tu infringiu a cobrança, tá? Tu infringiu a cobrança, porque até o momento ainda está sendo cobrado pedágio na praça aqui de Encantado. Eu também sei de um morador de Mussum que desde que a ponte foi interditada, ele chega lá na praça de pedágio, levanta a cancela. No primeiro momento foi solicitado, dito por um funcionário, né? Deixa que eu levanto para ti, um funcionário, né? Levantou. Só que como ele tinha a tag, né, de um banco, o Sicredi, que é nosso patrocinador aqui, depois ele verificou que foi cobrado. Então, ele foi lá e acabou cancelando a tag no banco, né, no caso aqui, no Sicredi, nosso patrocinador. E a partir de então, como ele vai lajeado todos os dias, ele para por lá, levanta a cancela, passa e tudo certinho. É desta forma que ele está fazendo. Não sei, já não sei, qual é a... legalmente como ele pode ser acionado, judicializado. Ele está fazendo da forma correta? Eu entendo que sim. Só que tem uma questão legal que aí não sei como vai ser feito posterior a isso. Quantas vezes ele passou, como é que passou, levantou a cancela. Bom, esta é uma outra situação. Se todos nós fizéssemos isso, poderia ter até um efeito bem melhor, tá? 8:06. 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Nós vamos trazendo, como já disse anteriormente, né, agora as informações da Câmara de Vereadores de Encantado, sessão ordinária, no final da tarde de ontem. E as informações quem traz é o colega José Raimundo Tramontini.
1: A Câmara de Vereadores de Encantado esteve reunida na noite de ontem em mais uma sessão legislativa. Foi destaque na sessão de ontem a posse do vereador Olímpio Lisboa, do PSDB, que permanece na casa até o final do mês de agosto, em substituição ao vereador Samuel da Silva, em licença-interesse. A sessão foi marcada também por diversos pronunciamentos tratando sobre a manifestação do último sábado junto ao pedágio de Palmas em Encantado e também a decisão da justiça que determinou que a EGR suspendesse a cobrança no pedágio. Na sessão desta segunda-feira, foi aprovada a moção de aplauso de número 24, proposta pelo vereador Leonardo Lorenzi, em homenagem à Escola Estadual de Ensino Fundamental Antônio de Conto de Encantado. Também foram aprovados três projetos de origem executiva. O projeto de lei de número 41, que autoriza o Executivo Municipal a conceder auxílio financeiro à Associação SOS Habitar para a conclusão do primeiro bloco habitacional destinado à moradia temporária de munícipes de Encantado. Também foi aprovado o projeto de lei de número 42, que autoriza o Executivo a abrir créditos especiais no valor de 145 mil. E ainda o projeto de número 43. Este autoriza o Poder Executivo Municipal a celebrar termo de cooperação com o município de Mussum para implantação de ponte pêncil destinada à travessia de pedestres sobre o rio Guaporé. Nos pronunciamentos na tribuna, vamos destacar parte do que disseram três vereadores, iniciando pelo vereador Olímpio Lisboa, do PSDB, que fez, na tribuna, um relato da sua infância e de sua entrada na política, saudando o ex-governador do estado, Leonel de Moura Brizola.
2: Tenho para dizer para vocês que eu nunca fui na escola nem um minuto. Eu não tive família. Eu fui criado na Rua de Encantado e acolhido por esta sociedade de Encantado, e foi a razão de eu me encontrar no mundo político para fazer alguma coisa um pouquinho pela minha cidade, aonde que me acolheu nessa situação de guri de rua. Fui criado nas ruas, dormindo nas calçadas e sendo dependente das portas para ser alimentado, agasalhado e aconselhado. E não tive família. Mas dentro dessa ordem de não ter família, não ter religião e não ter escola, me sinto orgulhoso de dizer para vocês que nessa escola aonde eu passei, eu aprendi que a ordem da sequência humana não é favor, é dever. É comprar fiado e pagar, pedir emprestado, devolver, respeitar o preto, o branco e o rico e o pobre. Foi isso que eu aprendi ali. E nessa sequência foi embora os vereadores, muitos vereadores que estavam aqui. Ficou aqui a Jô, ficou a Daiane e ficou o Daniel. E o presidente da Câmara e o Rogério. E o Diego, quase que eu não cito o teu nome, Diego. Eu sei que nesta tribuna, nesta minha oratória, eu não vou agradar a todos. E isso é normal. Mas antes de eu fazer as minhas colocações, referente àquilo que eu penso no mundo político, da onde eu vim, desde 1974 que eu vivo no mundo político, eu tenho que dizer, me direcionar a palavra à pessoa da Jô. Jô, de todo o coração, com todo o carinho que eu tenho por ti, tenho para dizer para as pessoas que estão nos ouvindo neste momento, que no dia 26/2, tu teve um problema com a justiça, mas um problema injusto. Tu não tem noção o quanto eu te defendi nas barbearias, praça pública e nas calçadas de Encantado, somente por uma razão. Porque eu te conheci no executivo, no trabalho que tu fazia. Não existia a palavra não quando não não era verdade. Tu dizia não porque não dava para fazer. E tu dizia sim e a coisa ia acontecer. E eu te dou com certeza que as pessoas de Encantado ainda sentem saudade de ti lá no Executivo. Se encontra aqui, tu tá fazendo um trabalho, com certeza, com amor, com carinho, para agradar a nossa população. Mas lá no Executivo, Encantado sente falta de ti. Então, eu estava nas barbearias dizendo que tudo ia vir à tona e que a tua inocência ia aparecer. E graças a Deus, isto aconteceu. Jô, continua sendo o que tu é. Daniel, tu é uma pessoa que quando eu venho aqui na Câmara, eu presto muita atenção na tua oratória, porque eu vejo que a tua oratória faz sentido nesta sequência. Quando eu entrei na vida política, eu fazia uma avaliação não da bandeira partidária, mas do histórico do partido aonde eu estava entrando. E o primeiro partido que eu entrei foi o PDT, Partido Democrático Trabalhista. Ali eu fui buscar o porquê que eu me encontrava ali. E ali eu descobri que lá tinha um ídolo chamado Leonel de Moura Brizola. Por que que eu digo que esse foi um ídolo inesquecível para toda a história do Brasil? Porque em 1964, quando foi governador do estado, ele fez 6.400 escolas no estado do Rio Grande do Sul, e além de criar uma moeda chamada brizoleta, direcionada ao agricultor. E isto trazia muitas alegrias para o povo do Rio Grande. E por uma infelicidade, houve o golpe militar e ele teve que ficar 20 anos no exílio, e ainda depois de viver no exílio, voltou para o Brasil e não conseguiu mais a sigla PTB na justiça. Quem ganhou a sigla foi a Ivete Vargas. E ele criou outro partido, que foi o PDT, e foi candidato pelo Rio de Janeiro e se elegeu duas vezes. E lá, de novo, se dedicou à educação. Aonde que os pais botavam as crianças de manhã e iam buscar à tarde, com tudo resolvido, banho tomado, tudo direitinho, dentro do CIEPS. Era uma pessoa dedicada à educação.
1: Destacamos também parte do que disse a vereadora Joanete Cardoso, do PSDB, que saudou o vereador Olímpio Lisboa, que tomava posse na noite de ontem.
3: Primeiramente, eu quero dar as boas-vindas ao seu Olímpio. Seu Olímpio é uma pessoa que o senhor tem um espírito público. Eu lhe acompanho há muito tempo, né, no seu trabalho. E quando eu estava na prefeitura, eu lembro o senhor, fui na sua casa e o senhor estava lá fazendo placas para ajudar a sinalizar a cidade, do seu recurso, fazendo a pintura com o seu recurso. Então, isso é uma pessoa que sempre esteve à disposição da comunidade. Ele é um incansável batalhador pelo nosso município. Seja bem-vindo a esta casa. Essa oportunidade é muito merecedora para o senhor. Não tem como iniciar isso sem estarmos chocados com o que aconteceu hoje. A gente, como mãe, eu imagino a dor dessa mãe, dessa família, com uma brutalidade desta. A gente vê isso nas notícias, né? Sempre se via de longe, e parece que a gente não nos atinge tanto quanto acontece isso no nosso município, tão próximo de nós. Gente, isso é uma coisa que não dá para explicar. Humanamente impossível de explicar, de entender o que uma pessoa passa na cabeça de uma pessoa dessa para fazer uma brutalidade dessa. Sinceramente, é muito triste. Hoje a gente sai até do ar quando fica sabendo de alguma coisa assim, a gente não consegue nem mais muito raciocinar. Difícil. Dizer ainda, mas passando umas informações que são importantes, que a gente precisa também dizer o que está acontecendo. Tem oportunidades de cursos aqui na prefeitura para se transformar. Investir em conhecimento é buscar a oportunidade. E agora está tendo, o município foi contemplado com o programa da Carreta do Saber. Aquela carreta móvel que já teve aqui em alguns outros tempos, né? Então, dizer que as inscrições já estão abertas e as vagas são limitadas até dia 21 de agosto no Cine. Os cursos são bem importantes, profissionalizantes mesmo. Instalação elétrica, para eletricista, né? E instalação de sistema fotovoltaica, um relacionado ao outro. Então, são cursos de 32 horas de carga horária, um curso bem importante que vai ser ministrado aqui, mais um programa contemplado para o município de Encantado. Então, Secretaria de Desenvolvimento, sempre buscando mais e mais recursos e mais para nosso município.
1: Finalizando, vamos trazer parte do que falou o presidente da casa, o vereador Leonardo Lorenzi, do MDB, que falou sobre o homicídio que aconteceu em Encantado na tarde de ontem e também sobre a união dos vereadores em torno da manifestação que aconteceu no último sábado.
4: Momento um pouco difícil aí depois das notícias que nós recebemos no final do dia, por ter uma proximidade, enfim, com a com a família, isso me deixou muito chocado e, inclusive, não tenho nem vergonha de dizer que até chorei lá na sala. É um fato que, infelizmente, ele chegou muito próximo de nós e a gente não pode ser conveniente, conviver com esse tipo de situação, independente com quem for. Mas, enfim, dito isso, eu quero aqui fazer um agradecimento especial aos meus colegas vereadores pelo abraçar a causa que, em conjunto, nós fizemos esse movimento no último sábado no pedágio. Então, fica aqui um agradecimento especial. Vocês foram parceiros em todos os momentos, desde a ideia ser levantada aqui, inclusive pelo vereador Cris, pelos demais vereadores que se propuseram em auxiliar, em ajudar, em fazer o convite para esse movimento. A nossa parte nós fizemos. Claro, algumas pessoas não puderam, enfim, a gente respeita a situação de cada um, mas enfim, agradecer também aos que se fizeram presente nesse último sábado. Essa ação, movida pelo CDL de Mussum, que é o movimento Amicus Curiae, Amigos da Corte, é isso, né? Nós também, a partir disso, fizemos algumas ações e fizemos algumas moções a várias entidades. E deixar aqui também o nosso agradecimento ao doutor Heráclito, por ele ter também nos atendido, por ele também já ter levado adiante essa ação. Enfim, hoje, também na parte da tarde, recebemos a notícia de que então as cancelas do pedágio é para ser erguida. Então, o nosso agradecimento a todos.
1: Com informações do Legislativo Encantadense, repórter Grupo Encantado de Comunicação, José Raimundo Tramontini.
0: Obrigado, Tramontini, né? Trazer então para a gente um resumo das informações do que foi a sessão ordinária da Câmara de Vereadores de Encantado na última noite de ontem, final da tarde, início da noite de ontem, segunda-feira, 8:20. 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Sicredi e a temperatura. 20 graus.
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11: Oito horas e 26 minutos, 8:26. O bom dia, região dos Vales, aqui na programação da Rádio Encantado, 20 graus é a temperatura. Como eu já falava no bloco anterior, né? 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Ontem, então, no final da tarde, foi realizada sessão ordinária da Câmara de Vereadores do município de Mussum, onde estiveram em pauta os seguintes projetos. O projeto 49. Projeto 49 autoriza a concessão de incentivo à empresa Mussum do Brasil Destilaria. Esse projeto, ele permanece junto à comissão de pareceres. Ontem, inclusive, o empresário Diego esteve presente falando com os vereadores, mas os vereadores ainda precisam de informações de quantas empresas devem, podem e serão beneficiadas através do Prodem. Que não acho justo, não tem nada contra este projeto, deste empreendedor, deste empresário, mas precisa fazer um levantamento de quantas são as empresas que podem ser beneficiadas. Foi retirado de pauta ontem o projeto 50. Ele autorizava o Poder Executivo a firmar convênio com o Conselho Pro Segurança Pública do município, com o CEPRUM, repassando um valor mensal de R$ 6.385. O prazo de repasse seria de 48 meses para a implantação, né, do sistema complementar e tecnológico para monitoramento dos dados dos níveis do Rio Taquari, captados pelo radar com câmera Speed acoplada, que está sendo instalada e que já está instalada na ponte Brochado da Rocha. Então, retirada desse projeto de pauta. Foram aprovados por unanimidade dois projetos, o projeto 56. Este projeto autoriza o Poder Executivo a abrir um crédito especial no valor de R$ 68.772,54. É um recurso que vem da Secretaria Municipal, que será aplicado na Secretaria Municipal de Educação com recursos da União. Já o projeto 58 gerou aí uma certa discussão e polêmica envolvendo os vereadores do município de Mussum na questão de quem está trabalhando e que tem aí algumas pessoas que estão veiculando principalmente em redes sociais e culpando vereadores que não estão fazendo nada na questão da ponte. Este projeto, ele autoriza o Poder Executivo a celebrar um termo de cooperação com o município de Encantado para a implantação da ponte Pêncil, ou seja, a Pinguela, destinada à travessia de pedestres sobre o rio Guaporé, e autoriza a realização das despesas correspondentes e da outras providências. Esse projeto, então, gerou aí a manifestação de diversos vereadores, que a gente vai, então, reproduzir a partir deste momento.
12: Para deixar bem claro, isso é um projeto que libera uma cooperação entre os municípios de Encantado e Mussum para a execução dessa ponte Pêncil. Como o vereador Mauro mencionou, é um projeto que vai para o governo federal para aprovação da Defesa Civil. Nos últimos dias, assim, teve bastante coisa. O prefeito Amarildo é contra, os vereadores estão trancando. Ninguém é contra a construção dessa ponte Pêncil, essa pinguela. Todos nós somos a favor, inclusive o prefeito Amarildo, os secretários, enfim, o Poder Executivo Municipal de Mussum é a favor dessa construção, dessa pinguela, vereador Elton. Mussum já encaminhou para o governo federal o decreto, como Encantado fez o mesmo, o decreto de calamidade, de situação de emergência. Agora está na alçada do governo federal, está nas mãos do governo federal, o presidente, que vai aprovar o decreto de calamidade para depois sim nós darmos o andamento dos projetos. Deixar também importante ressaltar que tem licenças como FEPAM, CREA, Marinha, EGR, todos esses órgãos têm que aprovar a construção da pinguela, independente, vereador Thiago, se é da iniciativa privada ou através do governo federal. O decreto de calamidade, de emergência, não isenta nenhum desses órgãos de dar o aval para a construção. A FEPAM, pelo que já foi falado, inclusive através do promotor, já tem o aval, já tem a licença encaminhada. Então, assim, ó, a construção, a agilidade, a partir de agora, não está mais na alçada de vereadores e de prefeitos.
13: Uma palavra, vereador Fábio.
14: Só para complementar, Diego, tudo que tu falou, a gente assina embaixo. E só para lembrar também que o aterro que vai ser feito aí vai valer tanto para a pinguela, essa da iniciativa privada, quanto para um projeto que está sendo encaminhado ali para o governo federal, que já sinalizou também que iam ajudar. Agora, a gente sabe que os trâmites são bem mais demorados, então a gente torce muito, sim, que seja dado andamento nessa pinguela que está sendo proposta. Infelizmente, a gente esbarra nas burocracias de órgãos competentes. E nós, vereadores, a gente volta e meia citado por algumas pessoas, que, como eu falei semana passada, a gente tem que ser cobrado mesmo, só que às vezes a gente está aqui também de mão atada. Mais do que a gente está fazendo hoje de aprovar essas questões de iniciativa que vem do governo do município, de cooperação com outros, a gente não tem o poder de ir lá e mandar alguém construir ou destinar alguma verba para a construção da pinguela, ou que seja também da ponte, que é o que a gente espera também que seja sanado logo esse problema, que eu acho que o principal foco tem que ser realmente a ponte, e que se essa pinguela seja feita, que seja feita também uma pinguela que ela seja usada permanentemente, porque a gente sabe lá que a passarela que foi feita anos passados, ela já está interditada antes mesmo da ponte. Então essa pinguela que seja feita, então, uma que seja para usar já depois de aberta a ponte também, porque é meio perigoso passar ali os pedestres com a ponte funcionando, quase no movimento. Então, mais para dizer que o que compete a nós, a gente jamais está sendo corto, está sendo votado. A segunda coisa que já é votada aqui, questão da ponte, teve a cooperação com a prefeitura de Roca. A gente, mais que isso, a gente não consegue fazer.
13: Com a palavra o vereador Johnny.
12: Hoje estive ligando, né, para o prefeito de Dr. Ricardo Jacobo, também para o Jonas Calvi de Encantado, e liguei também para algumas entidades também para ver sobre esse pedido, então, que está sendo enviado aqui para nós sobre a pinguela via governo federal, porque tem-se uma pinguela então em andamento aí, tem várias doações, inclusive chegou agora em uns pilares aí na Barra do Guaporé, tem várias doações que foram dadas e não tem custo nenhum para o município. E se saia do governo federal, se sai a privada, eu acho que o importante é que saia o quanto antes. Hoje nós já estamos há 25, 26 dias já do acontecido, e as pessoas não têm por onde passar, fica nessa aí, chove o barquinho, infelizmente não consegue. Agora temos um barco aí que foi dado pela IGR, se não me engano, vai chegar outro amanhã. Mas enfim, sabem bem que chove, não pode passar. Então nós temos que rezar que liberem a ponte para que nós possamos passar, mas daí já começam a dar mil desculpas e não querem. Mas então, aí conversando com o Matheus, nessa semana, o Matheus Zortel Tete, secretário de obras, juntamente com o Striesc, fizemos uma reunião para sabermos a parte do município de Mussum, o que caberia a eles, o que eles poderiam fazer para auxiliar e para fazer que essa pinguela saísse o quanto antes. Porque quem tem fome não pode esperar, e quem tem pressa também para passar, também tem pressa. Então eles prontamente já disseram, não, com nós não vai ter problema, a nossa parte nós vamos fazer. Eles devem ter falado com certeza com o Amarildo, porque eles não passam por cima do Amarildo. Tá tudo certo aí. Só que o que levantou bastante discussão nos grupos foi a falta de informação, inclusive até mesmo com os secretários. Existe um grupo que foi formado onde tem todos os prefeitos que estão envolvidos com isso, os arredores. Tem Jacobo, tem Tiago de Vespasiano, tem o Amarildo, tem até candidatos a deputados, estão envolvidos todos juntos para achar uma solução, não politicais, solução. Até eu vou inteirar os outros colegas também nesse mesmo grupo para saber os andamentos. Só que ali o que faltou e criou uma grande polêmica, que ficou aquela e disse, me disse, olha, eu acho que o prefeito de Mussum está contra, eu acho que o prefeito de Encantado está contra. Isso virou um bafafá, só que ninguém se pronunciou no grupo, dizendo, olha, eu não sou contra, o que eu tenho que fazer? Enquanto isso, passaram-se 25, 26 dias. Eu não estou dizendo que o prefeito Amarildo é o errado, nunca culpei os colegas vereadores, olhem no grupo, tem lá áudio fora do texto, fora do contexto, arruma pretexto para dar briga. Não, eu citei o nome de todos os vereadores no grupo, dizendo que todos estão a par da situação e que querem o melhor, querem construir a pinguela. Então isso não procede, um áudio fora do contexto. Eu jamais falei que os vereadores estão contra. Eu só acho que o silêncio às vezes machuca mais uma população quando ela quer uma resposta. Fui comentado no grupo também, me cobraram sobre respostas. Eu não tenho essas respostas. Quem tem essas respostas pode ser que seja o executivo. Aí eu disse no grupo, olha, os vereadores, nenhum é contra. Vão lá então, sentam todos aí na Câmara de Vereadores, vão botar uma pressão, não em cima dos vereadores cobrando,
15: Mas cobrando o executivo, então, que se faça presente, falei com o contra. Vão lá, então, sentam todos aí na Câmara de Vereadores, vão botar uma pressão, não em cima dos vereadores cobrando, mas cobrando o executivo.

0: que os vereadores, o executivo, comunidade tem que trabalhar junto para tentar achar a melhor forma de resolver o problema da população. Mas o que acontece, vereador, até vou pedir para você que está também, é uma das pessoas que está junto de certa forma conversando com o pessoal que está fazendo arrecadando particularmente, né, para fazer a pinguela, né, que as pessoas vêm nos pedir, e a gente gostaria também de saber da tua pessoa questão. Vereador Diego falou: licença Marinha, licença EGR, licença dos órgãos. É isso que nós não temos em mãos para saber se tem como fazer a pinguela, porque que nem o vereador comentou antes, não tem como o prefeito, né? Não vou defender e assinar qualquer coisa que não é da alçada dele. Então a população também teve que vir para cima um projeto agora, né? Fazendo a liberação, a prefeitura está fazendo toda a parte da terraplanagem ali para fazer a elevação, né? Mas o que eu gostaria de saber, se tem realmente o projeto em mãos de todos esses órgãos, EGR, Marinha, CREA, é isso que nós gostaríamos de saber, se tem em mãos isso para poder fazer a liberação da pinguela.
1: Pois é, vereador Capello, o que acontece? Essa é uma pergunta que foi feita exatamente para o executivo, tanto Encantado quanto Mussum, trabalhar junto com o nosso projeto, certo? O projeto existe na pinguela, existem engenheiros responsáveis que assinam pela obra, tirando totalmente a responsabilidade de um civil, de um prefeito, de um vereador. Agora, a questão da burocracia, a licença da FEPAM nós conseguimos, foi uma questão que demora às vezes 3 anos. 2 dias nós conseguimos. Existem outras coisas? Tudo bem. Existem, então. Agora eu quero saber como é que o executivo vai ajudar nós para nós resolver isso. Se nós ficar olhando para o problema somente, sendo que nós, como vereadores, não vamos conseguir tirar isso. E atrás dessas licenças, como vamos fazer? Eu não sei. Agora, o executivo tem pessoas que são capacitadas para fazer isso. Agora, onde que ele se encaixa nessa questão? 26 dias passaram. E o projeto da pinguela existe desde aquela época, que o projeto foi apresentado, desde o projeto da estiva, que foi levado para o governador, ele não aceitou, tudo bem? Não aceitou. Aí veio essa ideia da pinguela. Agora, as partes burocráticas, elas existem, claro, com certeza. Mas o que nós vamos fazer com o município para nós irmos atrás de tudo isso aí e sanar a dúvida, esses projetos todos que precisam, e ter o canetaço, então, para nós fazer? O primeiro passo é construir o aterro. O aterro, se nós tivéssemos tido essa agilidade desde o início, que nós não pensávamos que tinha que conversar com os secretários, mas os prefeitos estavam no grupo, eles sabiam de tudo, foi chamado várias vezes prefeitos no grupo dizendo assim: ó, me dá uma resposta disso. Então o que acontece? Não é tem na mão ou não tem na mão, a questão é 26 dias que estamos sem ponte, e nós tínhamos todas as perguntas feitas ali para cada município trabalhar junto com nós, que estávamos elaborando, pensando, buscando ajudas financeiras para construir essa pinguela. Agora, o que depende dos municípios, eu não tenho como resolver isso. Tu me entende? Não é um engenheiro que vai atrás, é o município.
0: Não, eu te entendo, vereador, com certeza, mas eu digo assim, não tem como uma pessoa, o prefeito, o vereador, ter o poder de dizer assim: não, vamos fazer a pinguela.
1: Não, é
0: isso, tu sabe que não tem como.
1: Ir lá e fazer não é simples assim, mas botar o pé na água, depois dali pra frente vai aparecendo as coisas que tem que fazer, sim. Mas enquanto nós temos o primeiro passo dado, fazer o aterro, já podia ter sido feito. Aí nós vamos continuar fazendo. Agora, se nós olhar só pro problema, aí vira uma ponte que nem o federal ali. Quantos anos vai para fazer essa ponte aqui?
2: Johnny, me dá um minuto aí. Quem ia pagar o aterro? Tipo, uma pergunta que eu vou fazer. Eu só quero que não leve a mal. O projeto já estava aprovado, e uma estiva para gastar 400 mil para 90 dias. Eu acho que seria, na minha opinião, inviável. É essa que vai ter agora? Pô, vai ser uma ponte, essa estiva que vai ter vai ficar fixa aí, vai servir para o turismo, para as pessoas passarem. Mas o município investir mais de 200 mil, município, para ter uma coisa que vai ficar 90 dias, eu também acho que fica um pouco fora de. Não, e investir porque vocês não tinham todo o dinheiro.
1: Não era.
2: Ainda não tem todo o dinheiro, né, Jônio? Vamos falar a verdade.
1: O município não ia investir nada, Mauro, de 200 mil. Ele ia dar a parte do.
2: Não, o Pelé veio ali e pediu quem é que ia fazer lá o aterro. Aí os outros municípios, todo mundo caiu fora. Ficou só pro Amarildo. Como é que o município do Sul vai bancar todo o aterro? Precisava 150 mil.
1: Não, o aterro não vai custar 20 mil, 20 e poucos mil.
2: Sim, 20 mil, sim.
1: Ah, mas peraí, se nós estávamos recebendo.
2: Mas então tu me mostra o projeto. Leva o projeto e mostra pra nós.
1: Ô, Mauro, é assim, ó, tá levando pro pessoal.

0: O que que acontece? Não é se alterar e que ele fica...
1: Não, não, você é meter grande. É só que é muito bate, bate numa coisa que já tá aí, ó.
0: Nós temos que brigar junto em prol do povo.
1: Mas nós estamos brigando junto. Tu tá levando pro outro lado.
0: Não estamos, não estamos. Desculpa, mas não estamos.
2: Só um pouquinho,
0: agora
2: gente.
0: O coração é tu. E nada mais a comentar sobre isso também.
3: Não, não, é assim, vereador, é isso que eu falei, é o debate, é acalorado, mas é que nem eu falo, todo mundo quer em prol de uma coisa melhor, só que acontece o quê? Só que a população nos cobra, e acontece o quê? Daqui um pouquinho é colocado uma situação, que nem você falou, que as pessoas distorcem muitas vezes as conversas, aí chega para nós que parece que nós, vereadores, nós não queremos que tá lá, mas é que muitas vezes a gente não precisa estar lá para estar fazendo alguma coisa. Tá? Tem muitas vezes que a gente não precisa estar lá na ponte para estar tentando agilizar alguma coisa. Parabéns por ter ido atrás, mas do jeito que está focado em nós isso, é que, pô, só um vereador está trabalhando, né? Então não é isso que a população tem que saber, que por trás disso tem todos os vereadores de certa forma estão trabalhando também.
0: Ninguém
3: vereador.
0: Falou, tu está levando pro coração outra coisa. Ninguém falou que tu não está trabalhando. Vocês estão levando para esse lado. Jamais eu quero que vocês pensem assim. Se eu falei alguma coisa lá atrás, que me falaram, falou isso aqui, disse, olha, eu falei isso sim, perdão, tô errado, se eu falei. Às vezes o cara fala demais, tudo certo. Mas vamos pro ponto que aqui que é a pinguela. Tá? A pinguela não é esse monstro que estão fazendo. Só que eu falei com outra pessoa aqui, perguntando para botar vocês no assunto da pinguela no grupo, e não me deram resposta. Por mim, vocês estariam inteirados nesse assunto. Como se soluciona isso aqui? Vamos pegar então, vamos marcar como eu já pedi pro Jonas fazer, pro Jacobro fazer e também marcar com o marido, com os vereadores
3: precisa.
0: E vão botar tudo
3: deixa,
0: na mesa.
3: Praticamente deixa nós de fora de tudo, por que não levam todos os vereadores junto?
0: Concordo contigo.
3: Não só um.
0: Concordo contigo.
3: Leva todo mundo para saber qual que é a situação. Para nós, chega para nós sempre depois, depois tomaram alguma decisão. Mesma coisa, qualquer coisa que acontece na cidade, nós praticamente estamos fora, os vereadores, e fica para uma pessoa só. Então acho que não é porque nós estamos aqui para todo mundo, para ajudar a população mussunense.
0: Mas daí,
3: não só mussunense, é regional, né?
0: Eu concordo contigo, mas daí tem que cobrar esse executivo, né, Johnny? Tu me entendeu?
4: Esta então as manifestações dos vereadores, né? Cobranças aí entre eles mesmos a respeito de um grupo que foi firmado que tem a participação de apenas dois vereadores. O vereador Jones Brustolin e também o vereador Diego Machado Souza e a cobrança por ocasião do vereador Jones Brustolin. A respeito da execução, né? Desse termo de cooperação com o município de Encantado e Mussum para a construção então daquela ponte pênsil, ou seja, a pinguela. Também foram aprovadas três indicações. Uma do vereador Fábio Weber Miquelon, que indica a concessão de isenção do pagamento de conta de água no mês de julho deste ano a todos os contribuintes que foram atingidos pela cheia do Rio Taquari. Outra indicação, igualmente do vereador Fábio Miquelon, a isenção do alvará de IPTU às empresas atingidas pelas cheias no mês de julho do corrente ano. Considera-se necessário o uso por conta de todo o prejuízo. E o IPTU, então, visando o ano de 2027. A outra indicação, que foi assinada por todos os vereadores, é para a colocação, então, de redutores de velocidade. Entre a Escola do Jardim Cidade Alta e o acesso à linha São Luís, na linha Santa Lúcia, próximo da propriedade de Carlos Mazieiro e André Weber, e também próximo da empresa Decibal Móveis. Nós, 8 horas estas, então, as principais informações a respeito da Câmara de Vereadores do município de Mussum, na noite de ontem. Depois do intervalo, eu vou trazer uma manifestação aqui do vereador Tiago Bertamoni, que foi bastante enfático e que fala e que resume, eu acho, esse imbróglio todo que nós temos aí. Nós, enquanto sociedade, não temos dificuldade de conseguir colocar um barco no Rio Taquari ou no Rio Guaporé para fazer a travessia. E ele também fez uma denúncia, né? De que a marcação de consultas, as pessoas estão saindo de Mussum, indo a Lajeado, em Teutônia, Porto Alegre, e chegam lá, a data está errada. Que a Secretaria de Saúde teria marcado datas erradas para a consulta de pessoas. 8h45. 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Sicredi e a temperatura. 20 graus.
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4: Doze para as 9, 12 minutos para as 9 horas da manhã, então, desta terça-feira. Para a gente retomar, então, a questão da sessão da Câmara de Vereadores do município de Mussum, ainda no dia de ontem, trazer aqui uma manifestação do vereador Tiago Bertamone, que fala sobre a dificuldade de se conseguir uma licença para colocar um barco, um bote para fazer a travessia no Rio Guaporé, e também esta denúncia de consultas que estão sendo efetuadas, marcação de consulta, e essas pessoas chegam para a consulta e estão em datas erradas.
9: A gente fica aqui ouvindo debate, tá? É estiva, a gente não consegue botar um barco, gente. Vão botar um barco, é trancado. Então vocês imaginam a gente fazer uma ponte pêncil, tá? O quanto vai demorar? Não vai ser do dia para noite. Ir atrás um telefone e falar é a coisa mais fácil do mundo. Agora, tipo, por que não venham aqui? Vamos debater? Não tem ninguém hoje de noite, tá? Todo mundo que fala não aparece. Tá? Então, assim, ó, tem que cuidar o que a gente posta, tem que cuidar o que a gente fala, tá? Tem muita informação falsa, tá? E isso não vai nos levar a nada. Todos nós somos prejudicados por isso. Então a gente tem que manter um pouco da calma, tentar resolver o problema, tá? Mas eu vou mudar outro assunto. Primeiro eu quero fazer um agradecimento aos funcionários, ao secretário Matheus, tá? Que estavam sábado de tarde lá arrumando a estrada que ia até o barquinho, porque o rio estragou, tá? Eles tiveram que ir lá sábado de tarde puxar a brita carinho, tá? Fica aqui um agradecimento por eles. Outro assunto também, tá? É sobre o SI. Novamente eu vou falar, tá? As professoras receberam hoje. Elas já ganham pouco, tá? Hoje é dia 17. Tá? Eu acho que tá na hora de rever isso, tá? Até conversei com o secretário sobre, ele me garantiu que vai tomar uma atitude, tá? Que vai tentar fazer que elas recebam no mesmo dia que todas as outras professoras, tá? Então fica aqui o meu apelo por isso, tá? Outro assunto também é sobre exames, tá? É sobre consultas que são marcadas nas datas erradas. As pessoas saem daqui, vão a Porto Alegre, vão a Lajeado e o dia está errado. Eu acho que a gente tem que ter um pouquinho de solidariedade com essas pessoas. Elas já vão porque estão doentes. E acabam chegando lá, não é hoje, é outro dia. Gente, por favor, né? Acho que tá na hora da gente rever essas coisas, tá?
10: Tiago, só um minutinho. De onde é que vem esse erro aí? É da saúde,
9: é? É da saúde.
10: Aqui
9: é da saúde. Mussum. Da saúde de Mussum. Ah, é eles que marcam. Outro assunto também é que quando chove, por que marcar locais para as pessoas irem? Por que não passam nas casas pegar as pessoas? As pessoas se molham tudo. Às vezes tem que sair aqui do centro e até o posto. Passam nas casas e recolhem essas pessoas.
4: 8h52, denúncia grave, né? Do vereador Thiago Bertamoni na sessão ordinária da Câmara de Vereadores de Mussum ontem, né? Não pode sair daqui uma pessoa convalescendo, doente, para uma consulta médica em Porto Alegre, em Teutônica, em Lajeado, que seja encantado. Que seja encantado. E chegar no teu destino e a consulta não, a data está errada. Tem que saber, tem que ver da onde saiu e de onde ocorreu esse erro. Na hora de marcação, na hora de passar para o paciente, na hora do hospital, onde foi fazer essa consulta, onde? Agora, é inconcebível a gente sair para uma consulta médica e chegar lá em Porto Alegre e descobrir que a data não é aquela, que é outra. Que é outra data. Tá? Que é outra data. É inconcebível que a gente tenha ainda isso. O vereador Elton Pesce também falou aqui, só para a gente quer pegar um gancho depois, para falar sobre o loteamento Renascer.
11: É o bairro Renascer. Deram um nome certo. Renascer, mas não sei quando. Porque isso aí está mais parado, as pessoas estão chegando a ficar doente para ganhar sua casinha. Não, tá uma piada. Eu vou tentar pedir para o Wagner Capitani para dar uma conversada com o pessoal, ouvir até a Câmara. Alguma coisa está acontecendo. Tu passa lá, tu sempre vê os mesmos encostados. Vamos ver isso aí, que triste. E aquelas pessoas que dão uma trovoada já querem ir para uma casinha. Então, pensam comigo. Eu sempre digo que eu não peguei, mas quem pegou é muito triste. Sobre o CIE que o colega Tiago falou, é bem verdade. Se o município não tem dinheiro para pagar essas meninas, eu não sei. Não deviam nem ter contratado. Agora, é todo mês a mesma novela.
4: Manifestação, então, do vereador Elton Pesce. Sobre a questão do loteamento, primeiro, sobre a questão do CIE, seriam professores que foram contratados e recebem, então, receberam apenas no dia de ontem, dia 17. É um assunto que já vem sendo levantado aí alguns meses na Câmara de Vereadores do município de Mussum e até agora também não se viu nenhuma evolução nesse trabalho. Sobre o loteamento Renascer, ali é o cúmulo, tá? É o cúmulo do cúmulo do cúmulo. Nós temos ali naquele loteamento, são 70 e, eu posso errar o número, tá? 74, 76 casas construídas para pessoas que têm um cadastro. Não se tem até agora uma divulgação, as pessoas já participaram sim de uma reunião, mas não foi divulgado oficialmente quem serão as pessoas contempladas. A outra, é um loteamento que é do governo do estado e que o município só pode cobrar. Mas nós temos assim, a construção de algumas casas. O governador esteve aí para inaugurar algumas casas, para ver algumas casas, e aí foi descoberto o seguinte, tá? Quando ele foi embora, no dia seguinte, algumas casas estavam com telhado, tiveram que tirar o telhado da casa. Elas foram colocadas porque tinha a visita do governador. Esta é a realidade. Nós temos ali alguns outros pontos, algumas ruas lá, que elas estão bonitas, elas estão calçadas, bonitas não é o termo, elas estão calçadas, tem a faixa de pedestre pintada, tem a placa indicando da faixa de pedestre, tem a faixa indicando a velocidade dos veículos que podem transitar aí. Tá certo, né, Rebite? Só falta as casas. Só não tem ninguém morando lá. Não tem ninguém morando lá. Não tem casa. Já tem tudo sinalizado, menos as casas. E aí tem alguns pontos aí que os caminhões estão entrando, saindo, passando para fazer o trabalho, para a construção, e está deteriorando todo o calçamento, né? Imagina você. Primeiro tu faz o calçamento, primeiro tu faz e bota as casas, ou bota todo o trabalho de sinalização sem casa. Chega a ser cômico, né? Chega a ser cômico. Uma previsão que se tinha de inauguração dessas casas era agora, para o mês que vem, para o mês de setembro, tá? Setembro é a semana que vem. Setembro é semana que vem. Enquanto isso, pessoas estão lá convivendo com essa dificuldade desde 2023. 4 de setembro de 23. Semana que vem nós teremos aí 4 de setembro de 26 e absolutamente nada. Rapidamente aqui, pedágio. Foi deferida uma liminar ontem, no meio, final da tarde, para que se levante as cancelas. A empresa, a EGR, precisa ser notificada, o que ainda não aconteceu. Por isso que ainda estão cobrando a praça de pedágio aqui de Encantado. Para quem tem a tag, vamos ter que... Bom, ouvinte pergunta, para quem tem a tag aí, vai ter que ser desativada, né? Tem que ser desativada, terão que desativar esse aplicativo, né? Não tem outro jeito, tá? Então, não adianta a gente passar ali agora na praça de pedágio e ofender, xingar as pessoas que estão trabalhando aí, não. Eles não têm culpa de nada, tá? Eles não têm culpa de nada, estão ali simplesmente trabalhando. Esta notificação deve ocorrer, ou vai ocorrer ainda no dia de hoje, e a partir de então, não teremos mais a cobrança de pedágio até segunda ordem. Claro que a EGR vai espernear, e é um direito deles, de tentar caçar esta liminar. A pena é de R$30.000 por cada ato infracional. Constitui um ato infracional a cobrança do pedágio, tá? Passou uma pessoa lá, R$30.000. Passou duas, mais 30. Passou 10 pessoas, multiplica por R$30.000. É cada ato infracional. Mas vamos aguardar e vamos ter um pouquinho de tolerância com quem está ali trabalhando, que não são culpados de absolutamente nada. 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Nós vamos agradecendo então a tua companhia, a sintonia, faltando 2 minutos para as 9, e nos despedindo, né, de mais uma edição do Bom Dia Região dos Vales aqui na programação da sua Rádio Encantado. Prometendo voltar no Bom Dia amanhã a partir das 5 horas. Vem aí o Igor Lopes e o Show da Manhã.

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0: Oba, oba, oba! Bom dia, bom dia, bom dia, bom dia pra você. 9:02, 21 graus. A temperatura no Vale do Taquari. Salve, salve, senhoras e senhores. A terça-feira, 18 de agosto de 2026. Tudo certo? Tranquilo? Numa boa? Como é que tamo aí nessa maravilhosa terça, hein? Hã? Tudo certinho? Acredito que sim, hein? Ó, ó. Hoje você vai ouvir bastante isso aqui, ó. Ó. É, hoje tem obra por aqui, senhoras e senhores. Quero mandar... Ó, você que tá ouvindo o rádio agora, deve tá ouvindo aí um barulho diferente. São obras, senhoras e senhores, sim, estamos em obras. Desculpa o transtorno, tá bom? Ah, muito bem. Ah, inclusive, um abraço pra todo mundo nas obras que nos ouve nesse momento. Excelente dia, bom trabalho pra vocês. Ó, o nosso show da manhã tá no ar, hein? Sim, não é porque nós estamos em obras que nós não vamos fazer o programa. Ah, muito bem. 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Hoje é dia 18, senhoras e senhores. Dia de Santa Helena, dia do estagiário, dia do nunca desista, olha só, dia mundial da libertação humana e dia nacional do campo limpo. São as datas comemorativas nesse 18 de agosto. Tá no ar o meu, o seu, o nosso. Começando assim, ó, sentindo, né? Já

0: Ai, essa judia, judia, fiel pro infiel, Henrique e Juliano, senhoras e senhores, Guilherme Santiago com Renan e Solimões, história de pescador, entrou com o Agito Nacional, o sabor da uva. 9 e 12, 22 graus a temperatura no Vale, bom dia, excelente terça-feira, meus queridos, hein? Você que tá trabalhando, bom trabalho, tá descansando, bom descanso, tá levando a 104,7 na carona, obrigado pela tua companhia. Vamos encarar? Vamos lá, né? 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Algarve Piscinas, senhoras e senhores. 9,14, 22 graus a temperatura. Vamos à previsão do tempo com a Metsu Meteorologia.
1: Massa de ar quente no norte e ar mais frio no sul favorece instabilidade sobre o território gaúcho. Hoje, na região do Vale do Taquari, o sol aparece com variação de nuvens, mas ocorrem períodos de maior nebulosidade e tem chance de chuva da tarde para a noite. Chuva que até pode ser forte em alguns pontos da região. O vento pode soprar com rajadas ocasionalmente, com direção variável. Ora pode ter algumas rajadas do quadrante sul e, em alguns momentos, do quadrante norte. A temperatura nessa madrugada ficou entre 17 e 19 graus em grande parte da região. Em algumas áreas de altitude superior a 500, 600 metros, temperaturas não baixaram dos 20 graus. Durante o dia, vamos ter aquecimento, volta a esquentar bem na metade norte do estado, só que as máximas devem subir um pouco menos do que ontem, mas ainda assim ficam acima da média. Temperaturas aí em boa parte da região entre 28 e 30 graus, alguns pontos até podem atingir entre 30 e 32 graus, as áreas mais ao norte da região especialmente. Amanhã, quarta-feira, muitas nuvens provocam chuva ao longo do dia. Fica mais baixa a temperatura, as máximas devem ficar entre 19 e 21 graus. Na quinta-feira, uma frente fria no decorrer do dia vai trazer chuva localmente forte e risco de temporais localizados, especialmente com ventania. Essa frente fria vai avançar associada a um sistema de baixa pressão, por isso o risco para ventos fortes. Se eleva mais a temperatura na quinta-feira, apesar da instabilidade, as máximas devem ficar entre 21 e 23 graus. Na sexta, até chove entre a madrugada e manhã em algumas áreas, mas durante o dia, ar seco e frio vai garantir a melhora do tempo e a presença de sol e nuvens. Haverá queda de temperatura. As mínimas devem ocorrer à noite, vão ficar ao redor dos 10 graus, algumas áreas até com temperatura um pouco abaixo dos 10 graus, e as máximas durante o dia atingem entre 16 e 18 graus.

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0: 19, estamos de volta. 23 graus e a temperatura no Vale do Taquari. É o nosso show da manhã, senhoras e senhores. Bora! 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Bora lá, vamos encarar. Deixa eu mandar um abraço pra audiência, tu já quer fazer agora, polícia? Vamos lá, então. Tá aí o nosso querido Dinamar dos Passos, que já está por aqui, a postos para trazer as informações da polícia. Com certeza o setor movimentado.
1: Bastante movimentado, né? Tudo certo, Igor? Bom dia.
0: Bom dia.
1: Quer ter a participação dos ouvintes antes?
0: Pode fazer a polícia. Vamos inverter. Faz a polícia e depois eu trago.
1: Não.
0: Que daí eu já rodo a música deles.
1: Tem problema nenhum, tá bom?
0: Show, Brick.
1: Tem problema nenhum. 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
0: Só antes de tudo, questão do pedágio. Tá liberada as cancelas? Como é que tá essa situação? Muitos ouvintes nos perguntam. Sim. Aí alguns dizem que passaram ali que não tá cobrando, aí uns dizem que tá cobrando. O que que tu tem de informação, Gilamar?
1: A informação que a gente tem é que está sendo cobrado normal. Tá?
0: Tá tudo certo.
1: Essa informação que está sendo cobrado.
0: Certo.
1: Ocorre da seguinte forma, né? A gente tem que entender o seguinte, né? Ontem, no meio da tarde, foi deferida aquela liminar, né? Da CDL de Mussum, solicitando então o cancelamento do pagamento do pedágio. Ponto. Ontem à tarde.
0: Isso.
1: A partir daí, a EGR tem que ser notificada. Tem que ir lá, levar o papelzinho pra eles e dizer, olha, vocês, a partir de agora, não podem mais cobrar. Ponto, é isso que está faltando. O que deve ocorrer, então, agora, acredito eu, que agora na parte da manhã. A gente acredita isso, até porque foi ontem, final da tarde. Daí, no final da tarde, serviço público...
0: Não, já era. Bobei até no horário, já não tinha mais.
1: Exatamente.
0: Com todo o respeito,
1: a empresa precisa ser notificada. A empresa precisa ser notificada sobre essa decisão, sobre esta liminar, e a partir daí vai ter o levantamento da cancela. Até porque na liminar também conta o seguinte: é R$30.000 de multa por cada ato infracional. O que que é um ato infracional? O Igor passou.
0: Cumprir?
1: É, não, o Igor passou lá e cobrou pedágio, é um ato infracional. Dois minutos depois passou de Lamar lá. É outro ato infracional. Então, cada veículo que passar que vai ser cobrado indevido é um ato infracional, né? Entende-se desta forma. Que cada ato infracional geraria aí uma multa de R$30.000. Claro que a empresa agora tem um prazo de 15 dias, a EGR, para contestar essa liminar ou tentar cassar essa liminar sob pena de continuar mantendo. O que foi concedido ontem é que sejam levantadas as cancelas até a conclusão da obra. Aí também já vou dizer o seguinte, né? O pessoal que tá trabalhando aqui na praça de pedágio em Cantar não tem culpa de nada, né?
0: Isso.
1: Que a gente sempre fala,
0: né? É o que a gente vem dizendo desde que a ponte foi interditada.
1: Exatamente. Né? A gente ia ali xingar esse pessoal que tá trabalhando, seja lá na ponte, aqui na praça de pedágio, que eles não são culpados, eles estão trabalhando. Como você, amigo ouvinte, está trabalhando, como nós estamos trabalhando, como as pessoas estão trabalhando normalmente. Então, a gente precisa separar isso, né? Precisamos ter respeito com estes trabalhadores. A nossa reclamação, a nossa ira tem que ir lá para os superiores, tem que ir para quem manda, né? E não para essas pessoas que estão ali trabalhando. Ah, porque está me roubando, que está fazendo isso, hostilizando. Não, não adianta, pessoal. Não adianta, esse pessoal que tá ali, a hora que eles receberam a ordem de levantar a cancela, eles vão levantar. Vai ser agora, daqui a 5 minutos, dá 10, a 15, a 20, não sei. A hora que eles receberem a determinação, eles vão fazer isso. Já me perguntaram sobre quem tem a tag, né? Vão ter que desativar, claro, o aplicativo, né? Vai ter que desativar o aplicativo para não cobrar de ninguém, que é o que foi concedido, então, esta liminar, tá bom? Para ficar bem claro esta situação, esta questão aí.
0: Certo. Obrigado, Tioma.
1: 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Pois bem, um homem que foi denunciado pelo Ministério Público do Estado no âmbito aí da Operação Leite Compensado 1, um dos executores de um esquema de adulteração do leite, foi condenado a 13 anos e 6 meses de reclusão, além do pagamento de multa. A sentença foi proferida pela vara da comarca de Guaporé. Leite compensado, né? Que eles adicionavam água, ureia e outros produtos químicos junto ao leite. Lá ainda no ano de 2013, que é o caso que vem ocorrendo. Uma casa foi arrombada e teve equipamentos furtados no município de Lajeado, no dia de ontem, no bairro Bom Pastor. Morador, 23 anos, que chegou em casa e encontrou, então, a casa arrombada. Ontem, pelo menos 3 pessoas, sendo 2 idosos, precisaram de ajuda aí em Santa Clara do Sul após ser atacados por abelhas. Um na parte da manhã e 2 à tarde. Um motociclista sofreu escoriações, vítima de um acidente de trânsito ontem no bairro São Cristóvão, em Lajeado. Além da moto, esteve envolvido neste acidente aí um Jeep Compass. A Brigada Militar prendeu domingo à noite em flagrante um homem após 2 vizinhos serem atingidos por disparo de arma de fogo. Um deles foi atingido no tórax e outro na cabeça, tá? Após diligência, a brigada encontrou então suspeito que admitiu ter efetuado os disparos e alegou que teria agido em legítima defesa. Foi apreendido com ele uma espingarda calibre 12 registrada e munições. Um veículo Apollo GL 1990 incendiou ontem, né? Na IRS 129, que próxima à Goleirinha Encantado. Já um homem de 51 anos de idade foi denunciado por ameaça e perturbação da tranquilidade contra a ex-companheira de 47 anos e o atual namorado dela de 41. A vítima, inclusive a mulher, né? Diz que depois que começaram o relacionamento, o homem começou a persegui-la, né? Depois de já estão separados há 5 anos. E ele ainda não aceita o final deste relacionamento. E aí diz que ameaçou ela dizendo que iria empacotá-la, tá? E o homem também diz que está sofrendo aí perseguições e constrangimentos. Foi solicitada a Lei Maria da Penha também. Um veículo com registro de roubo foi recuperado na BR-386 em Tabaí. Trata-se de um Etios. Ainda a polícia de Venâncio Aires cumpriu mandado de prisão preventiva contra um homem 48 anos de idade. Mulher teria procurado a delegacia no domingo à noite para denunciar aí violência doméstica e o homem então foi preso no dia de ontem em Venâncio Aires. Já um homem que é suspeito estar envolvido no duplo homicídio registrado ontem no centro de Lajeado foi preso no município de Vale Verde. Mais de 40 disparos teriam sido efetuados que mataram o Alexandro Passe Dias, 27 anos, e o Romário Pacheco da Silva, de 25 anos de idade. Fato que ocorreu ontem na parte da tarde na área central em Lajeado. E aí os espertinhos já se aproveitaram dessa tragédia, meu caro Igor. Sabe o que estavam fazendo ontem à tarde? Tentativa de golpe, né?
2: Já
1: com a tragédia, tá?
2: Por favor.
1: Estavam ligando para comerciantes, tá, ou enviando áudios, afirmando que as pessoas, né? Quem recebeu o áudio estava repassando informações da Brigada Militar sobre o crime. E aí solicitavam um valor para deixar eles quietinhos. Tu acredita nisso? Ufa. Aconteceu.
2: Meu Deus.
1: Aconteceu isso ontem à tarde no município de Lajeado. Já um homem morreu ao ser agredido durante uma briga na noite de ontem em Teutônia. A brigada foi chamada para atender uma briga. No local, a guarnição encontrou já a vítima morta. Segundo relatos, a vítima teria invadido uma casa e os suspeitos teriam agredido o homem, que não resistiu e morreu. E ontem à tarde tivemos também um homicídio, um feminicídio aqui no município de Encantado. Segundo a delegada de Eli Calmo, né? Eles tinham o contato de família. Ao comentar a relação entre o suspeito e a adolescente Alice Nitz, 14 anos de idade, que foi morta a facadas ontem à tarde no Jardim do Trabalhador aqui no município de Encantado. O crime teria ocorrido por volta das 2 horas. O suspeito, né? Fugiu e está sendo procurado agora pela polícia. Então, ontem à tarde, adolescente, 14 anos de idade, as informações dão conta, né, de que o suspeito teria um relacionamento, era namorado da mãe da Alice, e o relacionamento teria terminado agora cerca de 1 mês, e ontem teve então esta desavença e ele teria matado a menina adolescente, apenas 14 anos de idade. Tá bom, Igor? Essas então as principais informações policiais nesta manhã de terça-feira, tá? Tu vai botar ali, eu quero mandar um abraço especial e depois tu bota ali também pros aniversariantes de hoje, tá?
0: Uhum.
1: Pro senhor Renor Giongo, tá?
0: Renor Giongo,
1: linha a Rua Augusta Baixa em Roca Salles, noventinha, tá?
0: Opa!
1: Abraço, Renor Giongo, saúde e paz, vô Giongo lá na comunidade, então, da Rua Augusta Alta, Roca Salles, Rua Augusta Baixa, aliás, 90 anos de idade, no dia de hoje, saúde e paz pra ele, tá bom?
0: Sim, senhor, então aproveita que tu tá falando bastante aí, ó. E já traz essa informação de utilidade pública.
1: Vamos lá, então.
0: Fazendo um favor. 9:29, 23 graus e a temperatura. Esses documentos aí, meu querido Dilamar. No teu tempo, sem estresse.
1: Não, só tô. Foram encontrados?
0: Sim, tá aí escrito aí.
1: Ah, sim, foram encontrados, então, documentos em nome da Patrícia Schroeder. Então, documentos em nome de Patrícia e também tem remédio, tem cartão, tem remédio aqui, né? E não, cartões, são cartões. Apenas cartões.
0: Tem termo de garantia, tem cartão do torcedor gremista, uhum. Tem um cartão da operadora Vivo, né?
1: Da Gol,
0: da loja Renner, tem um cartão da Renner.
1: Isso aí.
0: O cartão da Gol, e tem mais um aqui, eu acho que é da C&A também ali no fundo, né? Tem ali um cartão da C&A.
1: Está...
0: Onde
1: é que está isso?
0: Na EMEI Pequeno Príncipe.
1: EMEI Pequeno Príncipe.
0: Que fica próximo ao CRAS.
1: Tá bom.
0: Certo?
1: Uhum.
0: São os documentos da Patrícia
1: Schroeder.
0: Tá certo? Bom? Então pode, você que conhece, só avise, né? Que está lá disponível para retirada, então, na EMEI Pequeno Príncipe, que fica próximo ao CRAS, perto da igreja aí, tá certo?
1: Abraço.
0: Valeu, Dila. Obrigado por essas informações da polícia no show da manhã da Rádio Encantado. 9:30, 9:30. Vamos lá, senhoras e senhores, vamos organizando tudo bonitinho aqui. Bora. Vamos trazer aí recado dos ouvintes. Quem é que tá aqui? Deixa eu ouvir.
3: Bom dia, Igor.
0: Oi.
3: Aqui é a Angélica. Queria oferecer uma música muito bonita para todos os meus clientes aqui do bairro da Angélica, da Cidade Alta. Daqui em Mussum, na Cidade Alta. E pra minha vizinha, Glaci.
0: Feito o registro, um abraço, tudo de bom, Angélica. Obrigado pela audiência. Ainda o Neto Santos. Bom dia, Igor. Tu poderias tocar a música do Eduardo Costa? Claro, vamos rodar aqui, ó. Eduardo Costa. Vou escolher uma boa aqui, viu, Neto? Abraço pra ti, pra Verinha. Pessoal do Autopassos, obrigado pela audiência. Escolher uma dançante, né? Melhor, né? Ah, vamos ver. Ou a gente toca uma nova, né? O Deus é Caipira, né? Que aí é uma coisa mais neutra, vamos dizer assim, né? Ah, muito bem. Abraço, obrigado pela companhia de vocês. Tudo de bom. Ainda, o José Paulo tá junto conosco, a Adriane Gobi, bom dia pra vocês, a Luciane Marcos Franchini, oi, toca aquela, deixa pra mim, Luciane, alô, Marcos Franchini, pessoal da Linha Alegre, Caravaggio, tudo de bom, Verônica Duarte, toca de Brito e Samuel, toda mulher, abraço, excelente semana, tudo de bom.
4: Bom dia, Igor.
0: Oi.
4: Tudo bem?
0: Não, e você?
4: Roberta Miranda, Minha Vida é Você. Tô chegando em Nova Brecha.
0: Ai.
4: Um abraço.
0: Que tu anda fazendo em Nova Brecha, Cis? Ai. Beijão pra você, tudo de bom, meu amor. Obrigado pela companhia. Tá explicado porque não te encontro mais na rua, né? Tá em Nova Brecha sempre, rapaz. Alô, Sandra Reis. Pediu Fernando e Sorocaba, Terra na Bota. Essa é boa. Vamos tocar daqui a pouquinho, tá bom? Abraço, obrigado pela audiência. Ainda a Carmen Peste de Mussum mandando o seu bom dia. Quem mais tá aqui? Tem dois áudios, e agora?
5: Bom dia. Eu queria...
0: Deixa quieto. Vamos ouvir depois, né? Com calma, tranquilidade, vai saber. Abraço pra Tere Lisboa. Pediu Zeca Pagodinho, deixa a vida me levar, a vida leva eu. Bom demais ser a tua audiência, minha querida Tere. Beijão pra ti, tá sempre ligado aqui nas ondas queridas da Rádio Encantado. E você continua participando junto conosco, tá? No 519-9988-1543, é o WhatsApp da Rádio Encantado pra você participar. 519-9988-1543. Inclusive, daqui a pouquinho a gente tem os aniversariantes do dia. Nós temos o horóscopo do dia também, senhoras e senhores. Então, nosso programa tá só começando. Só a polícia que foi um pouco mais cedo, né? Se sentir insegura, deixa que eu te seguro. 27 para 10.

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1: Tamo de volta, senhoras e senhores. É o nosso show da manhã na Rádio Encantado, 15 para as 10. Temperatura tá em 24 graus. Tudo certo? Tudo na boa? Tranquilo? Vamos encarar, senhoras e senhores, essa terça-feira. 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Bora! Ah, olha aí, ó. A Maria Cristina Zamboni. Bom dia, Igor. Quero avisar as meninas do cassino que hoje vai ter o cassino na casa da Cristina, no Pierinho, né? Portanto, todas convidadas. Cassino! Pode ser a música Flores do Meu Jardim. Tá certo, abraço. Obrigado pela audiência. Aí, ó, Maria Cristina Zamboni tá avisando aí, né? Que na casa da Cristina, no Pierinho, aí vai ter então o cassino hoje, tá? Alô, meninas do cassino. Ai, maravilha, hein? Tudo de bom. Abraço pra quem mais aqui? A Cleide Tasca mandando seu bom dia. Alô, Cleide, beijão pra você, tudo de bom. O Henrique Lutz, Balneário Gaivota e a Marisa. Toca aí, César e Paulinho Moreno. Certo, abraço, obrigado pela audiência, tudo de bom. Henrique Lutz e Marisa, sempre ligados por aqui. Ainda, vamos ouvir aqui.
2: Bora. Bom dia, Igor, tudo bom com vocês?
1: Tudo ótimo.
2: Eu queria ouvir uma música com Milionário José Rico, pode ser. Ah! Tô qualquer uma deles. Muito obrigada.
1: Adorinho. Navegante. Tá certo. Adorinho! Alô, Dorinho, um beijo pra você. Obrigado pela companhia. Abraço carinhoso. Foi você que eu encontrei lá no Filó, Dorinha? Só me disse sim ou se não, porque eu, pra lembrar dos nomes, olha, esse, olha, o meu maior defeito, acho, né? Ô, Dorinha, foi você que eu encontrei no Filó em Coqueiro Baixo? Eu acho que sim, né? Só me confirma aí, né? Só me confirma, querida Dora C. Bump. Beijo pra você, tudo de bom. Ainda tem homenagem da Marlene de Roca Salles, a gente vai trazer daqui a pouquinho nos aniversariantes. Quem mais tá aqui?
3: Bom dia, Igor.
1: Opa!
3: Alessia, Dona Jurema, estamos tomando um bom chimarrão aqui na área agora.
1: Verdade.
3: Que tá quentinho hoje, tá fresquinho, tá bom pra tomar um bom chimarrão.
1: Tá, mas tá quente ou tá fresco?
3: Tu toca uma música aí meia chunadinha que tá na ponta da agulha pra nós aí. Oh, tá bom?
1: Tá bom.
3: Um abraço, uma boa rádio, um bom dia. Valeu.
1: Valeu,
3: meu querido. Todo mundo ouve a rádio encantado.
1: Aí, garoto.
3: O queiro tá em peso.
1: Aí,
3: tá bom?
1: Coisa boa.
3: Amém. Obrigado.
1: Valeu, tchau. Lécio, Dona Jurema, um beijo pra vocês, tudo de bom. Quando você manda um áudio pra nós aqui na rádio, no finalzinho você diz assim, ó, Rádio Encantado, todo mundo ouve, beleza? Vamos combinar assim, pode ser? Beijo carinhoso pra todos os ouvintes. Alô, pessoal de Coqueiro Baixo. Alô, Lécio, Dona Jurema, tudo de bom.
4: Oi, Igor.
1: Oi.
4: Tudo bem?
1: Tudo bem.
4: Tudo bem? Eu sou a Valentina.
1: Fala, Valentina.
4: Manda uma música da Ana Castela pro Lucas, pra Dinda, pro Dindo Marciano, pro Lucas, pra Laís, pra vó e pro vô. E pra eu, pro pai e pra mana.
1: Tá, tá bom. Certo.
4: E pra ti.
1: Obrigado.
4: Tá bom?
1: Tá ótimo.
4: Tchau, beijo. Eu sou a Valentina.

0: Amor. Alô, gerente da Sicredi Bruno Barreto, Country Beat, senhoras e senhores. Alô, Luciano Hoffman, de Passo Fundo para o Mundo. Tá sempre no trecho, cara, pelo amor de Deus. Antes você ouviu Gustavo Lima, Pelo Bem na Minha Saudade, Ana Castela, Olha Onde Eu Tô, 3 pras 10, não sai daí.
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1: Sou eu. De volta. Vamos encarar, senhoras e senhores. Excelente, maravilhosa, abençoada, incrível, maravilhosa terça-feira pra você ligado junto conosco aqui nas Ondas Queridas, a sua Rádio Encantada. Tudo certinho com você? Tranquilo, numa boa? Espero que sim, senhoras e senhores, né? Sim, espero que tudo esteja dando certo na sua terça-feira. Você que tá trabalhando, bom trabalho. Você que tá descansando, bom descanso. Vamos de boa, vamos tranquilo, vamos sereno, vamos suave, né? Vai dar tudo certo. 10 e 1, 24 graus e a temperatura no Vale do Taquari. 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É, vamos encarar. Não podemos se entregar, senhoras e senhores. Sim, é mais ou menos por aí, né? Bom, você continua participando junto conosco através do nosso maravilhoso WhatsApp, o 519-9988-1543. Na sequência, depois do horóscopo do dia, a gente já vai trazer aí os aniversariantes. Tem alguém de aniversário aí? Faz a tua homenagem, manda no nosso WhatsApp. Signo de Áries, Touro, Gêmeos e Câncer. Você de Áries, talvez algo que vinha sendo tolerado comece a incomodar mais do que antes. Mas, em vez de alimentar irritações silenciosas, vale tentar identificar o que realmente precisa mudar. O dia favorece atitudes objetivas, hein, você de Áries. Touro, as relações podem funcionar como espelhos hoje. Uma atitude de alguém talvez desperte sentimentos que falam tanto sobre você quanto sobre outra pessoa, hein? Ih, rapaz. Você de Gêmeos, talvez você perceba que pequenas coisas acumuladas ao longo das últimas semanas estão cobrando atenção. Não porque sejam graves, mas porque foram ficando para depois. Câncer. Você pode sentir uma vontade maior de defender aquilo que considera importante, e isso não é necessariamente ruim. O cuidado está apenas em não transformar toda divergência em uma disputa. Você de Câncer. Vamos a eles, os aniversariantes do dia, senhoras e senhores. Vamos lá, vamos encarar. Bora, bora, bora, que hoje é só terça-feira, meus queridos. Vamos ver quem é que tá de aniversário aqui. Tem muita gente de aniversário nessa terça-feira. Vamos com calma, tranquilidade, né? De boa, de boa, de boa, de boa. Vamos lá. Vamos ouvir o áudio.
2: Bom dia, Igor. A esposa Lourdes, Jongo, os filhos Roni e Ronaldo, as netas Júnior, João e Clara, Ana Clara e Sofia, querem homenagear o vô Renor Jongo por seus 90 aninhos de idade. Abraço.
1: Certo, feito o registro. Peraí.
2: A Ângela e a Anas Nora. A Ângela e a Aline.
1: Agora.
2: As duas Noras também, que eu me esqueci de falar pro senhor.
1: Feito, feito, feito. Alô, Marlene de Roca Salles, está feito o registro. Parabéns a ele. Saúde, paz e prosperidade. É o nosso querido Renor Giongo de Arroio Augusta Baixa, é isso, né? 90 anos, que maravilha. Parabéns, saúde, paz e prosperidade. Tudo de bom. A avó Nery Terezinha Pazini, a mãe Elisângela, o pai Alexandre Peter, homenageio a Maria Eduarda Peter, 15 anos hoje, ela está morando em Teutônia. Alô, Maria Eduarda, parabéns, saúde, paz e prosperidade pra você, tudo de bom. Essa nós vamos jeito, com certeza, homenagem da avó, da mãe, do pai e de toda a família. Coisa boa, it's Flitterstall. Bom dia, meu amigo Igor, eu e a Lorena, o do Brechó de Roca Salles, estamos à escuta do teu programa maravilhoso todos os dias. Tá certo, é a Ana Luísa Fussiger, um beijo pra você. E deixa eu até dar uma espiadinha aqui, ó. É a Sueli Baggio, bom dia, Igor. Parabéns pra Neuza Murigi, feliz aniversário a ela, saúde, paz, amor e parabéns. Alô, Neuza, homenagem da Sueli Baggio, parabéns, saúde, paz e prosperidade pra você, tudo de bom. Festa nós damos jeito, com certeza. Festa a gente corre atrás, né? É, bem por aí o negócio. Igor, manda os parabéns pra minha amiga Nelda Benini, que está de aniversário hoje, a Veridiane Colts. Alô, Nelda Bellini. Parabéns, saúde, paz e prosperidade pra você, tudo de bom. Saúde, saúde, saúde, com o resto nós vamos, gente. Nós corremos atrás, com certeza. Abraço. Quero mandar os parabéns pra Eva da Rosa, é hoje? Ah, muito bem. Alô, dona Eva da Rosa, parabéns. Saúde, paz e prosperidade. Ela que é mãe do nosso querido Lucas da Rosa. Saúde, saúde, saúde. Peço, nós vamos jeito, com certeza. Alô, dona Eva, parabéns. Ela não falou nada, ela ficou quietinha, não mandou recado ainda. É, rapaz. É, nós não somos bobo, não. É. Abraço, tudo de bom. aos demais aniversariantes do dia, que Deus abençoe hoje, amanhã e sempre. São os votos de todos aqui da Rádio Encantada. Tem mais alguns recados, vamos ouvir?
3: Oi, bom dia, Igor.
1: Oi.
3: Hoje meu irmão tá de aniversário, que dá um feliz aniversário pra ele, bota uma música animada pra nós, abraço. Meu irmão Guilherme tá fazendo 18 anos.
1: Parabéns a ele, saúde, paz e prosperidade, tudo de bom. Alô, Duda, obrigado pela companhia de sempre. Quem mais tá aqui no nosso WhatsApp? Vamos ouvir.
4: Bom dia, meu amigo Igor Lopes. Ah. Bom dia, Igor.
1: E aí?
4: Quero mandar um feliz aniversário pro meu amigo Volmir. Ah. O Volmir da Silva aí da VV Serigrafia, tá? Tá de aniversário hoje, hein? O Godô. Tá mandando um alôzão pra ele, um feliz aniversário pra ele. Rádio Encantado, todo mundo ouve.
1: Aí, valeu, garoto! Grande Paulinho da Black Shine, tudo de bom pra ti. Saúde e prosperidade aí, bom trabalho aí, o pessoal da Black Shine na frente do supermercado Dali Encantado. Quem mais tá aqui? Vamos ouvir.
5: Bom dia, Igor, tudo bem? Aqui é Fátima. Foi uma música bem alegre, divertida pra mim, todos que estão na escuta do programa, pra minhas amigas, minhas vizinhas. Um grande abraço e um ótimo dia. Estou sempre na escuta da Rádio Encantado, 104.7.
1: Show de bola, valeu Fátima Isabel Fim, obrigado pelo carinho de sempre e a tua sintonia. Ainda Inês Colasiel, bom dia, Inês. Obrigado pela companhia de sempre. Esses são os recados. Ai, ai, cheguei cansado.
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1: Alô, dona Laura Ukovski. Alô, dona Laura. Você está presente? Você está ouvindo? Um beijo, meu amor. Tudo de bom, um bom trabalho. É.

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Camisa 80 nomes, senhoras e senhores, Geninho com Mariana Fagundes, o peão todo tatuado e o Luan Santana e Rick Martin, o estranho. Ó, dá pra ouvir? Ó. Ali, garoto. Ó. Estamos em obras, senhoras e senhores, desculpa o transtorno.

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0: Estamos de volta, senhoras e senhores, 10:18, 25 graus a temperatura no vale. É o nosso show da manhã, senhoras e senhores. 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Vou trazer alguns recados dos ouvintes que estão aqui. Deixa eu ouvir esse áudio, bora.
1: Bom dia, Igor. Olá. Tudo bom? Já levei a 104.7 de carona pro mercado e botar cabelo e tudo. Agora eu chego em casa.
0: Tá chique no último, então, hein?
1: Um abraço pra todos, show da manhã. Todos ouvem a Rádio Encantado. A luz se escuta cada dia. Abraços. Tchau.
0: Beijo, Lúcia Jaquete. Alô, a Lúcia e o seu Jaquete, né? Um beijo, tudo de bom. Obrigado pelo carinho, pessoal de Laxaro. Ô, Moisés Kluck, bom dia, Igor. Quero mandar os parabéns pra minha esposa, Tatiana Barbieri. Está completando seus 49 anos. Rapaz, entregou a idade dela, cara. E eu também li, né? Pelo amor de Deus. Alô, Tatiana Barbieri. Parabéns, saúde e prosperidade, tudo de bom. Saúde, saúde. Alô, Moisés. Pois me conta aí se vai ter festa aí, rapaz. Fiquei sabendo que começa hoje, terça-feira, e vai até domingo. Procede essa informação? Ah, muito bem. Abraço, tudo de bom. Aliane Giacomoli, tá mandando música pra Silvana Giacomoli, pessoal de Santa Terezinha também. Abraço, a Nina Sênica tá junto conosco. E o Evandro Teles, de vez fazendo correr. Alô, Evandro, abraço. Mais 4 signos do horóscopo do dia: Leão, Virgem, Libra e Escorpião. A você de Leão, questões familiares, domésticas ou emocionais podem ocupar mais espaço na sua atenção. Talvez surja uma necessidade de reorganizar algo que estava sendo deixado em segundo plano, hein? Virgem, uma conversa pode tocar em assuntos mais sensíveis do que você imaginava. Talvez alguém fale algo que provoque reflexão ou desperte emoções que estavam lá adormecidas, você de Virgem. Libra, pode ser que você perceba onde está investindo mais energia do que gostaria ou onde essas expectativas, certas expectativas, não estão sendo correspondidas. Em vez de focar apenas no que te falta, é importante observar também aquilo que está funcionando e o que merece ser fortalecido. E você, Escorpião? Hoje vale a pena escolher bem onde colocar sua atenção. Direcione sua energia para aquilo que realmente pode ser transformado, pois nem todo incômodo merece espaço. Joga alegria em seu rádio. E o Chapeludo, alô, Nele Lanzini. Abraço, pessoal da Linha Nova por aí.

0: hoje tá bom, hein? Israel e Rodolfo, os pipocos do Brasil com Asa e Safadão. Faz amor comigo só hoje, Zenete e Cristiano quase todo dia. É, mais ou menos por aí, né? Quase segunda, quase terça, quase quarta. Pois é, né? Nando Moreno com Rio Negro e Solimões, o Chapeludo, 10:30. 25 graus a temperatura. Abraço pra Margarete e Davi Saldanha. O Marlon também, né? Abraço, tudo de bom pra vocês, meus queridos. O Evandro Teles tá ligado junto conosco. Tá cuidando da mimosa aí que ganhou cria, né, Evandro? Abraço pra ti, tudo de bom. Isso aí, né? Vamos de boa, vamos tranquilo, vamos sereno. Uma terça-feira tá ótimo, né? Bom dia, é a Ivanete Formentini, Coronel Pilar. Manda um abraço pro aniversariante do dia, o Samuel Feldman. Um menino que faz 6 aninhos. Esses aninhos que trouxeram muita alegria e risadas. Um menino maravilhoso e especial. Adoramos muito ele. Que Deus abençoe sempre sua vida, com muita saúde. Toca a música nos bailão, pois ele gosta de dançar e tá sempre ligado no 220. Só para quando vai dormir. Bom demais. Criança, né? Isso aí. Abraço, Ivanete Formentini. Parabéns, Samuel Feldman. Saúde e prosperidade pra você. Alegria aí, né? Alegria. Agora, não sei se é parente ou não, né? Não me citou nada, mas parabéns e prosperidade aí. Bom dia, Igor. É a Verinha. Toca. Tenta colocar a música Evidências do Chitãozinho Chororó. Rapaz, alô Verinha, alô Neto Santos, tudo de bom? A Lourdes Fontana de Garibaldi, ouvindo o programa pela Alexa. Abraço, beijo carinhoso. E a Nadir, o Leolacir Segolini estão ligados junto conosco também. A Aldete Schmitz oferecendo música para as amigas Aliane, a Márcia, a Susan e a Ivete. E também para o seu amor, o Pedro Luiz. Bom demais, pediu uma do Calmon, tudo de bom. Excelente e abençoada terça-feira. 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

0: Estamos de volta, senhoras e senhores, 18 para as 11, 26 graus é a temperatura no Vale do Taquari. Deixa eu mandar um abraço para os nossos ouvintes, nossos queridos ouvintes que estão junto conosco. O Gustavo Turati, pessoal da Turati Construções, abraço. Valeu, Gustavo, pessoal da Turati Construções. Vocês estão em alguma obra nesse momento aí, Gustavo? Manda aí que a gente refaz o registro. Quem mais?
1: Bom dia, Igor.
0: Oi.
1: Roda uma música para Tati Barbieri, ali do Morige. Um feliz aniversário pra ela, saúde, paz, amor, tudo de bom. Parabéns.
0: Perfeito registro. Bom dia, Clarita, na escuta em Lajeado, se possível, toca a tampa da panela. Abraço, Clarita, obrigado pela tua

0: audiência. Leandir Capitânio, Dona Marlene, abração pra vocês, estão sempre ligados por aqui. Bom demais, bom demais. Eu vou tocar um modão bruto aí, né, pra fechar o programa e oferecer pra vocês, tá bom? Leandir, Marlene, obrigado pelo carinho de sempre. Bom dia, Igor, tudo bem? Sou a Marilise. Quero mandar os parabéns pro meu filho Pedro Franchetti. Está completando 18 anos. Toca o retrovisor pra ele. Opa, retrovisor é boa, é boa, é boa. Vamos tocar daqui a pouquinho. Parabéns aí, o querido Pedro Franchetti. Saúde e prosperidade. O resto nós damos jeito. Homenagem aí da mãe, a Marilise. Obrigado pelo carinho. Olha aqui, ó. Agora há pouco eu fiz uma homenagem do Samuel Feldman, a Ivanete Formentilla, e eu pedi se era parente ou não. Ela disse, ó, Igor, o Samuel é meu vizinho. E também o pai dele é primo do Nenê, né? Que é o excelentíssimo da dona Ivanete, né? Manda também um abraço pra mãe do Samuel, Angélica e Ismael. E pro outro filho deles, o Maxwell. E pro meu amor, o Nenê. Feito o registro. Abraço pra vocês aí, pessoal de Coronel Pilar. Maravilha ter audiência de vocês aí. A festa vai tá boa. É lá, madrugada. Sobrar um pedaço do bolo, eu aceito, hein? Chega no signo de Sagitário, Capricórnio, Aquário e Peixes. Sagitário, pode surgir uma necessidade de desacelerar um pouco para entender melhor o que está acontecendo internamente. Hoje, existe valor em observar aquilo que ficou para trás e ainda pede elaboração, você de Sagitário. Capricórnio, hoje as reuniões podem exigir ajustes. Talvez você perceba que determinadas expectativas precisam ser calibradas ou que uma dinâmica coletiva já não funciona da mesma maneira. Aquário, o dia pode chamar atenção para suas responsabilidades e compromissos assumidos recentemente. Em vez de se concentrar apenas no tratamento, no tamanho do desafio, tente olhar para os recursos que você possui. E você de peixes, você pode sentir vontade de ampliar horizontes, mas ao mesmo tempo perceber que algumas questões práticas ainda precisam ser consideradas. O segredo não está em abandonar os sonhos e nem em ignorar a realidade. Está em aproximar uma coisa da outra, você de peixes. 15 para as 11.
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0: Já está chegando a hora de ir. Beijos, beijos no coração. Excelente terça-feira. Fiquem com Deus que eu vou com ele. Volto amanhã, se Deus quiser, viu? A partir das 9 com mais um show da manhã. Abençoada, incrível, maravilhosa, esplêndida, perfeita terça-feira para você ligado aqui na melhor. Tchau.

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5: Bom dia, amigos. Bom dia, amigas. Está no ar o programa informativo de Roca Salles aqui pela Rádio Encantado 104.7 FM. 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Hoje é terça-feira, dia 18 de agosto de 2026. Uma terça-feira com céu parcialmente nublado aqui no Vale do Taquari. Temperatura agora na marca dos 24 graus. 61% a umidade relativa do ar. 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Convites. A diretoria do Grupo dos Amigos da Melhor Idade de Roca Salles convida seus integrantes para a programação do próximo domingo, dia 23 de agosto, o Baile da Melhor Idade, no Parque Rural de Arroio do Meio. A saída do centro da cidade será às 10 horas e 45 minutos da manhã. As inscrições com Marlene Dors, contatando pelo fone WhatsApp 993-67-6137. Inscrições também com Sibila Hermani, contatando pelo fone WhatsApp 98-14-6478. A diretoria da Associação Ecumênica da Terceira Idade de Roca Salles convida seus associados para a programação do próximo sábado, dia 22 de agosto, o Baile da Melhor Idade em Nova Brécia. A saída do centro da cidade será ao meio-dia. As inscrições até sexta-feira com a diretoria, contatando pelo fone WhatsApp 9641-8252. A diretoria da Associação Ecumênica da Terceira Idade também informa que está organizando uma excursão para as águas termais de Piratuba, com saída de Roca Salles dia 9 de outubro, às 20 horas, e retorno no dia 12. Inscrições para associados até o dia 20 de setembro. Quem não é associado e quiser participar, pode se inscrever para a lista de espera. Para mais informações, entre em contato pelo fone WhatsApp 9641-8252 com a diretoria da Associação Ecumênica da Terceira Idade. Secretaria Municipal da Saúde informa: atenção para o roteiro de atendimento com a unidade móvel de saúde no interior do município para esta semana. Hoje, terça-feira, pela parte da tarde, unidade móvel de saúde estará atendendo em frente ao Salão da Comunidade do Pinheirinho. E amanhã, quarta-feira, e também na quinta-feira, também à tarde, unidade móvel de saúde atendendo na comunidade da Rua Augusta Alta. Lembrando que estão disponibilizadas 12 consultas médicas por ordem de chegada. A secretaria orienta as pessoas que vão em busca de atendimento na unidade móvel de saúde para que levem consigo o cartão do SUS e também documento de identidade. Hoje à tarde, unidade móvel de saúde estará atendendo na comunidade do Pinheirinho e amanhã, quarta-feira, e na quinta-feira, na comunidade da Rua Augusta Alta. A Secretaria Municipal da Agricultura informa aos produtores rurais que fizeram pedidos de sementes de milho pelo programa Troca-Troca de Sementes que os mesmos podem comparecer na secretaria para fazer a retirada das sementes. Portanto, agricultores que fizeram pedidos de sementes de milho pelo programa Troca-Troca de Sementes, os mesmos devem comparecer com a maior brevidade possível junto à Secretaria da Agricultura para fazer a retirada das sementes de milho. Falar com Nestor ou Isabel. E atenção para essa mensagem da Rede de Farmácia São João.
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5: 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A Secretaria Municipal da Agricultura comunica que inicia na próxima segunda-feira, dia 24 de agosto, um roteiro de vacinação contra a brucelose bovina. Vacinação pela parte da manhã, a partir das 7:30. Segunda-feira, vacinação pelas localidades da linha Coronel Flores, Marques do Herval, Pinheirinho, Fernando Abbott, Violanda, Marechal Hermes, Fazenda Loman e 7 de setembro. Terça-feira, dia 25 de agosto, vacinação também pela parte da manhã, pela Jurisdicção Alto e Baixo, linha Marechal Deodoro, Benjamin Constante, linha Garibaldi e Borges de Medeiros. Na quarta-feira, dia 26, vacinação pela Encruzilhada, Arroio Augusta Alto e Baixo, Parobé e linha Brasil. Secretaria orienta aos agricultores para que mantenham os animais presos até a chegada do médico veterinário e assim facilitar o andamento dos trabalhos. Convite. A diretoria do Clube de Mães Nossa Senhora Aparecida da Encruzilhada convida a todos os grupos, clubes de mães e comunidade para participarem do chá anual, que será realizado no próximo dia 5 de setembro, a partir das 14 horas, no Salão da Comunidade Nossa Senhora do Caravaggio, da linha Bento Gonçalves. Pela sua presença, deseja agradece a diretoria do Clube de Mães Nossa Senhora Aparecida da Encruzilhada. Vem a excursão para as águas termais de Marcelino Ramos, com saída de Roca Salles no dia 30 de outubro, às 18 horas, e retorno no dia 2 de novembro. As informações e também sobre o valor da inscrição e inscrições, contatar com Nelly pelo fone WhatsApp 99 90 60 66. A Secretaria Municipal da Saúde lembra que acontece no próximo sábado o dia D de multivacinação, com a sala de vacinas do posto de saúde do centro no próximo sábado, atendendo a partir das 8 horas da manhã até as 3 da tarde, sem fechar ao meio-dia. O objetivo é atualizar a caderneta de vacinas de crianças e adolescentes menores de 15 anos, resgatando doses em atraso e completando o esquema de vacinação conforme o calendário nacional de vacinação. Próximo sábado, dia D de vacinação, sala de vacinas do posto de saúde do centro, atendendo a partir das 8 da manhã até as 3 da tarde, sem fechar ao meio-dia. 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
1: Bom dia. 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Diversas mudas de tomate, pepino, pimentão, feijão vagem, mudas de chás e temperos. Granulado higiênico, madeira para os pet. Espuma limpadora de uso geral. Temos ainda algumas mudas frutíferas para pronta entrega. E as entregas, tá, no interior, será na quinta e sexta-feira. Então, esta semana terá entrega no interior, quinta e sexta-feira. Milho troca-troca. Recebemos algumas variedades do milho troca-troca. Pedimos aos nossos associados que encomendaram o milho, que é o milho 100%, tá? Que podem retirar as sementes na agropecuária. Pedimos que retirem, tá, o quanto antes, essas sementes do milho troca-troca na nossa agropecuária. Está faltando só uma variedade de milho, mas é pouquinho sacos, tá? Podem, quem encomendou milho, pode vir já retirar esta semente. Passa aqui no escritório e depois vai na agropecuária. Relação de dias para fazer o ITR e também INCRA 2026 aqui no escritório do sindicato. Então amanhã, dia 19, linha Brasil e Coronel Flores. Dia 24, João Abbott, Marechal Lemes. 26, 21 de abril, 7 de setembro. 27 e 28, Marechal Floriano Alta e Baixo. Dia 2 de setembro, Borges de Medeiros. Dia 4, Santo André e Maracanã. Dia 9, Fazenda Loman. Dia 11, Marquês do Herval e Bento Gonçalves. Dia 15, Fernando Abbott, Murige Mariano. 17, Júlio de Castilhos. 21, Marechal Deodoro. E 22, Barão Triunfo e Barão do Rio Branco. Se houve alguma alteração de venda ou compra no último ano, trazer a certidão do imóvel, a escritura e documentos, identidade e também CPF. Se não puder vir no dia da sua linha, tá? Poderá vir a partir do dia 22, qualquer dia ou horário, para fazer esse ITR INCRA 2026 aqui no escritório do sindicato. 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Excursão à Expo Inter, não tem mais lugar, já está lotado o ônibus para a Expo Inter, dia 3 de setembro, saída às 7 horas, em frente ao sindicato. E não esquecer, tá, a sua identidade. Quem não tiver documento de identidade, tá, o motorista do ônibus não vai deixar, tá, ir viajar. Então não esqueça do documento de identidade. Dia 3 de setembro, saída às 7 horas, em frente ao sindicato, excursão à Expo Inter. E assim, amigos ouvintes, estamos encerrando mais um programa do Sindicato dos Trabalhadores do Rádio Roca Salles. Esperamos contar com sua audiência na próxima sexta-feira. A todos, um bom dia e até lá.
2: 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A Administração Municipal de Roca Salles, através da Secretaria de Obras, comunica à população de que está temporariamente interditada a ponte que dá acesso para a linha Parobé e também para o Posterno, para execução de trabalhos de melhoria nas cabeceiras da ponte. A Administração Municipal, através da Secretaria de Obras, orienta os munícipes que, para acessar o trecho, os motoristas devem utilizar o desvio pela linha Arroio Augusta Baixa. 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Assim que Roca Salles comunica à comunidade de que até a próxima terça-feira, dia 25 de agosto, o atendimento junto à SIC será somente pela parte da tarde, no horário das 13h15 até as 17h15. Para mais informações sobre serviços e horários de atendimento da SIC, contate a entidade pelo fone WhatsApp 99625-1670. Festas. A diretoria da comunidade da linha Marquês do Erval Picão, Roca Salles, convida a todos para a tradicional festa de São Roque, que acontece no próximo domingo, dia 23 de agosto. 10h30, celebração de missa com bênção dos pães e velas. Ao meio-dia, almoço com frango recheado, carne de res, suíno, pão cuca e saladas. Valor do cartão para o almoço, R$60. Pela parte da tarde, reunião dançante com Zé e Elias. 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Pela sua presença, desde já agradece a diretoria da comunidade da linha Marquês do Erval Picão, que promove festa no próximo domingo. A Comunidade Católica Santo Antônio e Comunidade Luterana São Pedro da linha Borges de Medeiros, a Serrinha Roca Salles, convidam para festa em honra a seus padroeiros e reinauguração da Igreja Luterana no próximo dia 30 de agosto. Programação, 10 horas, celebração de culto ecumênico. Ao meio-dia, almoço servido às mesas, com cardápio de carne de res, suíno, frango, aipim com farofa, pão cuca e saladas. Pela parte da tarde, reunião dançante com animação do musical Nova Versão. Valor do cartão para o almoço, R$55. Cartões antecipados à venda na Fruteira do Alemão, com Joelo Sueli, no mini mercado Getânia e também no mercado Cumeri com a diretoria. No dia da festa, o valor do cartão será de R$60. Apoio da Bronzatti Materiais de Construção, Metalúrgica VF e vereador Noé Luiz Schaefer. Vem aí a tradicional festa da Cuca Linguiça na comunidade evangélica da Júri de Caceiros Alto, dia 6 de setembro. Programação, 9h30, celebração de culto, meio-dia, almoço, com buffet de carne de res, suíno, frango, massa, salpicão, maionese, linguiça, cuca e saladas. Também haverá salada de frutas. Valor do cartão antecipado R$55. Cartões à venda na Secretaria da Paróquia Evangélica com Marson, no Bazar Capricho e com a diretoria. Pela parte da tarde, em reunião dançante com a animação da banda Expresso do Amor. Apoio, vereador Noé Luiz Schaefer e Bronzatti Materiais de Construção. Pela sua presença, deseja agradece a diretoria. 11h23, apresentamos o programa informativo de Roca Salles, aqui pela Rádio Encantado 104.7 FM, programa que volta amanhã, a partir das 11h. Vem aí a seguir as informações da Câmara de Vereadores em Roca Salles, depois um recado da AGF e o Jornal do Meio-Dia. A presidência da vereadora Gisele Freisleben, do Partido Progressista. A Câmara de Vereadores do município de Roca Salles realizou sessão ordinária na noite de ontem. Esteve presente na sessão o superintendente da Corsan, André Finamor, que apresentou para os vereadores o plano de ações e investimentos para o abastecimento de água e tratamento de esgoto no município. Na sessão da noite de ontem foram aprovados dois projetos de lei de origem do Executivo Municipal. O projeto de número 044, de 16 de julho de 2026, que inclui dispositivo na Lei Municipal de número 2066, de 2023, que dispõe sobre o regime próprio de previdência social dos servidores públicos efetivos do município. O projeto estava baixado para estudos nas comissões de Constituição e Justiça e Orçamento e Finanças. E após o parecer favorável das comissões, foi colocado para votação e aprovado por unanimidade. Também foi aprovado o projeto de lei de número 049, de 12 de agosto de 2026, que autoriza a abertura de créditos especiais no valor de R$850 mil, oriundos do Governo do Estado e Governo Federal, destinados para Secretarias Municipais de Educação e Cultura e Secretaria Municipal da Saúde. Este projeto também foi aprovado por unanimidade. A próxima sessão ordinária na Câmara de Vereadores do município de Roca Salles será realizada no dia 31 de agosto, a partir das 19 horas. Com as informações, repórter Rádio Encantado, Claudinei Coffer.
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5: 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Até lá, aquele abraço e um ótimo dia a todos.
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11:30, eu sou José Raimundo Tramontini e estou iniciando aqui na Rádio Encantado FM mais uma edição do Jornal do Meio-Dia. Edição desta terça-feira, dia 18 de agosto. Jornal do Meio-Dia, que está aqui na Rádio Encantado e vai com vocês até às 13:30, levando o melhor da informação. 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Agora 11:31. Jornal do Meio-Dia, que tem o Hoje na História, a esperança que está em nós, os informativos de Vespasiano Correia e Mussum, além da hora das comunicações, a previsão do tempo, as informações econômicas, policiais e esportivas. Comigo, na manhã de hoje, na Central Técnica Érica de Oliveira, daqui a pouquinho dividindo a bancada de apresentação Lucas da Rosa. Bom dia, ouvintes. Bom dia, Érica. Bom dia a todos os que nos acompanham nesta manhã de terça-feira. O Jornal do Meio-Dia traz hoje como principais destaques em sua programação: Justiça suspende cobrança do pedágio de Encantado enquanto ponte entre Encantado e Mussum estiver interditada. Encantado abre vagas para concursos para cursos de instalações elétricas e instalação de sistemas fotovoltaicos, ambos com 15 vagas. Frente fria aumenta a instabilidade no vale, com chuva e pancadas entre hoje e quinta-feira e temperaturas de 16 a 30 graus. Encantado abre chamamento para executar auxílio ao transporte de estudantes universitários. Roca Salles informa que a ponte localizada entre linha Parobé e Posterno está temporariamente interditada. Barco inicia travessia de pedestres no rio Guaporé entre Mussum e Encantado. Olímpio Lisboa, do PSDB, assume cadeira na Câmara de Vereadores do município. Eduardo Leite visita Cruzeiro do Sul nesta terça para acompanhar obra e ações de reconstrução. Leite também vai autorizar no dia de hoje o início da Ponte dos Vales entre Cruzeiro do Sul e Estrela. Nova ponte da Barra do Dudulha é liberada e restabelece ligação entre Progresso e Fontoura Xavier. Encantado entrega sementes de milho 100% a 166 produtores com 597 sacas gratuitas de 8 variedades. Laura Cardoso morre aos 98 anos em São Paulo. Atriz foi destaque na dramaturgia brasileira. E ainda, Fruc e Sorvebon lançam picolé Fruc Guaraná na Expoagas, com chegada ao consumidor no próximo mês de setembro. Na polícia, adolescente é morta a facadas no Jardim do Trabalhador em Encantado. Suspeito continua foragido. Dois homens são mortos em Lajeado. Polícia suspeita de envolvimento com tráfico e execução. Briga em Teutônia termina com a morte de um homem de 46 anos na noite de ontem. No esporte, Inter deixa a vitória escapar no último lance da partida contra o Remo. Ipiranga empata com o Guarani e segue no G8 da Série C do Brasileirão. Juventude defende a vice-liderança da Série B em jogo contra o Goiás. Inicia hoje a rodada de volta das oitavas de final da Libertadores.
Tudo isso e muito mais você acompanha aqui no Jornal do Meio-Dia, edição desta terça-feira, agora 11:35. O Ministério da Previdência Social ampliou a lista de doenças e condições que permite ou que permitem receber o auxílio por incapacidade temporária, antigo auxílio doença, sem cumprir as 12 contribuições mínimas do INSS. Desde 24 de julho, a gestação de alto risco passou a integrar a relação. Com a mudança, são 18 condições que dispensam a carência. A regra foi definida por portaria assinada pelos ministros Volney Queiroz, da Previdência, e Alexandre Padilha, da Saúde. Mais de 5 bilhões continuam esquecidos em bancos, consórcios e outras instituições financeiras no Brasil, segundo dados divulgados no dia de hoje pelo Banco Central. Do total, mais de 3 bilhões e meio pertencem a cerca de 22,6 milhões de pessoas físicas, enquanto que 1,3 bilhão é de aproximadamente 2 milhões de empresas. Desde a criação do sistema Valores a Receber, já foram resgatados mais de 15 bilhões. A consulta pode ser feita com CPF ou CNPJ. A Justiça Estadual determinou no meio da tarde de ontem a suspensão da cobrança do pedágio de Encantado, enquanto permanecer interditada a ponte sobre o rio Guaporé, na ERS 129, entre Encantado e Mussum. A decisão da juíza Nara Cristina Noy Mancano atende parcialmente a ação da CDL de Mussum contra a EGR. A empresa terá 15 dias para apresentar um plano de recuperação da ponte e alternativa de tráfego. A multa por descumprimento é de R$30 mil, mas a suspensão ainda não é imediata, pois a EGR precisa ser oficialmente notificada, o que deve estar acontecendo no dia de hoje. A chegada de uma frente fria aumenta a instabilidade no Vale do Taquari entre o dia de hoje e a quinta-feira, conforme o número

0: Bom dia, Lucas da Roça.
1: Muito bom dia, Tramontini, bom dia, Érica, bom dia a todos os nossos ouvintes, também os internautas ligados aqui na programação da Rádio Encantado.
0: A chegada de uma frente fria, como eu disse, vai trazer instabilidade na região. Chuva nos próximos dias, provável frio e no próximo final de semana, calor. Daqui a pouquinho, Érica de Oliveira nos traz a informação do tempo, como já informei anteriormente.
1: Nós agradecemos a companhia de quem está conosco pela live no Facebook, o Josias Machado Mota, Maria Helena Góbia, Carmen Pesce lá em Mussum, Eva Ferla Biazibete, a Ivaneto Itamar Ferla, também a Maria Tereza Vígula, Lourdes Fontana em Garibaldi, a Ialca Maria Porto, sempre na nossa sintonia, e também a Vera Maria Soares, eles todos ligados aqui na programação da Rádio Encantado no Jornal do Meio-Dia.
0: Agora 11:39.
1: Pois a Prefeitura de Encantado publicou o edital de chamamento público número 6/2026 para selecionar uma organização da sociedade civil responsável pela execução do programa de auxílio ao transporte estudantil. O novo processo ocorre após nenhuma associação de estudantes apresentar proposta no chamamento público realizado anteriormente. Com o novo edital, a administração municipal oportuniza novamente a participação das associações de estudantes. E o programa prevê subsídio parcial ao transporte de estudantes que frequentam cursos técnicos profissionalizantes e de nível superior, ofertados por instituições devidamente autorizadas e localizadas fora de Encantado.
0: Pois um barco do estado iniciou no dia de ontem a travessia de pedestres pelo rio Guaporé, entre Mussum e Encantado. A operação começou por volta da meia-tarde e terminou às 6:30, com a embarcação para 4 passageiros e um tripulante. 3 servidores da Secretaria Estadual de Logística e Transporte foram deslocados para o serviço, que acontece somente durante o dia. A previsão é de início às 6:30 da manhã e final da tarde de cada dia. Os reparos no pilar da ponte também continuam, com previsão de liberar pedestres e veículos leves em cerca de 30 dias.
1: Amanhã de hoje, eu e o Dilamar dos Passos, juntamente com a Júlia e o Rebite, estivemos lá na Barra do Guaporé. Eu e o Dilamar, inclusive, realizamos a travessia do rio pelo barco. É uma viagem muito tranquila, dura no máximo aí 30 segundos para ir, mais 30 para voltar. Uma travessia rápida, segura. O pessoal também diz, eles começam aí por volta das 6:30 da manhã, como disse o Tramontini. Tem uma hora aí, mais ou menos, de intervalo no almoço, por volta de 11:30 até 12:30, que eles param então de fazer a travessia para almoçarem e depois retornam para a travessia até o final da tarde.
0: Agora 11:41, aqui no Jornal do Meio-Dia, Lucas da Rosa e o Hoje na História.
1: Terça-feira, 18 de agosto de 2026. Hoje é Dia Mundial da Libertação Humana. Na religiosidade, é celebrada Santa Helena, mãe do Imperador Constantino. Hoje, na história. 1487. Chegou ao fim o Cerco de Málaga, no sul da atual Espanha, quando as forças cristãs castelhanas e aragonesas expulsaram os muçulmanos da região. O cerco foi o primeiro a empregar ambulâncias a tração animal a fim de transportar os feridos. 1492. Organizada por intelectuais renascentistas, a primeira gramática da língua espanhola foi apresentada à Rainha Isabel I. 1634. Urbain Grandier, sacerdote católico, foi condenado à morte depois de acusações formais de bruxaria. Grandier havia entrado em conflito com o cardeal Richelieu, ministro-chefe da França. 1831. Foi aprovada a legislação que cria as guardas nacionais e extingue os corpos de milícias, guardas municipais e ordenanças, organizando assim a Guarda Nacional do Império do Brasil. 1838, a expedição de exploração dos Estados Unidos viaja

0: Em científica que exploraria a Antártica, levantou âncora do ponto de Hampton Roads, no estado da Virgínia. 1868, o astrônomo francês Pierre Janssen anunciou a descoberta do elemento hélio. Em 18 de agosto de 1915, nasceu o pintor ítalo-brasileiro Aldo Locatelli. Sua obra-prima é a decoração da Igreja de São Pelegrino em Caxias do Sul, que lhe custara 10 anos de trabalho. 1918, a última missão médica brasileira foi enviada para a Europa, no contexto da Primeira Guerra Mundial. 1940, Segunda Guerra Mundial. Ocorreu a deflagração da batalha aérea do dia mais difícil, quando a Real Força Aérea do Reino Unido e a Força Aérea Nazista protagonizaram o maior combate aéreo da história. Em 1942, manifestações nas principais cidades do país exigiram do governo Vargas uma declaração de guerra contra os países do eixo.
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0: Em 1994, nasceu o cantor e compositor brasileiro Vitor Clay. 2005, na ilha indonésia de Java, um grande apagão deixou quase 100 milhões de pessoas sem eletricidade. O incidente foi uma das maiores interrupções de energia já registradas. No ano de 2022, tempestades causaram dezenas de mortes e danos materiais no sul da Europa. Hoje na História. 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
2: Obrigado, Lucas da Rosa, que nos trouxe aqui no Jornal do Meio-Dia o Hoje na História, com os fatos que marcam a data de 18 de agosto.
0: Um alerta aos motoristas, Tramontini agora 15 para o meio-dia, que circulam pela ERS-332 no bairro Jacarezinho. Acabou de acontecer um acidente de trânsito, um veículo está capotado na pista, então quem circula pelo Jacarezinho, muita atenção, cuidado, o trânsito está... se não totalmente, parcialmente bloqueado na ERS-332 no bairro Jacarezinho.
2: É porque esses acidentes também acabam atraindo pessoas que ficam em cima da pista, os curiosos, enfim, cuidado, quem está transitando na 332 próximo a Jacarezinho.
0: Agora 11 horas 46 minutos, pois o governador Eduardo Leite estará hoje em Cruzeiro do Sul em uma agenda voltada à reconstrução do município e às famílias atingidas pelas enchentes. A programação começa às 14h nos loteamentos São Gabriel, Zagonel e Novo Passo de Estrela. Leite deverá acompanhar ações relacionadas às moradias definitivas e aos projetos de reconstrução. Os três loteamentos fazem parte do conjunto de iniciativas habitacionais do Estado para atender famílias afetadas pelas enchentes de 2024.
2: Durante a visita de hoje de Eduardo Leite a Cruzeiro do Sul, também será dada a ordem de início para as obras da Ponte dos Vales sobre o Rio Taquari nas rodovias ERS-129 e ERS-130 entre Cruzeiro do Sul e Estrela. Durante a agenda, o governador ainda recebe representantes de Arroio do Meio, Colinas, Cruzeiro do Sul, Encantado, Estrela, Lajeado, Mussum, Roca Salles e Venâncio Aires para tratar do plano de requalificação urbanística no Vale do Taquari. A reunião terá participação do Ministério Público.
0: Os moradores de Encantado que buscam qualificação profissional têm até sexta-feira para se inscrever gratuitamente nos novos cursos oferecidos pelo município por meio do programa Carreta do Saber. As capacitações serão realizadas em parceria com a Secretaria de Trabalho e Desenvolvimento Profissional do Estado do Rio Grande do Sul e o Sistema Fiergs, por meio da unidade móvel do Senai RS, e compreendem instalações elétricas com 15 vagas no turno da noite e instalação de sistemas fotovoltaicos com 15 vagas também no turno da noite. Estas vagas são gratuitas e as aulas começarão ou ocorrerão entre os dias 8 e 19 de setembro, de forma presencial e intensiva.
2: Foi liberada para o tráfego a nova ponte da localidade de Barra do Dudulha, restabelecendo a ligação entre Progresso e Fontoura Xavier sobre o Rio Fão. A travessia foi concluída na semana passada, após a antiga ponte ser destruída pela enchente de 24. A nova estrutura tem 100 metros de comprimento e recebeu cerca de R$ 2 milhões em recursos da Defesa Civil Nacional. Os municípios construíram os acessos. Com a liberação, moradores das comunidades de Progresso, Marques de Souza, Pouso Novo e Fontoura Xavier voltaram a utilizar a ligação.
0: E a Secretaria da Agricultura e Obras de Encantado está realizando a entrega de sementes de milho por meio do programa Milho 100% do Governo do Estado. Ao todo, 166 produtores rurais do município estão aptos a receber até 4 sacas de semente cada, conforme a disponibilidade. Nesta etapa, estão sendo distribuídas gratuitamente 597 sacas de sementes de 8 variedades diferentes. A retirada deve ser feita diretamente no CEOP, no bairro São José, pelos produtores contemplados.
2: A administração municipal de Roca Salles informou na manhã de hoje que a ponte localizada na linha Parobé e Posterno está temporariamente interditada para a realização de serviços de manutenção nas cabeceiras da estrutura. A intervenção tem como objetivo realizar os reparos necessários e garantir melhores condições de segurança e conservação da ponte. Durante a execução dos trabalhos, o trânsito pelo local ficará impedido. Como rota alternativa, os motoristas deverão realizar desvio pela linha Arroio Augusta Baixa.
0: E a Câmara de Vereadores de Encantado aprovou por unanimidade na sessão de ontem 3 projetos de lei. O PL 041 autoriza repasse de R$ 100 mil à Associação SOS Habitar para concluir bloco habitacional destinado a famílias sem acesso a programas públicos. O projeto 042 abre R$ 145 mil em créditos para qualificação da pavimentação urbana. E o projeto 043 autoriza parceria com o Mussum para a implantação de uma ponte pêncil sobre o rio Guaporé. Na sessão de ontem, Olímpio Lisboa, do PSDB, tomou posse como vereador suplente após pedido de licença de 15 dias do vereador Samuel da Silva.
2: A Prefeitura de Estrela reduziu de mais de 500 para cerca de 70 o número de famílias retiradas durante enchentes próximas da cota 25 metros do rio Taquari. Segundo a prefeita Karine Schwingel, o município prepara projeto de lei para moradores de imóveis abaixo da cota de 26 metros, autorizando a demolição das casas, mesmo em condições de uso. Em troca, receberia um aluguel social até a entrega de uma moradia definitiva. A proposta ainda será discutida pelos vereadores.
0: Agora 11 horas e 52 minutos, hoje é terça-feira, é dia do programa A Esperança que Está em Nós, da paróquia São Pedro de Encantado.
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4: Hoje é terça-feira, dia 18 de agosto de 2026. Este é o programa A Esperança que Está em Nós, cargo do Padre Heitor. Prezados ouvintes, boa tarde. No Evangelho de São Mateus, nós temos que Jesus disse aos seus discípulos: em verdade vos digo que é difícil entrar um rico no reino dos céus. E outra vez vos digo que é mais fácil passar um camelo pelo fundo de uma agulha do que entrar um rico no reino dos céus. Os seus discípulos, ouvindo isto, admiraram-se muito, dizendo: quem poderá salvar-se então? E Jesus, olhando para eles, disse-lhes: aos homens é isso impossível, mas a Deus tudo é possível. Então Pedro, respondendo, disse-lhe: eis que nós deixamos tudo e te seguimos, que receberemos? E Jesus disse-lhes: em verdade vos digo que vós que me seguistes, quando na regeneração o Filho do Homem se assentar no trono da sua glória, também vós vos assentareis sobre 12 tronos para julgar as 12 tribos de Israel. E todo aquele que tiver deixado casas, ou irmãos, ou irmãs, ou pai, ou mãe, ou mulher, ou filhos, ou terras, por amor do meu nome, receberá 100 vezes mais e herdará a vida eterna. Porém, muitos primeiros serão os últimos, e muitos últimos serão primeiros. Palavra da salvação. Glória a vós, Senhor. Neste texto, nós vemos que Jesus nos diz que é muito difícil um rico entrar no reino dos céus. Logo depois, ele usou a imagem de um camelo passando pelo fundo de uma agulha para mostrar que o apego excessivo ao dinheiro e aos bens materiais faz com que a pessoa confie mais nas suas riquezas do que em Deus e abandone a prática religiosa. Quem tem muito dinheiro costuma achar que não precisa da ajuda de ninguém, nem de Deus. Jesus alerta sobre o perigo do apego às riquezas materiais, que dificultam a abertura do coração para o reino de Deus. Ele usa a metáfora do camelo e do buraco da agulha para mostrar que a salvação humana não depende de méritos ou riquezas, mas da graça e da ação soberana de Deus, que torna possível o que humanamente é impossível. Na metáfora do camelo e o fundo da agulha, o texto aborda a salvação pela graça de Deus, as recompensas para quem deixa tudo para segui-lo. Espantados, os discípulos perguntam: quem pode ser salvo? Jesus responde que para os homens é impossível, mas para Deus tudo é possível. Pedro lembra que deixaram tudo para seguir a Jesus. Jesus promete que receberão muito mais, 100 vezes mais, e herdarão a vida eterna. Jesus encerra dizendo que muitos que serão os primeiros agora serão os últimos, e os últimos serão os primeiros. Louvado seja nosso Senhor Jesus Cristo, para sempre seja louvado. Programa religioso Paróquia São Pedro Encantado. Segundas-feiras, 18h30, Terço dos Homens. Terças-feiras, às 18h30, Missa na Matriz. Quarta-feira, dia 19 de agosto, 18h30, Missa na Matriz. 19h, Missa do Tríduo no Santo Agostinho. Quinta-feira, 20 de agosto, 15h, Missa da Saúde na Matriz. 19h, Missa com Tríduo no Santo Agostinho. Sexta-feira, 21 de agosto, 12h15, Missa do Trabalhador na Matriz. 18h30, Missa na Matriz. 19h, Missa com Tríduo no Santo Agostinho. 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Domingo, 23 de agosto, 8h30, Missa na Matriz. 9h, Missa em Santo Antônio. 9h15, Missa em São Carlos. 10h30, Missa no Santo Agostinho. 10h30, Missa na Capelania. 17h, Reunião de Avaliação da Romaria Vocacional dos Jovens. 18h30, Missa na Matriz com Novena das Famílias. Atenção! A renovação da revista Deus Conosco será até o dia 20/8, portanto o próximo dia 20, na Secretaria. Reunião de avaliação da Romaria Vocacional dos Jovens será domingo, 17h, no Centro de Evangelização. Deus abençoe a todos, um grande abraço e um bom dia.
2: Obrigado, este é o padre Heitor de Domênico apresentando o programa da paróquia São Pedro, a esperança que está em nós. Agora 11h58, vamos destacando a audiência do Miguel Martins, que nos manda o seu bom dia via WhatsApp no 999881543, WhatsApp que também serviu para que o Ari Arese mandasse o seu bom dia aqui para a Rádio Encantado e também para todos os nossos ouvintes.
0: Ainda conosco Edson Cornelli, lá em Governador Valadares, Minas Gerais, a Lídia Stefenon mandando o seu bom dia, o Miguel Martins em Mussum, a Tere Lisboa, também a Tere Vianini, Neiva Domingues e o Eric Lucas de Oliveira, lá em Rocasales, também desejando o seu bom dia.
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0: Pois morreu aos 98 anos a atriz Laura Cardoso, um dos principais nomes da dramaturgia brasileira. A morte ocorreu na noite de ontem na residência da artista no bairro Sumaré, zona oeste de São Paulo, após ela passar mal. A informação foi divulgada pelo perfil oficial da atriz na madrugada de hoje e confirmada pela filha Fátima Cardoso. O velório de Laura acontece até às 2 da tarde na Bela Vista, região central da capital paulista.
2: Pois a Fruc Bebidas e a Sorvebon lançam um picolé sabor Fruc Guaraná durante a Expoagas neste ano, no centro de eventos da Fiergs, na capital gaúcha. O produto combina o sabor do tradicional refrigerante gaúcho com recheio em calda e foi desenvolvido pelas duas empresas de Lajeado após mais de um ano de pesquisas. As vendas aos clientes começam na feira, que ocorre até quinta-feira. A previsão é que o picolé chegue aos consumidores em setembro com distribuição da Sorvebon.
0: Ainda mandamos o nosso abraço aqui na programação da Rádio Encantado lá para Roca Salles. Hoje o seu Renor Giongo está completando 90 anos. Nosso ouvinte de todos os dias na linha Arroio Augusto Abaixo. Então registrado as felicitações para o seu Renor Giongo da Arroio Augusto Abaixo, Roca Salles, hoje completando 90 anos. São os votos aqui da nossa equipe da Rádio Encantado para o nosso ouvinte de todos os dias.
2: Agora 12:00 com pontualidade, Érica de Oliveira nos traz o informativo de Vespasiano Correa.
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5: 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Na programação da Paróquia São João Batista, hoje, terça-feira, às 19h30, missa na Comunidade Nossa Senhora da Saúde, na linha Eduardo Gingler. Amanhã, quarta-feira, às 14h, missa na Comunidade Santo Antônio. No sábado, às 14h, missa na Comunidade São Venceslau, linha Coronel Maia. Às 19h, missa na Matriz. E no domingo, às 9h, missa na Matriz, às 10h45, missa com festa do padroeiro na Comunidade São Roque, linha Fernando Abbott. E às 14h, missa na Comunidade Nossa Senhora do Caravaggio, linha Visconde do Rio Branco. Hoje, dia 18, tem jogo de volta das semifinais do Campeonato Municipal de Bocha. Às 19h15, o Bar V13B enfrenta os Amigos B, no Bar V13. E a outra semifinal acontece na quarta-feira, dia 20, também às 19h15. Os Amigos A enfrentam os Santos A, na linha Zambicari, segunda secção. Já a grande final está marcada para os dias 25 e 28 de agosto. Vem aí a segunda noite de Filó em Vespasiano Correia. O grupo de cantoria Me Piace Cantare apresenta a segunda noite de Filó no dia 22 de agosto, no Salão Paroquial de Vespasiano. A programação começa às 17h, com o encontro de corais italianos. Às 19h, inicia a noite de Filó com o show do grupo Stella di Pietra. E tem mais: cardápio especial com sabores da tradição italiana e regional. Ingressos no valor de R$75 para adultos e R$35 para crianças de 7 a 12 anos. Ingressos antecipados na Secretaria de Educação e Desporto ou pelo telefone 995-49-1587. Uma noite de música, gastronomia, cultura e tradição italiana espera por você. Atenção! O município de Vespasiano Corrêa agora conta com a coleta seletiva de resíduos. Está sendo implantado o sistema de containers para a correta separação e destinação do lixo. Fique atento aos dias de coleta. O lixo reciclável deve ser descartado no container verde, com coleta realizada todas as quartas-feiras. Já o lixo orgânico deve ser colocado no container preto, com coleta nas terças e sextas-feiras. E na área rural, os resíduos recicláveis serão coletados mensalmente. 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Convite. 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Este foi o informativo de Vespasiano Corrêa, aqui pela Rádio Encantado.
2: Obrigado, Érica, que nos trouxe o informativo de Vespasiano Corrêa, um amor de cidade. Agora 12h06.
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0: E termina nesta quinta-feira, dia 20 de agosto, o prazo para solicitar o voto em trânsito nas eleições deste ano. A modalidade permite ao eleitor votar fora do município onde está registrado por meio de uma transferência temporária da sessão eleitoral, válida para um ou para os dois turnos. O pedido pode ser feito pelo autoatendimento do Tribunal Superior Eleitoral com código de autenticação gerado pelo aplicativo e-título ou presencialmente em qualquer cartório eleitoral mediante documento oficial com foto.
2: Pois uma creche em Estrela do Oeste, no interior de São Paulo, foi fechada após confirmação de 50 casos de sarna entre os alunos. Ao todo, 78 ocorrências foram registradas em duas instituições do município. Na creche Maria Luísa Galo Freire, a unidade foi fechada na sexta-feira, dia 14, e passou por dedetização. Outros 28 casos foram identificados na creche Ana Aparecida Parese, Alunos com sintomas foram encaminhados para atendimento e acompanhamento.
0: Meio-dia, 8 minutos, daqui a pouquinho, de Lomar dos Passos e o informativo Demussum.
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2: Vamos então às notas desta terça-feira. Começamos pela programação religiosa da paróquia Nossa Senhora da Purificação. Nota de agradecimento. A paróquia, diretoria e festeiros vem de público agradecer a todos que, de uma forma ou de outra, colaboraram para o êxito da festa de São Roque. Que pela intercessão de São Roque, Deus recompense a todos derramando muitas bênçãos. Na programação religiosa, quinta-feira, dia 20, 15 horas, Terço da Saúde, na Gruta Nossa Senhora de Lourdes, ao lado da Matriz. Domingo, dia 23, 8:30, tem missa na Matriz com batizado. Lembramos também que todo dia 13 do mês, Terço da Família, na Capela do Bairro Fátima. A Secretaria Municipal da Saúde e Meio Ambiente está convidando a comunidade Santa Lúcia e José Marcolim a participar do Grupo da Saúde que vai ser realizado amanhã, dia 19, às 13:30, no Salão Comunitário.
13: 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O valor do ingresso, R$65 adulto, R$30 para crianças de 7 a 12 anos. 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Reservas de ingressos com a Leonice Poletti ou ainda com a Ivete Zilho. Atenção, comunidade mussunense. A Secretaria Municipal da Saúde informa que o Dr. Marcelo Bergamaschi está em período de férias até o próximo dia 8 de setembro. 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Roteiro para recolhimento de lixo no interior do município. Para amanhã, quarta-feira, dia 19, linha 28 de setembro, Santa Lúcia e São Luís. Portanto, amanhã, 28 de setembro, Santa Lúcia e São Luís. 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A Liga Feminina de Combate ao Câncer comunica que continua atendendo a população sempre nas quintas-feiras à tarde, na sala junto ao hospital. 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A Secretaria de Obras reforça a população que o recolhimento realizado nas quintas-feiras nos bairros, sexta-feira no centro, é destinado exclusivamente para entulhos. É importante não misturar entulho com lixo doméstico. Quando o material for misturado, o recolhimento não pode ser realizado. Lembramos que a colaboração da população é fundamental para manter a cidade limpa, organizada e com descarte correto dos resíduos. 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A Secretaria Municipal de Educação informa o horário de atendimento da Biblioteca Pública Municipal, de segunda a sexta, sempre na parte da tarde, entre 13 e 17 horas. 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Com isto, nós apresentamos aqui na Rádio Encantado o informativo do município de Mussum, prometendo voltar na programação amanhã, quarta-feira, 12h10, José Raimundo Tramontini.
2: Obrigado, Gilamar dos Passos, que nos trouxe o informativo de Mussum. Agora 12h20, vamos dar sequência ao Jornal do Meio-Dia, sempre com o apoio do supermercado Bergamasque e Cressol. Na sequência da nossa programação, vem aí a Hora das Comunicações.
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5: 12 horas 24 minutos.
8: A programação da paróquia São Pedro de Encantado, hoje terça-feira e também amanhã, quarta, às 18h30, missa na Matriz. Também amanhã, quarta-feira, às 19h, missa com o trido na comunidade Santo Agostinho. Na quinta, 15h, missa da saúde na Matriz e às 19h, trido na comunidade Santo Agostinho. Sexta-feira, missas na Matriz ao 12h15 e às 18h30. Às 19h, missa com trido na comunidade Santo Agostinho. No sábado, às 15h, missa na Capelania do Cristo Protetor. Às 16h, batismo na Matriz. 18h30, missas nas comunidades São João Batista e Nossa Senhora das Graças, além da Igreja Matriz. No domingo, 8h30, missa na Matriz, 9h, missa na comunidade Santo Antônio, 9h15, comunidade São Carlos, 10h30, na comunidade Santo Agostinho e na Capelania do Cristo Protetor, e às 18h30, a missa na Matriz com a novena das famílias. A paróquia São Pedro reforça que a renovação do livreto Deus Conosco deve ser feita até a próxima quinta-feira, dia 20. E também domingo, às 17h, reunião de avaliação da Romaria Vocacional dos Jovens.
5: A diretoria da comunidade católica da linha Marquês do Erval, Picão, Roca Salles, está convidando você e sua família para a festa em honra a São Roque, que acontece no próximo domingo, dia 23 de agosto. 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
5: 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Agora 12:34. Para Construvale e Farmácia Central, nós apresentamos aqui no Jornal do Meio-Dia a Hora das Comunicações.
8: Pois o programa Milho 100% do Governo do Estado vai beneficiar 174 produtores rurais de Marques de Souza com sementes gratuitas. O município receberá 551 sacos, cada um com 60 mil sementes. Considerando o valor médio de R$900 por saca, a economia estimada chega a R$508.500. Para participar, os agricultores precisarão ter inscrição estadual ativa e o cadastro da agricultura familiar atualizado. Segundo o secretário Rubens Heineck, a medida reduz custos e fortalece as propriedades rurais do município.
5: Pois a Prefeitura Municipal de Encantado divulgou agora no final da manhã que a empresa PAP Construtora realizará uma operação de detonação de rochas na próxima quarta-feira, portanto amanhã, dia 19, às 13h30, no trecho em obras da subida da Lagoa. Durante o serviço, o trânsito será temporariamente interrompido para detonação, retirada do material e limpeza da pista. A previsão é de um bloqueio de aproximadamente 40 minutos, podendo haver alteração conforme as condições de segurança no local. Portanto, amanhã, quarta-feira, dia 19, a partir das 13h30, bloqueio na subida da Lagoa para a execução de detonação de rochas.
8: Enquanto isso, destacamos aqui no Jornal do Meio-Dia que mais de 28 cortes de diferentes municípios da região participarão do Encontro de Soberanas na 10ª Orquiarte em Marques de Souza. A atividade será realizada no sábado, dia 22, às 14h30, no CTG Caminhos da Serra. O encontro terá coquetel e roda de conversa com integração e troca de experiências entre as participantes. A rainha da 10ª Orquiarte, Dabiara da Silva Vargas, receberá as participantes ao lado das princesas Yasmin de Souza e Sabine Agostini. A Orquiarte ocorre nos dias 21, 22 e 23 de agosto.
5: Pois a Corsã apresentou na sessão de ontem à noite da Câmara de Vereadores de Roca Salles o plano de contingência e emergência elaborado para situações de cheia do rio Taquari. O documento reúne protocolos operacionais para garantir a continuidade do fornecimento de água e a proteção das estruturas de abastecimento durante inundações. O gerente institucional da companhia na região central, André Finamor, e a coordenadora de operações engenheira Hélida Rocha detalharam as ações para vereadores e comunidade. Entre as medidas previstas está a implantação do Poço Roca 09 no loteamento Pôr do Sol, que passará a suprir a demanda atualmente atendida pelos poços Roc 01 e Roc 06, caso estes precisem ser desligados durante uma inundação.
8: Meio-dia, 37 minutos, Érica de Oliveira nos traz as informações do tempo.
9: No começo da tarde, o tempo segue instável no vale, com variação de nebulosidade e possibilidade de chuva fraca ou pancadas isoladas, intercaladas com períodos de melhoria e algumas aberturas de sol. Com a aproximação de uma frente fria, a instabilidade tende a aumentar ao longo da tarde. As temperaturas ficam agradáveis no início do dia e sobem gradualmente, deixando a tarde quente. O vento também ganha força, com rajadas moderadas. As temperaturas variam entre 17 e 30 graus. Amanhã, a frente fria mantém o tempo instável no vale, com variação de nebulosidade e pancadas de chuva. Em alguns momentos, a chuva pode ser forte, com risco de temporais instável no vale, com variação de nebulosidade e pancadas de chuva. Em alguns momentos, a chuva pode

0: graus. Com os dados do Núcleo de Informações Hidrometeorológicas da Univates, Érica de Oliveira.
1: Obrigado, Érica de Oliveira, que nos trouxe a previsão do tempo neste meio de semana aqui no Vale do Taquari.
2: O município de Progresso divulgou a programação da Semana Farroupilha 2026, que será realizada de 11 a 20 de setembro na Rua Frei Constantino, em frente à padaria Sabor Caseiro. A programação terá shows, oficinas, gastronomia típica e atividades culturais. A abertura ocorre no dia 11, às 6 da tarde, com a chegada da chama crioula e homenagens. O encerramento será no dia 20, com o desfile farroupilha, almoço e concursos de gaita, declamação e dança de salão. Cerca de R$50 mil serão destinados ao evento.
1: Encantado recebe na próxima semana a terceira edição do Empreende Mais RS no Encanta Hub. A programação começa às 18h30 e reúne nomes como Monja Coen, Ricardinho Alves, Luciana Deretti, Darlan Wilsman, João Pablo Boeira, Gianni Guerra e Lucas Ferro. O evento terá palestras sobre desenvolvimento humano, liderança, inovação, inteligência artificial, economia e vendas. Os ingressos já estão no segundo lote. São R$199 para a plateia e R$349 para camarote.
2: A Câmara de Vereadores de Venâncio Aires aprovou por unanimidade projeto do vereador Everton Carlos Dias, do PDT, que estabelece regras específicas para imóveis abandonados ou em estado de abandono. A proposta altera os códigos do meio ambiente e de posturas e determina que esses espaços sejam mantidos limpos, conservados e livres de mato, resíduos, entulho, água parada e focos de vetores. A simples falta de uso não caracteriza abandono. O texto segue para a sanção do prefeito Jarbas da Rosa.
1: A Polícia Civil do Rio Grande do Sul investiga pelo menos 5 casos de um golpe que usa dados de processos judiciais, mensagens falsas e vozes clonadas por inteligência artificial para enganar vítimas da Defensoria Pública. Em um dos casos, uma mulher perdeu R$899 após clicar em um link enviado por um falso defensor. Os criminosos também prometem indenizações milionárias e tentam obter acesso a celulares e aplicativos bancários. A orientação é confirmar qualquer contato diretamente com a Defensoria Pública.
2: 18 minutos faltando para uma, Claudinei Coferri, as informações econômicas.
3: E a Caixa Econômica Federal inicia os pagamentos de agosto do programa Bolsa Família nesta terça-feira. Os primeiros a receber serão os beneficiários com o número de identificação social o NIS com final 1. O dinheiro será disponibilizado nos últimos 10 dias úteis de cada mês, de forma escalonada. A exceção é o mês de dezembro, quando os pagamentos são antecipados. Para saber a data correta de recebimento, a família deve verificar o último dígito do NIS impresso no cartão do programa. Assim, é possível consultar o dia correspondente no calendário oficial de pagamentos. A principal regra para receber o benefício é ter renda mensal familiar de até R$218 por pessoa. E teve início hoje, no Centro de Eventos da Fiergues, em Porto Alegre, a Expoagas 2026, oferecendo uma programação robusta de palestras, painéis e debates dedicados aos principais temas que moldam o futuro do varejo. O destaque de hoje da Expoagas é o painel com o tema O que move o Rio Grande que empreende. O encontro vai reunir os candidatos ao governo do estado para debater propostas e perspectivas para o desenvolvimento econômico do varejo gaúcho. Cadernetas e poupança com aniversário hoje tem rendimento de 0,67%. E com a nova escalada das tensões entre os Estados Unidos e o Irã, voltando ao centro das atenções dos investidores, com as exigências incluindo o fim do bloqueio marítimo e de sanções. O dólar fechou a manhã de hoje com alta de 0,25%, cotado a R$5,21. Com as informações da economia, repórter Rádio Encantado, Claudinei Coferri.
1: Obrigado, Claudinei Coferre, que nos trouxe as informações da economia aqui no Jornal.

0: 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Agora, 12:44.
1: A Petrobras anunciou a descoberta de petróleo no poço exploratório Morfo, no bloco BM-FZA 59, em águas profundas da margem equatorial na costa do Amapá. O local fica a cerca de 175 quilômetros da costa e 500 quilômetros da foz do Amazonas, em uma lâmina d'água de 2.886 metros. A perfuração ainda não terminou e novos estudos vão estimar o volume encontrado e a viabilidade comercial. Segundo a presidente da estatal, Magda Chambriard, ainda não é possível calcular o tamanho da possível reserva.
0: Cerca de 740 mil clientes da RGE no estado não receberão a conta de energia referente a agosto. O valor será cobrado em 6 parcelas iguais entre outubro deste ano e março do próximo ano, sem juros, multas ou acréscimos. A mudança ocorre após uma migração das plataformas de atendimento e faturamento da concessionária. A conta de setembro volta ao calendário normal, enquanto as parcelas de agosto serão acrescentadas às faturas seguintes. Os consumidores afetados estão sendo comunicados pela empresa.
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1: Destacamos mais uma vez que o SEBRAE está realizando o diagnóstico territorial da região alta do Vale do Taquari, uma pesquisa que ajudará a compreender o ecossistema regional e orientar futuras ações de desenvolvimento. A iniciativa busca identificar potencialidades e oportunidades em 6 dimensões fundamentais: capital financeiro, talentos, infraestrutura de suporte, políticas públicas, cultura empreendedora, redes e governança. São 2 opções, uma para empreendedores e outra para a comunidade. Acesse o link, escolha a pesquisa correspondente ao seu perfil e participe. Questionários estão disponíveis no site sebrae.rs/diagnóstico-territorial ou você também encontra ele nas redes sociais da Rádio Encantado.
0: Agora 12:47, vamos agradecendo também a Salete Arese, ligada aqui conosco, o Antenor Dalla Libera, também o Cláudio André dos Santos, todos eles ligados aqui na programação da Rádio Encantado e de forma especial no Jornal do Meio-Dia.
1: Também conosco Rejanir Alessi, Paulo Ricardo Castoldi, Cleide Maria Tasca, Maristela Vigolo e o Cláudio Sir Cristo, também ligados na nossa programação. Agora faltando 13 minutos para uma, daqui a pouquinho o Dilamar dos Passos nos traz as informações da polícia.
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0: 12h52, nós estamos de volta com o Jornal do Meio-Dia. Agora aqui na sequência dos nossos trabalhos, Dilamar dos Passos nos traz as informações da polícia.
1: 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Pois bem, ontem à tarde, dois homens foram mortos na área central do município de Lajeado. São eles Alexandro Passe Dias, de 27 anos, e Romário Pacheco da Silva, de 25. Foram atingidos por diversos disparos de arma de fogo ao desembarcar de um veículo. Já o veículo utilizado para cometimento do crime foi localizado abandonado na linha Primavera. E ainda ontem à tarde, a Brigada Militar alertou comerciantes e moradores sobre uma tentativa de golpe que estaria sendo aplicada após os dois homicídios. Estelionatários estariam enviando áudios para comerciantes e outras pessoas, afirmando que a pessoa estaria repassando informações para a Brigada Militar sobre os crimes. Na sequência, os criminosos passaram a exigir dinheiro como a forma de uma suposta compensação ou para evitar algum tipo de consequência relacionada ao envolvimento da vítima com informações sobre este caso, fato que ocorreu ontem à tarde. Já um dos homens suspeitos de praticar este crime contra os dois homens no município de Lajeado foi preso ontem à noite no município de Vale Verde. Mais de 40 disparos foram efetuados durante o ataque. Um homem morreu ao ser agredido durante uma briga ontem à noite em Teutônia. A brigada foi chamada para atender a ocorrência. No local, a guarnição já encontrou a vítima morta. Conforme relatos, ele teria invadido uma casa. Na sequência, suspeitos teriam agredido o homem, que não resistiu aos ferimentos e morreu. Trata-se de Vandir dos Santos, 46 anos de idade. Um veículo Apollo GL, ano 1990, foi atingido por um incêndio na RS-129, próxima à chamada Goleirinha, Encantado, na tarde de ontem. Queima parcial deste veículo. A Brigada Militar prendeu em flagrante um homem após dois vizinhos ser atingido por disparo de arma de fogo domingo à noite, na comunidade da linha Arrui Augusta Alta, município de Roca Salles. Os policiais foram informados, para uma ocorrência de uma briga entre vizinhos. Quando chegaram no local, encontraram uma das vítimas com ferimento no peito e a outra com uma lesão na região da cabeça. O suspeito entregou para a Brigada Militar uma espingarda calibre 12 registrada, além de 27 munições. Já dois idosos procuraram o posto de saúde em Santa Clara do Sul após ser atacados por abelhas no interior do município no final da tarde ontem, segunda-feira. Outro senhor recebeu atendimento médico na parte da manhã, também junto à Secretaria Municipal da Saúde. Já denunciado pelo Ministério Público do Rio Grande do Sul, no âmbito da Operação Leite Compensado 1, um dos executores de um esquema de adulteração do leite foi condenado a 13 anos e 6 meses de reclusão, além do pagamento de multa. A sentença foi proferida pela vara judicial da comarca em Guaporé. Conforme reconhecido na decisão, a fraude consistia na adição de água, ureia, contendo whey e outros produtos químicos ao leite. A prática aumentava artificialmente o volume comercializado, mas reduzia o valor nutritivo do alimento e tornava o produto nocivo para a saúde. A Polícia Civil trata como feminicídio a morte de Alice Nitz, 14 anos de idade, esfaqueada na tarde de ontem, segunda-feira, no Jardim do Trabalhador Encantado. Segundo a delegada Diele Stob, não foram identificados conflitos recentes ou problemas graves entre o suspeito e a mãe da vítima, que tinham mantido o relacionamento. Também não foram encontradas ocorrências policiais ou medidas protetivas envolvendo os dois. Durante diligências, a polícia conversou com a mãe da adolescente, que relatou que não tinha problemas graves com ex-companheiro que pudesse indicar uma possível motivação de vingança. Alice Nitz foi morta a facadas, então, no início da tarde de ontem. O velório da adolescente ocorre a partir das 13 horas de hoje, no Salão Comunitário Jardim do Trabalhador. O sepultamento está marcado para as 17 horas, no cemitério São Pedro Encantado. Estas, então, as principais informações do setor policial aqui no Jornal do Meio-Dia da sua Rádio Encantado. 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
0: Obrigado, Dilamar, que nos trouxe as informações policiais nesta terça-feira aqui no Jornal do Meio-Dia. Agora, 12:58.
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2: A Agência Nacional de Vigilância Sanitária, Anvisa, revogou medidas que proibiam a comercialização, distribuição ou propaganda de medicamentos por plataformas como iFood, Rap, Mercado Livre e Americanas. A decisão foi publicada na segunda-feira após a entrada em vigor de uma lei que permite a farmácias e drogarias licenciadas contratar plataformas digitais para logística e entrega de medicamentos. A mudança, porém, ainda depende de regulamentação específica da Anvisa para ser aplicada integralmente.
0: O Sistema Único de Saúde, o SUS, passou a oferecer, na semana que passou, o teste imunoquímico fecal, conhecido como FIT, para rastreamento do câncer colorretal. O exame pesquisa sangue oculto nas fezes e será destinado a homens e mulheres assintomáticos entre 50 e 75 anos, com periodicidade bienal. O procedimento não é indicado para investigação de pessoas com sintomas ou suspeita clínica. Segundo o Ministério da Saúde, o teste pode ampliar o acesso à prevenção e detecção precoce para mais de 40 milhões de brasileiros.
2: Pontualmente, 1:00 PM, a temperatura em elevação aqui na nossa região, os termômetros já marcando 29 graus aqui em Encantado. Daqui a pouquinho teremos mais destaques aqui no Jornal do Meio-Dia.
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0: 7:05, nós estamos de volta aqui no Jornal do Meio-Dia com muita informação para o nosso público ouvinte. Agora, nós vamos receber aqui na Rádio Encantado FM o promotor público da comarca de Encantado, doutor Heráclito Barreto Neto. Vamos conversar um pouquinho sobre esta importante decisão que foi tomada no dia de ontem pela Justiça Estadual em relação à praça de pedágio de Palmas aqui em Encantado. Havia uma ação que foi proposta pela Câmara dos Dirigentes Lojistas de Mussum, né? O promotor público endossou esse pedido da comunidade representada pela CDL de Mussum, e ontem nós tivemos, na tarde ontem, o deferimento de uma medida liminar. É sobre isso que a gente vai conversar um pouquinho nesta tarde de terça-feira. Boa tarde, doutor Heráclito.
1: Boa tarde a todos os ouvintes. Muito obrigado pelo convite novamente, uma satisfação estar aqui com vocês de novo.
0: Saiu uma liminar ontem, a população fica um pouquinho nervosa, quando é que vamos deixar de pagar, como é que vai ser, como é que não vai ser. E a gente sabe que mesmo por mais célere que seja a justiça, sempre tem um tempo normal, um tempo legal para que, no caso, a EGR seja citada dessa decisão, né? Para posteriormente haver efetivamente a parada da cobrança em Palmas.
1: Exatamente, como você colocou. Em primeiro lugar, é muito importante a gente dizer que a concessão dessa liminar é uma vitória importante. A gente conseguiu na justiça uma medida muito importante de coerção para a EGR, para que eles operacionalizem logo e deem uma solução mais rápida para esse problema. Então, já é uma vitória. Agora, como você mencionou, para que isso seja colocado em prática, existem alguns trâmites jurídicos, processuais, que muitas vezes o cidadão não conhece, né? O cidadão leigo não conhece. Então, quando sai a decisão do juiz, essa decisão vai para a secretaria do juízo, né, da vara onde ele trabalha. Essa secretaria vai emitir o que nós chamamos de mandado, e esse mandado deve ser entregue para os representantes da EGR por um oficial de justiça. Então vocês imaginem que tem que ter toda essa tramitação. Enquanto esse trâmite não é feito, teoricamente a EGR nem tem conhecimento da ordem, né? Teoricamente, claro que isso já foi amplamente noticiado, mas para efeitos processuais, para efeitos da justiça, só se perfectibiliza quando a EGR toma conhecimento formal por meio dessa intimação que eu acabei de mencionar.
0: Com base na sua experiência, essa ação tramitou na Vara Estadual de Ações Coletivas da comarca de Porto Alegre. No seu conhecimento, esse trâmite pode levar um dia, dois dias?
1: Por aí, é mais ou menos o esperado, né? A gente nunca pode dizer, cravar, quando é que um determinado ato processual vai ser realizado, porque existem inúmeros fatores. Mas a prática mostra que a expedição de um mandado e depois a intimação por oficial de justiça costuma demorar um dia, dois.
0: E até por ser uma medida liminar, a coisa funciona com mais agilidade.
1: Sim, é para ser assim, né? A liminar, como ela é uma medida de urgência, que pressupõe urgência, ela deve ser cumprida com mais celeridade do que os atos ordinários, os atos normais, digamos assim. Então, é para ser cumpridos com uma certa expedição, sim.
0: Na decisão judicial da doutora Nara Cristina Neumann Cano.
1: Isso.
0: Eu acabei decorando o nome
1: Isso.
0: dela. Porque nós tínhamos um médico aqui encantado alguns anos atrás que também tinha esse sobrenome, Neumann Cano. Mas na decisão dela, ela também abre um prazo aí de 15 dias para que a EGR apresente aí um cronograma detalhado da execução das obras, o plano de recuperação da ponte, enfim. O senhor acredita que em entregando esse plano à justiça estadual, justiça comum, pode voltar atrás nessa decisão, ou o senhor acha que, independente da apresentação dessa documentação por parte da EGR, a medida, a tutela provisória que foi concedida ontem vai ser mantida?
1: Olha, a gente tem que diferenciar as duas instâncias do Poder Judiciário, né? Tem a primeira instância, que é essa, da doutora Nara, como você mencionou, e tem a segunda instância, a instância recursal, que é o Tribunal de Justiça. Na primeira instância, já está decidido. Ela decidiu assim, e eu acho difícil que ela volte atrás, porque ela já firmou o convencimento dela, a menos que algo novo surja, que eu acho difícil.
0: Algo muito diferente daquilo que foi apresentado.
1: Isso. E na decisão de primeira instância, a apresentação desses relatórios, desse plano que você mencionou, não exclui a suspensão da cobrança da tarifa. Então, mesmo que a empresa apresente esse plano, ainda assim a cobrança está suspensa. Mas essa decisão está sujeita a recurso no Tribunal de Justiça em segunda instância. Então, se o Tribunal de Justiça eventualmente entender de revogar ou suspender ou até cassar, liminar, isso pode acontecer. Não temos notícia disso ainda, né? Não temos notícia nem de que a empresa foi intimada e nem de que apresentou esse recurso, mas é uma possibilidade.
0: Com certeza sempre há a possibilidade de mudança, mas olhando assim à distância, é muito difícil que isso aconteça, né? Porque existe um prejuízo muito grande que a comunidade, de forma global, total, está sofrendo com a interrupção da ponte de Mussum. E se acreditarmos que as coisas andem até numa velocidade normal, vamos crer que a ponte esteja recuperada antes de uma decisão final do Tribunal de Justiça.
1: Pode ser sim.
0: Às vezes demora um pouquinho mais.
1: Né? É, sim. A previsão que a EGR havia dado anteriormente era de 45 dias a 60 dias para que eles possam reparar o pilar e daí fazer novos estudos sobre a viabilidade de trânsito. E me parece que nesse primeiro momento, pedestres e veículos leves. Então temos aí pelo menos 2 meses pela frente.
0: É com certeza. A EGR deve se movimentar para solucionar, pelo menos de forma parcial, essa situação. Mas eu vou aproveitar a presença do senhor aqui e o Gilamar, nosso colega aqui da rádio, muitas vezes tem falado com o senhor e nós ao longo dos últimos meses temos vivenciado os problemas com EGR, problemas com Corsan EGR. A população está acreditando ou tomando conhecimento que tem mais direitos ou as concessionárias estão entregando um pior serviço? Porque antigamente não se falava em ações contra as concessionárias de serviço.
1: É, eu acho, aqui vai uma opinião minha, né? E não mais um conceito jurídico como promotor, mas eu imagino que a concessão desses serviços públicos para empresas que visam ao lucro tendem a levar para um caminho de incremento do lucro. Então as empresas privadas, como empresas que naturalmente querem lucrar com a atividade, elas vão dar sempre prioridade ao lucro. É por isso que quando se fala de serviço público, que é um serviço que deve alcançar para a população um determinado proveito, né, um determinado, como o nome já diz, serviço, ele precisa ter, em primeiro lugar, como norte, a fruição desse serviço em condições adequadas para a população. E aí, quando as empresas concessionárias deixam de colocar esse objetivo em primeiro lugar e começam a priorizar cada vez mais o incremento do lucro, a gente começa a ter essa sensação de que as empresas enriquecem, as empresas elas operam sempre com lucro aos seus acionistas, aos seus diretores, e enquanto isso a prestação do serviço é cada vez mais deficiente. Então isso é uma impressão que se dá não só aqui em Encantado, tá? Mas no Brasil todo.
0: Na verdade, se cobra o máximo e se entrega o mínimo, né? De forma que o lucro seja o melhor possível, porque é a intenção do acionista da empresa, do diretor da empresa, enfim, é uma empresa que está no mercado para tentar, entre aspas, faturar.
1: Exatamente, é bem por aí. E na verdade, esse é o objetivo secular que nós vivemos quando entramos num regime de produção capitalista, né? As empresas devem buscar a maximização dos lucros e a minimização das despesas, dos gastos. E certamente é isso que essas empresas vão buscar.
0: Ainda falando a respeito da questão pedágio, Praça e Pedágio de Palmas, há cerca de 2 dias nós conversamos aqui com o diretor da EGR e ele nos dizia que não tinha como cessar a cobrança na praça de pedágio, pois era dali que saía o rendimento ou os valores que seriam aplicados na ponte. Eu acho que as empresas também nunca apresentaram uma prestação de contas, tipo assim, isso foi arrecadado na Praça de Palmas e isso foi aplicado na rodovia entre, tipo assim, Lajado e Guaporé.
1: Perfeito.
0: Né? Sempre houve troca de valores, o dinheiro arrecadado aqui serviu para custear obras em Teutônia, em Estrela, em Cruzeiro do Sul, enfim, né? E como justificativa para não parar a cobrança, apresentaram essa situação. Não, o dinheiro daqui fica aqui.
1: Uhum.
0: Isso não acontece porque eu acho que nunca apresentaram um plano de uma prestação de contas que desse razão a essa justificativa.
1: Perfeito, você colocou corretamente. Eu não conheço prestação de contas dessa empresa, não sei qual é o balanço contábil, os documentos financeiros e contábeis dessa empresa, mas uma coisa nós sabemos, como você colocou, não existe a vinculação da arrecadação a um determinado posto, né? A empresa arrecada, e ela arrecada de vários, por várias formas, né? E isso não significa que o que é arrecadado em determinado ponto deve ser necessariamente e obrigatoriamente dispendido naquele ponto. Isso aí me parece
0: porque
1: bem simples.
0: Na verdade é uma praça de cobrança, né?
1: Existe isso.
0: Todo um lote, né? Não sei o nome adequado, né? Mas nós tínhamos cobrança aqui, cobrança em Boa Vista do Sul e cobrança, eu acho que é em Cruzeiro do Sul. São três pontos de cobrança que deveriam angariar os recursos a serem aplicados na região que a população costuma dizer que, principalmente Encantado, costuma dizer que pagou 30 anos de pedágio aqui e viu muito pouco em termos de obra na região. E um exemplo é a ponte de Mussum.
1: Isso. Né?
0: Construída em 1962, 63, aproximadamente, e que nesses anos todos nunca recebeu qualquer tipo de investimento. Salvo uma pequena camada de asfalto que foi colocada em cima da ponte, a estrutura da ponte nesses mais de 60 anos não recebeu investimento algum de quem teria a obrigação de investir.
1: E você veja que a região passou por sucessivas enchentes, né? Enchentes muito expressivas, né? E claro que a força da água vai comprometer ou pelo menos influenciar na estrutura da ponte, né?
0: É, com certeza tem aquele ditado que diz que água mole em pedra dura tanto bate até que fura.
1: Exatamente,
0: né?
1: É isso aí.
0: Essas enchentes de uma história toda, né? Mas que se agravaram em 23 e 24, com certeza acabaram ocasionando esse tipo de dano que hoje a gente se vê à mercê. Doutor Heráclito, para encerrar nossa entrevista aqui, o que o senhor espera, assim, em termos da EGR, em relação a esta decisão judicial? O senhor acredita que isso, como o senhor já disse, isso aí vai se manter? Mas eu queria fazer outro questionamento. A questão de Palmas vive ainda abaixo de uma decisão de judicial de alguns anos atrás, eu acho que foi na época do doutor André Prediger,
1: isso,
0: né? Que foi feita aí um bloqueio, entre aspas, do aumento dos valores da Praça de Palmas.
1: Uhum.
0: E muitas vezes as pessoas dizem, não, uma hora dessa cai essa liminar e nós vamos ter um aumento muito grande aqui em Palmas. O que o senhor poderia dizer a respeito disso?
1: Primeiro que não é uma liminar, tá? Não, houve uma liminar na época da propositura da ação, que se eu não me engano...
0: Decisão.
1: É, se eu não me engano foi em 2018, me corrijam se eu tiver errado.
0: Também não recordo.
1: Pois, mas por aí, não é uma liminar, é uma sentença judicial transitada em julgado. O que é que isso significa? Que o processo já foi julgado, o Poder Judiciário já determinou que isso não acontecesse mais e que essa sentença não é mais passível de modificação. Não tem mais como ser modificada, tá? Então, não tem mais como essa história de cair, né? Só a única forma de isso cair, entre aspas, seria se a empresa ingressasse com uma nova ação, apresentando alguma circunstância nova, superveniente, no sentido de dizer que aquele quadro fático mudou e que, portanto, deve vir outra decisão judicial para alterar aquilo. Fora isso, não. Então não tem esse risco de cair, né? Como você mencionou.
0: Provavelmente, diante da expectativa de ser leiloado o chamado bloco 2 das rodovias a serem pedagiadas, o Estado e a EGF acreditaram que assim, não vamos entrar na justiça, ou como diz o gaúcho, não vamos gastar pólvora em chimango, e vamos aguardar aí o novo projeto de leilão das rodovias, que acabou não acontecendo. Então não há esse perigo de cair. Essa não. Liminar já, na verdade, é uma sentença transitada em julgado.
1: Isso.
0: E o valor deve se manter pelo menos enquanto a EGR for a concessionária aqui da região.
1: Perfeito, enquanto a concessionária for a EGR, sim. Se mudar, aí a gente já tem uma alteração substancial, né? Principalmente da parte, e aí a gente poderia ter um novo provimento.
0: Agradecer mais uma vez a presença do promotor público da comarca de Encantado, o doutor Heráclito, que esteve conosco, conversando aqui com os nossos ouvintes, né? Que sempre são tão interessados nessas questões aí que envolvem a nossa comunidade. Obrigado, doutor.
1: Eu que agradeço, me convidem mais vezes, que eu gosto de vir aqui, é uma satisfação para mim. Uma boa tarde a todos.
0: Obrigado mais uma vez. Agora Alexandre dos Santos nos traz as informações do esporte.
2: No fechamento da rodada do Campeonato Brasileiro da Série A, Internacional e Remo se enfrentaram ontem à noite no estádio Beira Rio em Porto Alegre e empataram em 1-1. Carboneiro marcou para o Inter logo a 2 minutos de partida. E no último lance do jogo, Vitor Bueno, cobrando falta, fez o gol de empate para a equipe paraense. Com o resultado, o Internacional conseguiu deixar a zona do rebaixamento do Brasileirão, agora com 24 pontos ganhos, mas deixou escapar uma vitória dentro de casa mais uma vez. Próximo jogo do Inter pelo Campeonato Brasileiro, no próximo sábado, quando enfrenta a equipe do Atlético Mineiro no Beira-Rio, em Porto Alegre, às 18h30. O Internacional que está trazendo reforços para o ataque. Ontem, anunciou a chegada de Eliasson, atacante sueco, que estava atuando no AEK da Grécia e que chega por empréstimo à equipe colorada. Outro jogador que pode ser anunciado nas próximas horas como reforço do Internacional é o centroavante paraguaio Sanabria, que joga no Cremonese da Itália. O Grêmio pelo Campeonato Brasileiro da Série A é o 15º colocado com 25 pontos, um ponto e uma posição à frente do Internacional. Pela competição, o Grêmio volta a jogar no próximo domingo, quando enfrenta o Bragantino em Bragança Paulista, às 16h. O Juventude defende hoje a vice-liderança da Série B do Campeonato Brasileiro. Na abertura da rodada de número 23 da competição, o time caxiense joga contra o Goiás, na Serrinha, em Goiânia, às 21h35. Ontem, no fechamento da rodada da Série C do Campeonato Brasileiro, o Ipiranga de Erechim empatou com o Guarani em Campinas em 2-2. O time gaúcho segue no G8 do Brasileirão da Série C e o Caxias, no momento, é o 10º colocado fora da zona de classificação. E hoje inicia a rodada de volta das oitavas de final da Copa Libertadores da América, com destaque para o jogo do Fluminense contra o Independiente Rivadavia da Argentina. O jogo será às 19h. Na partida de ida, ocorreu empate em 0-0. Hoje também inicia a rodada de volta das oitavas de final da Copa Sul-Americana e o São Paulo recebe a equipe do Bolívar no Morumbi. No primeiro confronto, ocorreu empate em 1-1. Com as informações esportivas, repórter Grupo Encantado de Comunicação, Alexandre dos Santos.
3: Agora 1h24 da tarde, a temperatura aqui em Encantado na marca dos 30 graus, Alexandre dos Santos nos trouxe as informações do esporte. Tempo firme? 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Pois a citricultura brasileira inicia a safra 2026-2027 em um cenário de preços mais baixos, estoques industriais elevados e demanda internacional menos aquecida. Depois de valores recordes registrados em 2024, a maior disponibilidade de matéria-prima na temporada provocou uma correção nas cotações de laranja e do suco, reduzindo a rentabilidade dos produtores. Em virtude desses números, a laranja destinada à indústria acumulou queda de aproximadamente 30% em 12 meses, chegando a R$ 30,57 por caixa no mercado em 3 de agosto, conforme os dados do CPEA.
0: Pois o governador de Minas Gerais, Romeu Zema, hoje pré-candidato, ou melhor, candidato à presidência da República, confirmou na semana que passou o nome do senador Eduardo Girão como candidato a vice-presidente em sua chapa para as eleições de outubro. O anúncio foi feito durante evento partidário e oficializa a composição da candidatura, apresentada pelos partidos como uma alternativa para a disputa da presidência da República.
3: Pois destacamos também que Gilberto Carvalho, ex-chefe de gabinete do presidente Luiz Inácio Lula da Silva, afirmou ter recebido um empréstimo de uma amiga de Fábio Luiz Lula da Silva, o Lulinha. A declaração foi prestada no âmbito das investigações conduzidas pela Polícia Federal e integra os elementos analisados pelas autoridades no caso.
0: Levantamento da Confederação Nacional da Indústria aponta que 39% das indústrias brasileiras prevêem aumento do endividamento nos próximos 3 meses, devido ao cenário de juros elevados. Segundo a pesquisa, o custo do crédito continua sendo um dos principais desafios para os investimentos, produção e expansão das empresas no país.
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3: Agora 1:28, pois o Conselho Nacional de Trânsito, CONTRAN, aprovou novas regras para a que prevê reteste quando o resultado do exame de alcoolemia for prejudicado por motivo técnico ou operacional, incluindo casos de álcool residual no trato respiratório superior. A norma substitui a resolução de 2013 e passa a prever oficialmente o pré-teste ou o teste passivo, que identifica indícios de álcool antes do procedimento probatório com etilômetro sem valor punitivo isolado. A resolução também abre caminho para o uso de drogômetros, equipamentos que detectam drogas e medicamentos que afetam a capacidade de dirigir, ainda pendentes de certificação pelo Inmetro.
0: Pois a Expo Agas 2026 foi oficialmente aberta na noite de ontem, durante o tradicional jantar promovido pela Associação Gaúcha de Supermercados, no Grêmio Náutico União, na capital gaúcha. O encontro reuniu lideranças empresariais, supermercadistas, fornecedores, expositores, autoridades e representantes de entidades do setor, para marcar o início da maior edição da história da feira, que acontece de hoje até o próximo dia 20 de agosto, portanto, até a quinta-feira na FIERS.
3: Agora 1:29, a temperatura na marca dos 30 graus, o Jornal do Meio Dia fica por aqui. Obrigado pela sua companhia, pela tua audiência, também os nossos patrocinadores, Supermercado Bergamasque e Cressol. Vem aí o Claudinei Coferri com o show de bandas aqui pela Rádio Encantado. Tenham todos uma boa tarde.
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0: Opa, opa, senhoras e senhores, moças e rapazes, e aí, tudo bem contigo? Maravilha, maravilha. Salve, salve, essa terça-feira. É esse dia 18 de agosto de 2026. Está começando a programação musical na tarde da Rádio Encantado 104.7 FM. No ar, a partir de agora, mais uma edição do Show de Bandas. 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Tarde desta terça-feira, esse dia 18 de agosto. Para você no trabalho, uma excelente tarde da terça-feira, um bom trabalho. Obrigado aí pela audiência, obrigado pela sintonia. E para você em casa de boa, naquele modo off. Sintonizando a 104.7 FM, acompanhando a partir de agora o Show de Bandas, uma boa tarde da terça-feira. E a tua participação a partir de agora pelo telefone 3751-1580, também pelo WhatsApp aqui do estúdio, através do 99-988-1543. Lembrando que é tudo área 51. 99-988-1543, área 51. Aumenta o volume do rádio, dá um gás aí na tua JBL. Chama Alexa para sintonizar a Rádio Encantado 104.7 FM, porque a partir de agora vamos juntos curtir
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0: E o Show de Bandas hoje com lançamento, com novidade. Em primeira mão aqui no show. Indústria Musical. Loiara Guevara e Companhia, Aviãozinho. Lançamento de hoje da Indústria Musical.

0: É a banda da Nube Azul aqui na programação do Chole Bandas Delícia. E antes da abertura você curtiu Indústria Musical, novidade, lançamento, Aviãozinho. 18 agora faltando para as duas, 27 graus, mandando uma boa tarde, desejando um bom trabalho, agradecendo a sintonia, a participação do Jardel Mainardi. É, o pessoal aí da Secretaria de Obras da Prefeitura de Mussum, galera trabalhando, escutando a programação do Show de Bandas, né? Abraço aí pro pessoal de obras da Prefeitura de Mussum, abraço aí pro Jardel Mainardi.
1: Delícia, assim você
0: acaba. Excelente terça-feira pra vocês e obrigado aí pela audiência, obrigado pela companhia. Bom, Jardel. De novo. Também um abraço aí pro pessoal da Daluz, Terraplanagens e Transportes. Abraço aí pro Osni Júnior. Trabalhando hoje com a escavadeira hidráulica, né? É, o pessoal aí da Concha Pesada. Trabalhando aí no Arroio Augusta Alta. Acesso pro Parobé.
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0: Um abração aí pro Osni Júnior. Pessoal aí da Daluz, Terraplanagens e Transportes. Uma boa tarde, um bom trabalho. Obrigado aí pela audiência, obrigado pela sintonia. Os atuais, os reis do baile.

8 minutos agora faltando para as duas, a temperatura 27 graus. Você curtiu aqui na programação do Show de Bandas, a banda legal com rainha musical Vidas Traçadas. E antes, Altair Lanzarini, Brilhação, né? É, Bailão é Vida. É a trilha do bailão aqui na 104.7 FM, alegrando, animando, agitando, refrescando a tua tarde da terça-feira. E a tua participação pelo telefone 3751-1580 é o telefone fixo aqui da Rádio Encantado 104.7 FM e também pelo WhatsApp através do 99988-1543. Lembrando que é tudo área 51. 99988-1543. Gilmar de Sena, alô Sena, é operador da escavadeira hidráulica, aí da prefeitura, da Secretaria de Obras de Coronel Pilar, trabalhando na sintonia do Show de Bandas, né? Abraço todo especial aí pro Sena. Uma boa tarde para vocês em Coronel Pilar, um bom trabalho, obrigado aí pela audiência, obrigado pela sintonia. É, mais um integrante aí da Concha Pesada, né? Trabalhando também, escutando o Show de Bandas na tarde desta terça-feira. Uma boa tarde aí pro Sena. Pelo aplicativo, acompanhando a gente lá no Balneário de Gaivota em Santa Catarina. Uma boa tarde pro Henrique Lutz e também pra Marisa Viesseli, pedindo se possível uma música do Rainha. Claro que sim, né? Daqui a pouquinho tem Rainha Musical pra curtir aqui no Show de Bandas. A Terezinha Caneple, no Pôr do Sol em Roca Salles, também ligada, curtindo a programação do Show de Bandas. Uma excelente tarde da terça-feira. Obrigado aí pela audiência, obrigado pela companhia. É uma boa tarde aí pra Terezinha Caneple, né? E também pra filha a Eliane Anica. A Terezinha Petroli, através do aplicativo, acompanhando a gente lá em Imbé, no litoral, tá dizendo: manda música pra minha irmã Marizete. E também para minhas amigas, né? A Rafaela, Simone e a Eva de Encantado. Se possível, a música aí Perigosa e Linda. Da banda Corpo e Alma, uma boa tarde para Terezinha Petroli. Obrigado aí pela audiência, obrigado pela participação. Tá bom, Terezinha? Diego Dalla Vecchia, o pessoal aí da Zorros Bike de Nova Brécia, também na escuta da programação do Show de Bandas, tá dizendo: toca aí o Rogério Magrão pra gente. Oferece especialmente pro Cula, pro Bacana e também pro Espeto. Pessoal aí da Secretaria de Obras da Prefeitura de Nova Brécia. É, o trio Parada Dura aí, né?

0: uma excelente tarde da terça-feira para vocês, um bom trabalho. Obrigado aí pela audiência, obrigado pela sintonia, pelo carinho, pessoal aí da Secretaria de Obras da Prefeitura de Nova Brécia. O Cula, o Bacana e também o Espeto, o Moacir da Reut. Um abraço aí pro Digo da Lavec, ao pessoal aí das Orros Bike, uma boa tarde da terça-feira, um bom trabalho também. Família Mesomo aí na Fernando Abo, tem Roque Salles também na escuta do programa, uma boa tarde pra Inês Anquete Mesomo, também pro marido Tarso, pros filhos da Yane e Evandro. E um abraço também aí pra Ana Zanquete lá da Violanda, Roca Salles também, na sintonia também, na escuta aí da programação do Show de Bandas, né? Abração aí pra Emi. 4 minutinhos faltando agora para as 2. 27 graus, céu nublado, céu encoberto aqui na região. Bora curtir.
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0: Rogério Magrão. E o coração que pirou, né?

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1: Opa, você curtiu aqui na programação do Show de Bandas. É, rainha musical, né? O rainha lá do fundo do baú. É bem seu papel. E antes você curtiu uma banda destaque nacional, Calamidade Emocional. 2:05, 28 graus, sensação de abafamento lá fora, céu encoberto, céu nublado, tempo seco aqui na região. Vamos juntos até às 16h com o Show de Bandas, é a trilha do bailão, alegrando, animando, agitando a tua tarde da terça-feira. 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Amargo do colono. 2:07, 28 graus. A tua participação aqui no Show de Bandas pelo telefone 3751580, também pelo WhatsApp aqui do estúdio. As mensagens para o 99988-1543, lembrando que é tudo área 51. Pelo WhatsApp, a mensagem escrita ou falada pra gente. 99988-1543. Uma boa tarde, um bom trabalho. Obrigado aí pela companhia, pela participação. Jardel Agostini é operador aí de escavadeira da Percom. Galera trabalhando aí no Bom Pastor em Lajeado. Obrigado aí pela audiência, obrigado pela companhia, tá bom, Jardel? Abraço pra todos os guris aí da Percom. Pessoal trabalhando aí pelos lados do Bom Pastor em Lajeado na tarde desta terça-feira, né? E aquele abraço também pra toda a família Agostini aí do Parobé Alto. Obrigado aí pela audiência, obrigado pela participação, tá bom, Jardel? A Nelita Stefani, de Linha Capoeirinhas, interior de Relvado, também na escuta do programa, tá dizendo boa tarde, que calor é esse? Programa alegre sempre faz bem pra gente, né? Aí a próxima música pra vocês aí da Linha Capoeirinhas, interior de Relvado. Obrigado aí pela audiência, obrigado pela participação da Nelita Stefani. E uma boa tarde também para Ira Cíber Lázari, da Alta Barra Grande, Relvado. Obrigado pela audiência, obrigado pela companhia de vocês. É, o pessoal aí da Terraplanagem Signore de Encantado. Galera trabalhando aí na 21 de abril em Roca Salles. Os operadores, uma boa tarde aí pro Emerson e também pro Neguinho, né? Da Terraplanagem Signore. Obrigadão aí pela audiência, obrigado pela companhia, uma boa tarde também pro seu Regis. É, o Regis tá de boa, né? Então tá, uma boa tarde de trabalho pra vocês e obrigadão aí pela sintonia, pela participação, tá bom? Galera aí da Terraplanagem, Signore. 2:09, 28 graus.
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1: Musical São Francisco, Dor Bandida.

0: A Corpo e Alma, com a participação do Vilseu Pause, aqui na programação do Show de Bandas. E a consagrada Perigosa e Linda.
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0: 2:15, 28 graus, céu encoberto, céu nublado aqui no Vale do Taquari. Tarde da terça-feira, esse dia 18 de agosto. Maravilha. Estação do inverno aí com sensação de abafamento, sensação de calor aqui na região. Previsão de alguma instabilidade para o final da tarde desta terça-feira, começo da noite. Para você no trabalho nesse momento, uma boa tarde da terça-feira. Bom trabalho, obrigado aí pela audiência, obrigado pela companhia. Para você curtindo a trilha do bailão. Aqui na 104.7 FM, alegrando, animando, agitando, refrescando a tua tarde da terça-feira, né? Bom trabalho, obrigado pela audiência, pelo carinho.
2: Valeu, viu, seu pause! 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
0: Vai, terceira. Teve de 50 anos, o terceira dimensão.

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0: Muito bem, de volta. É o show de bandas, é a trilha do bailão, alegrando, animando, agitando a tua tarde da terça-feira, esse dia 18 de agosto. E é claro, sempre contando com tua participação aqui na programação pelo telefone 3751580 ou então pelo WhatsApp aqui do estúdio, através do 99988-1543. Lembrando que é tudo área 51. Uma boa tarde para você, minha amiga, dona de casa, para você nos afazeres pela casa, tá fazendo faxina, tá limpando o jardim, né? Tá fazendo aquele tricô, aquele crochêzinho. Tá preparando alguma coisa boa aí na cozinha? Uma boa tarde da terça-feira, obrigado aí pela audiência, obrigado pela companhia. Mandando uma boa tarde, agradecendo a sintonia, audiência da Márcia Vinch, também da filhota Gabriela, o pessoal aí na 21 de abril em Roca Salles, na escuta aí da programação do Show de Bandas, né? É uma boa tarde também pro Valor, trabalhando lá na Metalúrgica VF, é isso aí, né? Uma excelente tarde da terça-feira para vocês e obrigado aí pela sintonia. Boa tarde aí pra Márcia, também pro esposo Valbone e pra filhota Gabriela Vinch. O Gustavo Giroldi tá dizendo boa tarde, manda a música do pedreiro. É, o pedreiro aí do Rainha Musical oferece especialmente pro meu amigo Jadir Spediorini e também pra turma do Tom, né? Uma boa tarde pra vocês e obrigado aí pela sintonia. Também mandando uma boa tarde, agradecendo a sintonia, a audiência, o carinho, sempre curtindo aí a programação do Show de Bandas, o Jonas Bu, né? É o pintor freada de Roca Salles, ligadaço, curtindo também a programação do Show de Bandas. Uma boa tarde da terça-feira, um bom trabalho, obrigado aí pela audiência, obrigado pela companhia também, né? Abraço aí pro seu Jonas Bu. É, e também pro seu Danilo Bo, o pessoal trabalhando, curtindo aí a 104.7 FM, curtindo o Show de Bandas, né? Aldete Schmitz, na Rua Augusta, ontem em Roca Salles, também ligada, curtindo a programação. Uma boa tarde também pro seu Pedro, aí pra toda a família, né? Pessoal sempre na sintonia, na audiência do Show de Bandas. Abração aí pra Aldete Schmitz e também pra toda a família. 2:30 agora, 28 graus.
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0: No Show de Banda chegando agora, musical

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0: 14, agora faltando para as 3, 28 graus, céu nublado, show de bandas, a trilha do bailão aqui na 104.7 FM. Vamos juntos até as 4 da tarde. E trazendo agora a loteria, vamos lá para a loteria do Rio, a extração das duas, então caneta e papel na mão, anotando os números da extração da loteria. Quinto prêmio, 9.406, 9.406. Quarto prêmio, 6.099, 6.099. Terceiro prêmio, 661, 0.661. Segundo prêmio, 5.874, 5.874 o segundo prêmio. E o primeiro prêmio da loteria, 2.960, 2.960, 960 o primeiro prêmio da loteria do Rio, a extração das duas. Lembrando que logo mais às 18h30 tem a loteria da sorte, claro, você acompanha aqui na 104.7 FM. 13, faltando agora para as 3. Oi, boa tarde, é o Nenê e o Tom. Queremos mandar música pro Gustavo Giraldi, que tá de molho por uns tempos. Se possível, a música aí do Flávio Dalcinho, pintor. Uma boa tarde, obrigado aí pela audiência, obrigado pela sintonia do Andy. O Antenor Luiz da La Libra tá pedindo a música do Cleiton Borges, Uma Sola J. Boa tarde, obrigado aí pela sintonia, pela participação, tá bom? Everaldo Kapler aí no posterno da Rua Augusta, ontem Roca Salles também ligado, curtindo a programação. É, não deu nada certo ontem à noite, né, Everaldo? Que coisa séria, né? É, mandando um abraço também pros colegas aí da JBS Alimentos. Uma boa tarde pro Everaldo Kapler, obrigadão aí pela sintonia, obrigado pela participação. Cleide Tasca aí no Centro de Encantado, também na sintonia do programa. Boa tarde, Cleide. Obrigado aí pela audiência, obrigado pela participação da Cleide Tasca. Leonardo Formentini, alô, Pita. Pessoal aí de Coronel Pilar, também na sintonia, na audiência da programação. Pedindo um alô pra galera da Invertes Climatização. Estamos trabalhando aqui em Garibaldi. E acompanhando a programação do Show de Bandas. Legal, né? Um abraço pra vocês aí, um bom trabalho. Obrigadão pela companhia do Leonardo Formentini, o Pita. Sandra Reis aí no Batingão, em Roca Salles, também ligada, curtindo a programação do Show de Bandas. Uma boa tarde, Sandra. Obrigado aí pela companhia, tá bom? 11, faltou agora para as 3.
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0: E aquele abraço todo especial para os nossos amigos aí da construção civil, os pedreiros, serventes, os pintores, eletricistas, encanadores, pessoal da instalação do ar-condicionado também, né? Um abraço para vocês, uma boa tarde de trabalho, obrigado aí pela companhia. Rainha musical, o pedreiro, e a nossa homenagem aí para todos os pedreiros e serventes.

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2: Muito bem, muito bem. De volta. Agora são 3:05, 28 graus, céu nublado aqui na região. Tarde da terça-feira, esse dia 18 de agosto. Começando a última hora, hora final do show de bandas de hoje. É, vamos juntos até as 16h. A partir das 16h, Daniel Alves chega para comandar o Gaita e Viola. 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É, você não paga nada aí para elaborar o projeto do móvel planejado para a sua casa. 3:07, 28 graus e a tua participação aqui no Show de Bandas pelo telefone 3751-1580, também pelo WhatsApp 99988-1543. Carlos Roberto Diesel tá dizendo boa tarde na escuta do programa, manda um alô, manda um abraço aí pro meu amigo, o taxista querido de Roca Salles, sempre na companhia do Show de Bandas também, né? Um abraço aí pro queridão. A Mercedes Paduan e também o Darcy Paduan, pessoal da linha Maracanã, Roca Salles também na companhia do programa. Uma boa tarde da terça-feira para vocês. Bom trabalho, obrigado aí pela sintonia. A Margarete Severo aí no Jardim do Trabalhador em Encantado também ligada, curtindo a programação. Tá dizendo, manda música aí pro meu marido Davi, né? Também pro amigo dele que estão trabalhando e também manda um abraço aí pro meu filho. Um abraço aí pra Margarete Severo, uma boa tarde pra vocês aí no jardim. Obrigado aí pela audiência, obrigado pela participação, tá bom, Margarete? É, e um bom trabalho aí pro seu Davi, né? Silvio em Colinas tá dizendo boa tarde. Na escuta desse maravilhoso programa aqui em Colinas, tomando aquele bom chimarrão. Tarde abafada aqui em Colinas também, acho que vem chuva, né? Se possível, uma música aí do Paulinho e Fábio para curtir, juntamente com Rainha Musical. Então tá, né? Um abraço aí pro pessoal de Colinas, obrigado aí pela audiência, obrigado pela sintonia. 3:09 agora.
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2: Paulinho e Fábio, PF no bailão, com Rainha. Em caso marcado.

musical O Templo e a Tampa da Panela aqui na programação do Show de Bandas. E antes você curtiu o PF no Bailão com Rainha em Caso Marcado Não Se Mexe. Mandando uma boa tarde, desejando bom trabalho, pessoal da Lavagem, Borracharia e do Centro de Roca Salles. Alô, Zé! Uma boa tarde também pro Luiz Fernando, pra Sandra dos Santos e também pra Cláudia, né? Pessoal sempre ligado, curtindo o Show de Bandas. Boa tarde de trabalho para vocês, obrigado show pela companhia. Um abração todo especial aí pro Zé, pro Luiz Fernando, pra Sandra e também pra Cláudia. Flávio Dalcinha aqui no show. Olha o pintor aí, ó. Abraço pra todos os pintores.

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Agora são 3:24, 28 graus, tarde desta terça-feira, esse dia 18 de agosto. Vamos juntos até as 16h com show de bandas. É a trilha do bailão, alegrando, animando, agitando a tua tarde. É, e a tua participação aqui na programação pelo telefone 3751580 ou então pelo WhatsApp do estúdio, o 99988-1543. Mandando uma boa tarde, agradecendo a sintonia, a audiência, tá curtindo a programação do Show de Bandas, o Chico e também a Michele, a Incapitão, né? É uma boa tarde da terça-feira para vocês, obrigado aí pela audiência, obrigado pela sintonia.

0: Schneider tá dizendo boa tarde aqui na linha Frank na Westfalia, acompanhando a 104.7 FM, curtindo o show de bandas. Tempo abafado, tempo nublado aqui em Teutônia nesse momento, 28 graus. Uma boa tarde para vocês, obrigado aí pela audiência, obrigado pela participação. É o André Luiz Schneider, toda a família aí da linha Frank na Westfalia, também na sintonia do programa.
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0: Banda da Nube Azul aqui no show.

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0: para as 4, 28 graus, céu nublado aqui no Vale do Taquari na tarde desta terça-feira, esse dia 18 de agosto. É, obrigado pela audiência, obrigado pela sintonia, né? Vamos juntos até as 4 horas com show de bandas, é a trilha do bailão, alegrando, animando, agitando a tua tarde da terça-feira. Daqui a pouquinho, Daniel Alves, comando gaita e viola, vai trazer aí a sequência da programação musical na tarde da Rádio Encantado 104.7 FM. Mandando uma boa tarde, desejando um bom trabalho, agradecendo a sintonia e audiência do Paulinho Menezes. É o pessoal da lavagem Black Shine, em frente ao supermercado Dali, aí no centro de Encantado, né? Uma boa tarde pro Paulinho, também pro Boa. E o Paulinho tá dizendo, manda um abraço, deseja um feliz aniversário aí pro Volmir da Serigrafia VV. Ele que tá de aniversário hoje, dia 18, né? Alô, Volmir, parabéns, felicidades, muita saúde, muita paz, muita alegria. Tudo de bom, né? É, e a homenagem especial aí do Paulinho Menezes e também do Moa. Pessoal aí da Black Shine. O Benjamin Desordi lá de Moção também tá ligado, tá curtindo a programação do Show de Bandas. Uma boa tarde pra todos vocês aí de Moção, né? Obrigadão aí pela companhia, seu Benjamin. Maria Tereza Bate no Lambarinha Encantado. Uma boa tarde também. Obrigado aí pela audiência, obrigado pela companhia da Maria Tereza Bate. Já já tem a saideira.
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0: Rainha musical Fígado de Aço.

0: a banda Alma Nova, Solteiro Abatido, aqui na programação do Show de Bandas, mandando uma boa tarde pra Lúcia Jaquete.
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0: Em Lajeado, curtindo a programação do Show de Bandas, uma boa tarde pra Lúcia Jaquete, abraço pra vocês aí de Lajeado, fechando o Show de Bandas e hoje,
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0: Na sequência, o Daniel Alves comando gaita e viola. Werner e Companhia Musical, participação do Rainha.
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0: Caminhão do Lixo. Na sequência, o Daniel Alves comando o gaita.

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4 graus a temperatura, tempo nublado, tarde da terça-feira, tá começando o Gaita e Viola. E aí, gente, 18 de agosto, passa que passa voando. Mês de agosto aí, já chegando nos seus últimos momentos, né? É mais uma semaninha aí, pronto, terminou o mês, né? O Gaita e Viola tá começando a partir de agora para Garibote Assistência Familiar, o chimarrão daqui a pouco para Erva Mate Seco, Copeli Centro de Referência. Em câncer de pele, Encantos, Lancheria, Sorveteria e Choperia. Também Jetcar, Lavagem Automotiva, Bonzão Móveis, Amargo do Colono e Ronaldo do Chope também com a gente na primeira parte do Gaita e Viola. Ótima tarde, você comigo a partir de agora, me dando o carinho da sua companhia, da sua sintonia em todos os lares, em todos os lugares, a partir de agora o Gaita e Viola. Depois da ótima companhia do Claudinei Coferri, que esteve com vocês aí com o show de banda. Vamos começar com Bruno Marrone, Vidro Fumê, 4 e 2.

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1: Vamos lá, de volta aqui no Gaita e Viola, 4:18, 4:18, 33 graus a temperatura, tarde abafada, tarde quente, tempo parcialmente nublado desta terça-feira, você ligado com a gente. Daqui a pouco eu vou tomar um chimarrão com a erva mate seco, qualidade, aroma e sabor que aproxima pessoas. 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Um abraço ao pessoal da MS lá de Mussum, alô Márcio, alô Sinara, um forte abraço. Boa terça-feira para vocês, meu amigo Pingo lá da Bronzati, um abraço pro Jefferson também. Doutora Riele Zamboni aí da Clínica Vivenza, um abraço aí pra doutora Riele. O Elton, a Suelen, o Juninho, o pessoal lá do restaurante Marsala também com a gente, um abração. Obrigado pela companhia, pela sintonia. Santo Zonato, um abraço aí pro Santo, também tá ligado com a gente. Grande Santo Zonato, tá sintonizado aqui com Gaita e Viola. Boa tarde pra Ialca Porto, Vanderlei Fraporte aí da Expresso Encantado levando a gente na carona. E o Gustavo Giroldi, um abraço aí pro meu amigo Gustavão, lá na cidade de Mussum, também tá ligadinho com a gente, tá acompanhando o Gaita e Viola. Vamos lá, 4:20, Teodoro Sampaio. Cerca de espinhos.

Thaís, Zezé e Luciano, sonho de amor aqui no Gaita Viola, 4:30 na tarde desta terça-feira, 31,5 a temperatura. Mandando um abraço aqui pro Júnior, pro Beto, pra toda a turma aí da DVJ. Ótimo, ótima tarde pra vocês, obrigado pela companhia. Também um abraço pro Daniel Butzel, pra Sandra, pro Ademar Butzel, né? Pra toda a turma aí na Daniel Veículos. Um abração, meu amigo Gilmar Possebon lá na Peixaria Lambari também, um abraço pro Pitol aí das lavagens Pitol. A Mário Juarez lá da Fubica Bordados, daqui a pouquinho vão tomar um chimarrão com a gente. Carlos Alberto Marcolin lá da Garibote. O Elias e a Simone aí da Elias e Companhia. A Dani, o Miguel e todo o pessoal lá da MM Escátula, um abraço pro Guilherme também. Meu amigo Mustafa aí do Shop Delivery. O Marcelo e o Borba lá na Padaria Bebê. O Sacola aí da Sacola Refrigeração. Um abração também pro Guilherme, pra toda a turma aí da Pizzaria Marasca lá em Roca Salles, na Júlio de Castilhos, também estão acompanhando o nosso programa. A interatividade dos nossos ouvintes na tarde desta terça-feira, Maria Schneider também tá com a gente, um abraço pra dona Maria, ótima tarde. Cláudio Pereira Guedes, o entregador aí da Encantos também, o pessoal tá de folga hoje, né? É, o pessoal da Encantos tá de folga hoje, na boa, o Badinha, a Grazi, o Cassiano, o Vini, o Júlio, o Chico, o Vitor, um abração aí pro Cláudio também, né? O Guedes, que é o entregador aí da Encantos. 28 faltando para 5. Jean Giovanni, mensagem errada, daqui a pouco, vamos tomar o chimarrão aqui com o Gaita e Viola.

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1: Vamos lá, dizendo.
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Gorda, né? Eliane Giacomoli aí no bairro Lambari. Também tá ligadinho com a gente, mandar um abraço aqui pra Mari e pro Juarez, pessoal da Fubica Bordados, o Elias e a Simone lá na Elias e Companhia, obrigado pela sintonia, né? O Fretes e Mudança, grande Elias, sempre com a gente também, acompanhando o nosso programa, a doutora Riele Zamboni aí da Clínica Vivenza também, próximo da escola Érico Veríssimo, forte abraço pra vocês. Vamos lá, vamos tomar o chimarrão com João Chagas Leite, Primavera. Se aproximando da primavera, né? Falta um mês aí pra primavera. Um pouco mais de um mês, né? 18 faltando pra 5.

Amargo do Amor, com Leonardo aqui no Gai, Teviola, João Luiz Correia, Amigo Velho, João Chagas Leite, Primavera, 10 minutos faltando para 5. Um abraço pro Marciano Bach, boa tarde, estamos trabalhando na mecânica da Dália, escutando o teu programa. Um abraço aí pro meu amigo Marciano Bach, pra toda a turma aí da Dália, pessoal trabalhando na mecânica e ouvindo o programa. Daniel Butzel, lá da Daniel Veículos, um abraço aí pro Ademar Butzel, pra Sandra também, um forte abraço. Boa terça-feira para vocês também. Vamos lá, continuando o nosso chimarrão do Gaita e Viola. Os Serranos, Tordilho Negro, depois tem Miro Saldanha, Perfil Gaúcho, fechando a primeira hora do Gaita e Viola.

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1: Vamos lá, 5:01. 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Um abraço aí pro Marcolim, pra Magda, pra Ana Paula, pro seu Garibote, pra toda a turma aí da Garibote Assistência Familiar, o pessoal da funerária Delano lá de Roca Salles também. 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Deixa eu ver quem mais aqui. 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Carmen Pezzi em Mussum tá ouvindo o programa. Boa tarde pra Carmen. A Nelci Versetti toca uma música pro meu neto Gustavo Giroldi, que tá se recuperando. Então, um abraço aí pro Gustavo e também pra dona Nelci Versetti. 5:04. Leandro e Leonardo, voltei pra ficar.

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Gaita e Viola. Vamos lá, de volta no Gaita e Viola, 5 horas 21 minutos, 30 graus e meio a temperatura, tarde da terça-feira, 18 de agosto, você ligado comigo, acompanhando do nosso Gaita e Viola. Ótima tarde pra você. Quero mandar um abraço pra vovó Anália Versetti, pra Carla, lá da farmácia Manipulares em Mussum. Um abraço pro Ari Miotti também, né? Abraço pro Ari Miotti, né? É, o sobrinho da vovó Anália também tá ligado com a gente. Boa tarde pra Verônica Duarte, um abraço. Ótima terça-feira. A Yalca quer saber o nome da música que rodou antes do comercial, a música do Matheus e Cristiano, Por Amor Te Deixo Ir. É o nome da música que rodou aí antes de nós irmos para o intervalo comercial. A Maria Gregori tá ouvindo a gente, um abraço pra Maria. Oferece música pra amiga lá de Roca Salles, a Terezinha Vidalete. Então, um abraço pra Terezinha Vidalete. Acompanhando a gente, um abraço aí pra Maria Gregori. Obrigado pela companhia. Vamos de Paraná, então? Dona da Verdade. 5:22 no Gaita e Viola.

Paraná, dona da verdade, 5:27. E depois da morte de Laura Cardoso, uma das principais nomes da dramaturgia brasileira, que morreu aos 98 anos, a informação foi divulgada no seu perfil. A atriz morreu em casa em São Paulo nesta madrugada, após se sentir mal. Agora há pouco foi anunciado a morte também da atriz Glória Menezes, uma das maiores atrizes do país, que morreu aos 91 anos. Viúva de Tarcísio Meira, marcou a televisão brasileira em mais de 6 décadas de carreira e participou de mais de 40 novelas da Rede Globo, além de trabalhos no teatro e também no cinema. Glória Menezes, um dos grandes nomes da história da televisão brasileira, morreu nesta terça-feira em seu apartamento no Rio de Janeiro, aos 91 anos. Segundo a assessoria de imprensa da artista, a morte foi por causas naturais. Glória construiu carreira de mais de 6 décadas no teatro, cinema e também na televisão, e atuou em mais de 40 novelas da Globo. Ela nasceu em Pelotas, no Rio Grande do Sul, no dia 19 de outubro de 1934. Seu nome de batismo é Nicelde Soares de Magalhães. Ela iniciou a carreira artística no teatro e posteriormente se destacou na televisão e no cinema. Na Globo, Glória estreou em 67 com a novela Sangue e Areia, como heroína e Dona Sol. Na trama, fez par romântico com Tarcísio Meira, morto de Covid em 2021, com quem manteve uma das uniões mais conhecidas da televisão brasileira. Os dois foram casados por quase 6 décadas, até a morte do ator em 2001. Ao lado de Tarcísio, Glória protagonizou outras produções marcantes também. Estrelou seriados Tarcísio e Glória, exibida em 1988. Portanto, televisão brasileira perdendo aí duas grandes atrizes da sua história. Laura Cardoso, 98 anos, que faleceu nesta madrugada, e agora há pouco confirmado a morte da atriz Glória Menezes, viúva de Tarcísio Meira, que faleceu aos 91 anos de idade. 5:29, 5:29. Vamos lá com música. Christian Ralph, Loucura Demais.

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Show Mineiro e Marciano, seu amor ainda é tudo, Pião Carreira e Zé Paulo, crises de ciúmes, 15 faltando para 6. Vem aí as últimas do Gaita e Viola desta terça-feira, amanhã, quarta, eu tô de volta a partir das 4, na sequência, a hora da Ave Maria, e depois o Claudinei Kofeg vai comandar o nosso fim de tarde. Obrigado pela sua companhia, pela sua sintonia, uma ótima noite para todos vocês, um grande abraço a todos. Vamos fechar com Alan e Aladim, dois passarinhos. Boa noite.

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1: Minha saudação a vocês, ouvintes, e desejo que a graça de Deus esteja no coração e na vida de todos. Neste mês, estamos refletindo sobre Nossa Senhora e as vocações. Considerando que na Igreja do Brasil dedica-se o mês de agosto às vocações. Nesta semana, recordamos em especial as vocações religiosas. As religiosas e os religiosos consagrados estão a serviço do povo de Deus, por meio da oração, das missões, da pregação do Evangelho, da educação, da assistência social e de tantas outras obras de caridade. As religiosas e os religiosos, na vivência dessa vocação, demonstram que o Evangelho é plenamente possível de ser vivido, mesmo em um mundo excessivamente materialista e consumista. As atitudes das religiosas e dos religiosos são sinais de amor de Deus e da entrega que as consagradas e os consagrados fazem a Deus. Nossa Senhora é modelo e inspiração para todos os consagrados, pois ela foi a primeira a consagrar a vida à vontade de Deus Pai. Na história da Igreja são incontáveis os santos, homens e mulheres de Deus que confiaram suas vocações à Mãe de Deus. Por isso, aprendamos a confiar a nossa vocação específica à Virgem Maria. Ela está conosco, nos consola em nossas aflições, nos ajuda em nossas tentações e tribulações. Confiemos-nos a Nossa Senhora, Rainha das Vocações, e juntos rezemos. Ave Maria, cheia de graça, o Senhor é convosco, bendita sois vós entre as mulheres, e bendito é o fruto do vosso ventre, Jesus. Santa Maria, Mãe de Deus, rogai por nós, pecadores, agora e na hora de nossa morte. Amém. Jesus, Mestre Divino, que chamastes os apóstolos a vos seguirem, continuai a passar pelos nossos caminhos, pelas nossas famílias, pelas nossas escolas e continuai a repetir o convite a muitos de nossos jovens. Dai coragem às pessoas convidadas, dai forças para que vos sejam fiéis como apóstolos leigos, como sacerdotes, como religiosos e religiosas, para o bem do povo de Deus e de toda a humanidade. Amém. Eu peço com fé a Deus, pela intercessão de Nossa Senhora, Rainha das Vocações, e de São João Batista Scalabrini, para que Deus derrame sobre vocês, ouvintes, e sobre seus familiares, a bênção da paz e o dom de vocações autênticas e fiéis. Abençoe-vos o Deus Todo-Poderoso, Pai e Filho e Espírito Santo. Amém. Tenham todos uma boa noite, um bom descanso. Confiem e creiam na proteção de Nossa Senhora. Tchau e até amanhã.
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0: 18:03, 24 graus. Salve, salve, a terça-feira, esse dia 18 de agosto de 2026. Está começando aqui pela Rádio Encantado 104.7 FM. Mais uma edição do fim de tarde. A partir de agora, boa música, informação, alto astral. 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Bar e Mercado Zanon. 18:04, final da tarde desta terça-feira, com o céu parcialmente nublado aqui no Vale do Taquari. E a partir de agora, tua participação pelo fone Whats 99-988-1543. Bora, porque é hora de começar.
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0: Encantado FM 104.7. 18 horas e 12 minutos. Felipe Araújo com Panda. Ponto G aqui no fim de tarde. Vamos aos destaques do fim de tarde desta terça-feira, dia 18 de agosto. A administração municipal de Encantado comunica que o alvará sanitário deste ano tem vencimento na próxima quinta-feira, dia 20 de agosto. Os carnês podem ser retirados no site da prefeitura. No endereço encantado.rs.gov.br, clicando em acesso rápido prefeitura 24 horas. Morre um dos grandes nomes da dramaturgia brasileira. Glória Menezes faleceu na tarde de hoje, aos 91 anos. Atriz gaúcha, nascida em Pelotas, construiu carreira de mais de 6 décadas na televisão, teatro e cinema. Pelotão de choque da Brigada Militar reforça a segurança em Lajeado após duplo homicídio. Agora são 18 horas e 13 minutos.
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0: Enzo Rabelo com Gustavo Lima. Foto do olho.

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1: Agora são 18 horas e 22 minutos, 24 graus, céu parcialmente nublado aqui na região, fim de tarde aqui na 104.7 FM. A boa música, informação, alto astral. Daqui a pouquinho tem os números da Loteria da Sorte. Mandando um bom final de tarde, agradecendo a sintonia e a participação do Gabriel Radaeli. Na escuta do fim de tarde, também na companhia da esposa Aliane, do filho Benovaldir e da mamãe Gladys. Bom final de tarde para vocês, obrigado aí pela audiência, obrigado pela companhia. A família Franchini, Linha Alegre, Caravaggio, interior de Moção também ligada, curtindo a programação do fim de tarde. Bom final de tarde para Luciano, para o Marcos e também para a filhota, a Brenda. Matheus Magaim, Jacarezinho Encantado, obrigado aí pela audiência, obrigado pela companhia também. 18h23.
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1: Matheus e Cauã com Lauana Prado.

18h32, chegou a loteria. Vamos lá para a loteria da sorte desta terça-feira, esse dia 18 de agosto. Caneta e papel na mão, anotando os números da extração da loteria da sorte de hoje. O quinto prêmio, 6.841, 6.841. Quarto prêmio, 3.570, 3.570 o quarto prêmio. Terceiro prêmio, 4.553, 4.553 o terceiro. Segundo prêmio, 6.610, 6.610 o segundo prêmio. E o primeiro prêmio da loteria da sorte de hoje, o primeirão, 7.643, 7.643 o primeiro prêmio. 643 o primeiro prêmio da loteria da sorte. Daqui a pouquinho tem um repeteco da loteria por aqui. Lembrando que a administração municipal de Encantado comunica à população de que o alvará sanitário desse ano tem vencimento na quinta-feira, dia 20 de agosto. Os carnês podem ser retirados no site da prefeitura, no endereço encantado.rs.gov.br, clicando em acesso rápido prefeitura 24 horas. Após clique em consulta débitos, digite CPF ou CNPJ, CNPJ e clique em consultar. Flávio de Souza, na audiência, na companhia. Pessoal aí do Porto 15, Encantado, obrigado aí pela audiência, obrigado pela participação do Flávio de Souza, o Flavinho. Altair Fraisle, bem altos da Constância em Roca Salles, também na escuta da programação. Bom final de tarde também para a Fabiana, para a Fabiola, também para o Léo.

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4: 18, agora faltando para as 19 horas, 24 graus. Repeteco da Loteria da Sorte desta terça-feira. Quinto prêmio, 6.841. Quarto prêmio, 3.570. Terceiro prêmio, 4.553. Segundo prêmio, 6.610. E o primeiro prêmio da loteria, 7.643. 7.643, o primeiro prêmio da loteria da sorte. Daqui a pouquinho tem a previsão do tempo.
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4: Péricles com Ana Castela, Simplesmente Acontece. Tem a previsão do tempo.
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4: Péricles com Ana Castela.

Pericles com Ana Castela, Simplesmente Acontece. Mandando um bom final de tarde, agradecendo a sintonia, a participação do antenor Luiz Dalla Libera, Jardim do Trabalhador Encantado. Obrigado aí pela audiência, obrigado pela companhia. Hora agora da previsão do tempo. Amanhã, quarta-feira, com o avanço de uma frente fria sobre o estado, o tempo fica instável aqui na região. A nebulosidade varia ao longo do dia e há condições para pancadas e chuva intercaladas por períodos de melhoria e possíveis aberturas de sol. Em alguns momentos da quarta-feira, a chuva pode ser de forma intensa e moderada. E com possibilidade de temporais. Temperatura mínima amanhã 17, a máxima à tarde 23 graus. Quinta-feira o tempo segue instável aqui na região, com predomínio de nebulosidade e condições para pancadas de chuva em diferentes períodos do dia. Em alguns momentos a chuva pode acontecer com intensidade forte, intercalada por períodos de melhoria. A temperatura mínima quinta-feira 16 e a máxima à tarde não passa dos 22 graus. Os dados são do Núcleo de Informações Hidrometeorológicas da Univates. Previsão do tempo aqui no fim de tarde. 12 agora faltando para as 19 horas. 24 graus, vem aí as últimas músicas do programa de hoje, depois a Voz do Brasil. Fechando com Luan Pereira e Léo Foguete.

0: voz do Brasil. As notícias do governo federal que movimentaram o país no dia de hoje.
1: Olá, boa noite.
0: Boa noite para você que nos acompanha em todo o país.
1: Terça-feira, 18 de agosto de 2026.
0: Vamos aos destaques do dia.
1: Atualização da lei seca.
0: Nova regulamentação prevê o uso de equipamentos para identificar outras substâncias além do álcool.
1: Após acidente, em caso de morte, será obrigatória a realização do exame para detectar álcool ou drogas ilícitas.
0: Atendimento à mulher.
1: Busca de informações sobre direitos e proteção lideram chamadas ao Ligue 180. Graziela Mendonça.
2: A violência psicológica respondeu por 35% das mais de 98 mil denúncias recebidas pelo canal nesta primeira metade do ano.
0: Anvisa aprova duas novas canetas para tratamento de diabetes.
1: Os dispositivos possuem como princípio ativo a semaglutida, obtida por via sintética.
0: Em entrevista, a diretora da agência da agência, Daniela Marreco, destaca a importância da aprovação desses medicamentos.
3: Consideramos, sim, bastante perigoso e, em termos de segurança, para o paciente utilizar produtos que não estão regularizados, pode, sim, trazer um risco à saúde das pessoas.
1: Hoje, na apresentação da Voz do Brasil, Luciana Vasconcelos e Luciano Seixas.
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1: O Conselho Nacional de Trânsito atualizou procedimentos de fiscalização da Lei Seca, que estabelece regras para coibir a condução de veículos sob influência de álcool.
0: As novas medidas entram em vigor após publicação no Diário Oficial da União.
1: E quem tem todos os detalhes das atualizações é a repórter Luana Karen, que conversa com a gente ao vivo. Boa noite, Luana.
4: Boa noite, Luciano e Luciana. Boa noite aos ouvintes da Voz do Brasil. O novo regulamento passa a prever três formas principais de verificação durante fiscalizações: teste com bafômetro, teste em equipamento específico que indica outras substâncias psicoativas, como drogas ilícitas, e constatação de sinais de alteração psicomotora do motorista por agentes de trânsito. Continuam sendo admitidas imagens, vídeos e outros meios de prova aceitos legalmente. A partir da resolução, fica instituída uma fase de triagem nas operações. Nesta etapa, poderá ser utilizado pré-teste ou teste passivo de alcoolemia. O resultado dessa primeira fase não poderá isoladamente gerar autuação ou caracterizar a condução sob influência de álcool. Nesses casos, será necessária a continuidade das avaliações previstas na norma, como o uso do bafômetro.
0: E Luana, a nova regra detalha mecanismos para situações que possam interferir no resultado do bafômetro?
4: Detalhe sim, Luciana. Em situações envolvendo produtos que podem deixar temporariamente resíduos de álcool na boca, como consumo de bombom de licor, pão de forma ou enxaguante bucal, a norma estabelece que deverá ser feito um novo teste. Isso pode ocorrer também quando algum fator técnico ou operacional comprometer o resultado válido.
1: Luana, a nova resolução também prevê o uso de equipamentos adicionais para verificar o uso de substâncias psicoativas, como drogas ilícitas?
4: Prevê sim, Luciana. A norma permite o uso de equipamentos para identificar a presença de outras substâncias além do álcool, capazes de alterar e comprometer a capacidade de dirigir, como drogas ilícitas e substâncias que determinem dependência. De acordo com a norma, o auto de infração deverá conter o tipo de substância detectada pelo equipamento. Para serem usados na fiscalização, os equipamentos deverão ser certificados pelo Inmetro. O texto regulamenta a possibilidade de testes toxicológicos e outros meios técnicos ou científicos para constatar a influência de substâncias psicoativas.
0: E Luana, naquele caso que o condutor se nega a fazer os testes quando solicitado, ainda continua valendo?
4: Continua assim, Luciana. Neste caso, o motorista continuará sujeito à multa e suspensão do direito de dirigir por 12 meses. Mas o Manual Brasileiro de Fiscalização de Trânsito foi atualizado para detalhar e padronizar a atuação em casos de recusa ao teste. Para o condutor que não realizar o procedimento, a norma estabelece como cada situação deve ser registrada e determina que em uma mesma abordagem não sejam lavrados simultaneamente autos de infração por dirigir sob influência de álcool ou outras substâncias psicoativas e por se se recusar ao exame. Nos casos de acidentes que resultem em óbito, o motorista será obrigado a fazer exame para detectar álcool ou outras substâncias psicoativas.
1: Luana, foram criadas novas penalidades ou infrações com a medida?
4: Foram não, Luciano. A atualização da lei seca não altera ou cria novas penalidades, apenas regulamenta os critérios de fiscalização e de comprovação de infração. A norma atualiza procedimentos vigentes desde 2013 e também estabelece o modo de identificação de outras substâncias psicoativas. As novas regras entram em vigor após a publicação da norma no Diário Oficial da União. Os equipamentos para exames toxicológicos poderão ser usados imediatamente após a publicação, a depender apenas da disponibilidade e da existência de equipamentos certificados conforme os requisitos estabelecidos pela resolução. Luciana e Luciano, volto com vocês.
0: Muito obrigada, Luana Karen, pelas informações ao vivo aqui na Voz do Brasil.
1: Mais de 1 milhão de ligações já foram recebidas este ano pelo Ligue 180.
0: A central de atendimento à mulher é gratuita e recebe denúncias, pedidos de informações e dá orientações relacionadas à proteção da mulher.
2: O Ligue 180 recebeu 1.035.647 ligações de janeiro até julho deste ano, o equivalente a 4.884 chamadas por dia. A central de atendimento à mulher é gratuita e serve não apenas para denúncias, mas também para pedidos de informação e orientações sobre os serviços da rede. O estado de São Paulo liderou os atendimentos no primeiro semestre, com mais de 106 mil ligações recebidas. Em seguida, vem Rio de Janeiro, Minas Gerais, Bahia e Rio Grande do Sul. Estela Bezerra, secretária nacional de enfrentamento à violência contra mulheres, aponta qual tem sido o papel deste canal.
5: O canal 180, ele tem uma importância de demonstrar à população o como a consciência, a conscientização sobre violência contra as mulheres tem ampliado. Antes você só considerava violência contra as mulheres feminicídio e agressão física. Hoje você tem denúncias de violência psicológica, que é a primeira no ranking das denúncias. A gente tem denúncias de violências digitais, que é uma violência nova, contemporânea, né, que não se percebia dessa maneira.
2: A violência psicológica respondeu por 35% das mais de 98 mil denúncias recebidas pelo canal nesta primeira metade do ano. Em seguida, vem a violência doméstica, com mais de 24 mil ligações. Também foram registrados casos de violência moral e patrimonial. Se você é mulher e está sofrendo algum tipo de violência ou conhece alguém nesta situação, ligue 180 ou envie uma mensagem pelo WhatsApp. WhatsApp 61 96100180. O serviço funciona 24 horas, 7 dias por semana. O atendimento é feito em português, inglês ou espanhol e ainda na língua brasileira de sinais. Reportagem Graziela Mendonça.
1: Estão abertas as inscrições para uma capacitação online em inteligência artificial voltada para mulheres à frente de pequenos negócios.
0: A iniciativa oferece 5 mil vagas, sendo metade delas para mulheres negras.
1: As atividades começam em 1º de setembro e vão tratar do uso da inteligência artificial em áreas como gestão, planejamento, marketing, vendas, atendimento ao cliente, análise de dados, produtividade e inovação.
0: Ao final do curso, 50 negócios poderão ser selecionados para receber um investimento inicial, destinado à implementação dos projetos desenvolvidos durante a formação.
1: As interessadas podem se inscrever até o dia 20 de outubro no portal do Ministério do Empreendedorismo, da Microempresa e da Empresa de Pequeno Porte.
0: E professores da educação básica de todo o país podem realizar cursos sobre inteligência artificial, IA, de graça.
1: A formação continuada está disponível no ambiente virtual de aprendizagem do Ministério da Educação, AVAMEC.
6: Os cursos tratam desde os conceitos básicos de IA até a aplicação das ferramentas em atividades de sala de aula. Cada participante pode organizar o próprio ritmo de estudos e há formações voltadas para o ensino fundamental e para o ensino médio. Entre os assuntos abordados estão uso pedagógico da IA, criação de recursos digitais, planejamento de atividades e o uso responsável das ferramentas. Os conteúdos também tratam de temas como autoria, pensamento crítico, proteção de dados, segurança digital e avaliação das informações produzidas por ferramentas de inteligência artificial generativa. Os cursos variam entre 20 a 180 horas de duração. Para se inscrever, basta acessar o AvaMec, fazer login ou criar uma conta na plataforma. O endereço é avamec.mec.gov.br. Priscila Machado, para a Voz do Brasil. Dicas do Enem.
7: Olá, meu nome é Ana Júlia Toches e a minha pergunta é: eu devo começar pelas questões fáceis ou difíceis do Enem?
8: Quem responde é o professor de matemática Marcelo Almeida, que aproveita para dar mais dicas para se sair bem na prova.
9: Olá pessoal, estou aqui para trazer para vocês uma dica muito importante. Você que está se preparando para as provas do Enem que estão aí chegando e precisa aumentar sua nota em matemática. Muitas vezes o estudante se apega nas questões difíceis e acaba perdendo muito tempo em resolução dessas questões. Dica: questões fáceis e médias. São as questões que vão aumentar em muito a sua nota em matemática. Acertem questões fáceis, acertem. Não erre uma questão fácil. E em matemática, onde a gente vê essas questões? Estatística básica, média, moda, mediana, gráfico, interpretação gráfica. São questões que muita gente, por achar que é fácil, acaba deixando de estudar. Então, dica: pegue as provas anteriores e faça todas essas questões. Tenho certeza que vai dar bom demais.
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1: A prova será aplicada em dois domingos seguidos, nos dias 8 e 15 de novembro.
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1: Duas novas canetas emagrecedoras à base de semaglutida foram aprovadas pela Agência Nacional de Vigilância Sanitária, Anvisa.
8: Uma das canetas é genérica, produzida por farmacêutica brasileira.
1: A semaglutida é um medicamento que age de maneira similar ao hormônio GLP-1 e com isso reduz apetite, diminui as taxas de açúcar no sangue e tem sido amplamente utilizado para o controle da obesidade.
8: Com a queda da patente do primeiro medicamento comercial à base de semaglutida, a agência tem analisado e liberado pedidos de laboratórios para produzir medicamentos similares e genéricos.
1: Em conversa com a Voz do Brasil, a diretora da Anvisa, Daniela Marreco, explica como é o processo de análise para esses pedidos e os riscos do uso de canetas falsificadas. Acompanhe.
10: Diretora Daniela Marreco, da Agência Nacional de Vigilância Sanitária. É um prazer ter a senhora conosco aqui na Voz do Brasil. Bom, vamos começar então explicando para o nosso ouvinte como é que funcionam esses processos de registro, quanto tempo em média eles duram?
3: Os processos de registro de medicamentos realizados pela Anvisa, eles têm como base avaliar aspectos essenciais do medicamento, que é a qualidade, a segurança e a eficácia daquele medicamento. A gente também verifica, no âmbito dessa análise, as boas práticas de fabricação, ou seja, se a empresa fabricante daquele medicamento cumpre as boas práticas durante o processo produtivo. Esse prazo de avaliação, ele depende não só do tempo que a Anvisa leva para avaliar toda essa documentação que é apresentada pela empresa, mas também do prazo que as empresas precisam para cumprir eventuais questionamentos que sejam feitos pela agência.
1: A Anvisa baseia toda a sua avaliação em documentos apresentados pelos laboratórios interessados no registro, né? Ela pode pedir algum tipo de complementação nas pesquisas, por exemplo, para atender aos quesitos de eficácia ou de segurança?
3: Com certeza, isso acontece na maior parte dos casos após a avaliação da documentação que é inicialmente apresentada pela empresa. Caso fique qualquer dúvida ou qualquer necessidade de complementação dos dados que foram apresentados, a Anvisa faz solicitações informações adicionais para o laboratório fabricante para que ele complemente a documentação de qualidade ou a documentação de segurança e eficácia daquele medicamento, para que a gente possa, ao final do processo, ter certeza em relação ao cumprimento de todos os critérios necessários para dar segurança à população ao uso daquele medicamento que foi aprovado pela agência.
10: Agora, no caso de princípios ativos como o da semaglutida, já tinha um medicamento prévio com registro e a patente dele caiu. Isso torna mais fácil conseguir o registro das novas medicações em relação, por exemplo, a medicamentos que ainda não tem nenhum no mercado?
3: Sim, sim. São processos de avaliação diferentes. Quando o medicamento é novo, é inédito no país, a empresa precisa, além da documentação de qualidade, ela precisa comprovar também a segurança e a eficácia daquele medicamento por meio de estudos clínicos. Então, é um dossiê com dados adicionais que envolvem a realização dessas etapas de estudo clínico. No caso dos medicamentos que são cópias ou que são similares a um outro medicamento registrado, nós vamos comparar esses novos medicamentos ao medicamento de referência, esse medicamento anterior que já tinha registro na Anvisa. Então, eles vão poder apresentar provas comparativas, é uma caracterização bastante extensa em termos físico-químicos, mas de forma comparativa ao medicamento que já comprovou esses aspectos de qualidade, segurança e eficácia. Então, sim, nós podemos dizer que é um processo um pouco mais fácil para essa comprovação dos critérios técnicos necessários para o registro.
1: Diretora, já existem muitos vídeos na internet circulando falando sobre novos princípios ativos que seriam ainda mais eficazes que a semaglutida e a tirzepatida, que são os dois mais utilizados atualmente, né? Seria o caso da retatrutida, que provocaria uma perda de peso mais rápida e ainda maior. Esse princípio não está aprovado ainda no Brasil, né?
3: Isso, perfeito. A retatrutida ainda não tem um pedido de registro aqui na Anvisa, é um medicamento que se encontra ainda em etapa de estudo clínico, então nós não podemos afirmar nem qualidade, nem segurança, nem eficácia em relação a esse produto. A gente precisa aguardar que ele complete o seu desenvolvimento clínico, que ele seja submetido para análise da Anvisa, para aí sim a gente ter qualquer conclusão em relação aos efeitos desse produto.
10: Agora, diretora, junto com o sucesso das canetas, veio também, claro, como sempre, as falsificações, a entrada no país de versões de marcas que não passaram pelo processo de registro na Anvisa. Quais são os controles que a Anvisa faz e quais os riscos de o consumidor usar esses medicamentos que não tenham passado por esses controles?
3: A Anvisa tem intensificado muito durante esse ano de 2026 a fiscalização em relação a esses produtos, que são produtos irregulares, produtos que, como você colocou, não passaram pela avaliação da agência, com o objetivo de proteger a saúde da população para que não utilize esses produtos. Em relação aos riscos, como são produtos que não passaram pela avaliação da Anvisa, a gente não consegue saber quais são as substâncias, qual é a composição daquele produto, quais são os critérios de eficácia, ou seja, aquele produto vai realmente funcionar quando foi utilizado pelo paciente, qual é a população que poderia utilizar aquele produto e, principalmente, quais são os riscos para as pessoas que utilizarem esses produtos que não tiveram uma avaliação pela Anvisa. Então, consideramos, sim, bastante perigoso e, em termos de segurança, para o paciente utilizar produtos que não estão regularizados, pode, sim, trazer um risco à saúde das pessoas.
1: Se a pessoa quiser conferir se uma determinada marca, algum medicamento está aprovado pela Anvisa, como é que ela deve proceder? É possível fazer a consulta no site da agência, por exemplo?
3: Sim, é possível. No site da Anvisa existe um mecanismo de busca, consulta de produtos regularizados. Esse site de consulta, ele é dividido de acordo com todas as categorias de produtos que a agência regula. Se a pessoa buscar na parte de medicamentos, ela pode digitar ali o nome comercial do medicamento, ela pode digitar a substância ativa. Existem vários critérios de busca que o cidadão pode utilizar para conseguir conferir se aquele medicamento está de fato registrado e regularizado no Brasil. Além disso, o medicamento também, quando o paciente adquire aquele produto, ele vai ter um número de registro identificado na caixinha do medicamento, número de registro na Anvisa, e por meio desse número, a pessoa também consegue no nosso site localizar se o produto é ou não um produto regular perante a agência.
10: Muito bem, nós conversamos com Daniela Marreco, diretora da Agência Nacional de Vigilância Sanitária, Anvisa. Muito obrigada, diretora, pela sua entrevista aqui à Voz do Brasil.
3: Eu que agradeço.
8: A aproximação entre o Brasil e os países do Sudeste Asiático está no centro da agenda do secretário-geral da ASEAN, Cao Kim Hong, em Brasília.
1: Em reunião com o ministro das Relações Exteriores, Mauro Vieira, foram discutidas formas de ampliar o comércio, os investimentos e a cooperação em áreas como transformação digital, segurança alimentar e sustentabilidade.
11: Comércio, investimentos, transformação digital, segurança alimentar e sustentabilidade estiveram entre os temas tratados durante a visita do secretário-geral da Associação de Nações do Sudeste Asiático, Cao Kim Hong, a Brasília. Hong foi recebido nesta terça-feira no Palácio do Itamaraty pelo ministro das Relações Exteriores, Mauro Vieira. Segundo o chanceler brasileiro, o encontro tem como objetivo aprofundar a relação política e econômica do Brasil com os países do Sudeste Asiático e ampliar a cooperação com a ASEAN e seus Estados-membros.
12: O comércio Brasil-ASEAN tem crescido a uma média de 13% a cada ano desde 2020. Nesse ritmo, o intercâmbio comercial deverá ultrapassar aquele com parceiros tradicionais do Brasil, como os Estados Unidos ou a União Europeia, num futuro próximo. O Brasil já exporta mais para a Indonésia, para o Vietnã e para a Malásia e Tailândia do que para a França.
11: Fazem parte da ASEAN 11 países: Brunei, Camboja, Indonésia, Laos, Malásia, Mianmar, Filipinas, Singapura, Tailândia, Timor-Leste e Vietnã. Em 2025, o comércio entre o Brasil e países do grupo somou mais de 38 bilhões de dólares. O bloco foi o quinto maior parceiro comercial do Brasil, atrás de China, União Europeia, Estados Unidos e Mercosul. Mauro Vieira destacou ainda que a visita faz parte da estratégia brasileira de diversificação das parcerias externas e de fortalecimento da presença brasileira em diferentes regiões do mundo.
12: O aprofundamento da relação com a ASEAN está em plena sintonia com as prioridades da política externa brasileira: a diversificação das parcerias econômicas, o estreitamento dos vínculos com regiões que são destino importante de nossas exportações, a coordenação em temas multilaterais e o fortalecimento da cooperação Sul-Sul.
11: Esta é a primeira visita de um secretário-geral da ASEAN ao Brasil. Além do Itamaraty, a agenda também inclui encontros com outras autoridades dos ministérios, além de contatos com representantes empresariais e acadêmicos brasileiros. Reportagem Gabriela Noronha.
8: Começou hoje o pagamento da parcela do Bolsa Família referente ao mês de agosto.
1: Os depósitos vão ser realizados até o dia 31 de agosto.
8: O calendário segue de acordo com o dígito final do NIS impresso no cartão dos beneficiários.
13: Os repasses do Bolsa Família de agosto começam nesta terça-feira, dia 18, e vão até o dia 31. O valor médio do benefício este mês é de R$ 678,35. O pagamento é feito de acordo com o último dígito do número de identificação social, o NIS, que cada família tem no cartão do programa. Recebem primeiro famílias com o NIS terminado em 1 e assim sucessivamente até o NIS final 0, no dia 31 de agosto. Para receber o benefício, as famílias devem atender aos critérios do programa, manter o cadastro único atualizado e cumprir as condicionalidades nas áreas de saúde e educação. Para verificar a situação do benefício, extratos e valores, o beneficiário pode consultar os aplicativos do Bolsa Família e Caixa Tem. O Disque Social pelo número 121 também está disponível para atendimento ao público. A ligação é gratuita de todo o Brasil. Reportagem Érica Brás.
1: Lembrando que o pagamento é unificado às famílias que vivem em locais em situação de emergência ou calamidade pública decretada pelo governo federal.
8: A partir de hoje já podem ser atualizadas as informações do indicador de capacidade municipal.
1: As informações são utilizadas para acompanhar diferentes aspectos da capacidade do município na área de proteção e defesa civil.
8: Os municípios têm até o dia 31 de outubro para preencher o formulário em defesacivil-icm.com.br.
1: Essas foram as notícias do governo federal.
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1: Com produção da empresa Brasil de Comunicação.
8: Fique agora com as notícias do Poder Judiciário e do Congresso Nacional. Uma boa noite.
1: Boa noite para você e até amanhã.
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16: CNJ lança a cartilha Remuneração de Magistrados e Magistradas.
17: TSE esclarece que é falso que a urna eletrônica exibe a mensagem confirma o seu voto.
16: STJ valida a eliminação de candidato a policial penal com histórico social incompatível.
17: Boa noite, eu sou Leandro Bezerra.
16: E eu sou Walter Lima.
17: O Conselho Nacional de Justiça lançou nesta terça-feira a cartilha Remuneração de Magistrados e Magistradas. Dúvidas frequentes?
16: O material detalha a decisão do Supremo Tribunal Federal sobre o tema e as medidas do CNJ para fiscalizar e dar mais transparência aos pagamentos da magistratura. Repórter Carolina Chaves.
18: A publicação reúne o histórico de normas e traz um formato prático de perguntas e respostas com links diretos para a legislação. A cartilha está disponível no site do CNJ para acesso de toda a sociedade. Durante a reunião, o presidente do CNJ e do STF, ministro Edson Fachin, fez um pronunciamento.
19: Criamos o Observatório Nacional de Integridade e Transparência. Ampliamos os mecanismos de controles, disponibilizamos dados em volumes sem precedentes e temos agora um contra-cheque único a caminho e todas as rubricas conhecidas e uniformizadas.
18: O ministro Fachin destacou que o judiciário está aberto ao controle social, mas ressaltou que questionamentos legítimos não podem ser confundidos com campanhas de descredibilização.
17: STJ considera válida a eliminação de candidato em concurso público para o cargo de policial penal.
16: Mesmo sem condenação criminal definitiva, havia registros policiais, processos arquivados e o inquérito em andamento. Fátima Uchoa.
20: Após ser eliminado do certame, o candidato impetrou o mandado de segurança. O juízo concedeu liminar para que ele participasse do curso de formação, mas o Tribunal de Justiça do Rio Grande do Sul revogou a medida, o que o levou a interpor recurso no STJ. E a segunda turma decidiu que foi legal a exclusão. Para o relator ministro Marco Aurélio Belize, o histórico comportamental do candidato é incompatível com o padrão ético e funcional exigido para o cargo pretendido e quanto a funções ligadas à segurança pública, que exigem padrões éticos mais rigorosos, a análise da vida pregressa deve ir além dos antecedentes criminais, abrangendo também a conduta moral e social do candidato.
17: É falso que a urna eletrônica exibe a mensagem confirma o seu voto.
16: Eleitor não precisa esperar essa frase para apertar a tecla verde na hora de votar. Fábio Ruas.
21: A frase confirma o seu voto não aparece na tela da urna eletrônica. A mensagem que afirma isso e está circulando pelas redes sociais é falsa. A mensagem enganosa diz que se a eleitora ou eleitor apertar a tecla confirma antes da suposta frase aparecer na tela, o voto será anulado. Isso não acontece. A Justiça Eleitoral informa que a urna não tem qualquer mecanismo que anule o voto por esse motivo. É importante não confundir. A mensagem que aparece na tela antes de concluir cada voto é confira seu voto e não confirma o seu voto, como alegam as publicações falsas.
17: Advogado da Caixa consegue restabelecer salário que foi reduzido após ação trabalhista contra o banco.
16: Para a Justiça Trabalhista, houve indícios de retaliação. Repórter Rafael Silva.
22: O advogado entrou com ação na Justiça do Trabalho pedindo redução de jornada para 4 horas por dia, conforme prevê o Estatuto da Advocacia. A Caixa concordou, mas reduziu o salário do empregado. Ele alegou retaliação por parte do banco e pediu a manutenção do salário em nova ação judicial. O Tribunal Superior do Trabalho reconheceu a represália e manteve a decisão de restabelecer o salário do advogado. Para os ministros, a Caixa agiu de forma abusiva ao alterar a jornada e diminuir a remuneração sem respaldo legal. A decisão foi unânime.
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17: A você, uma boa noite.
16: E até amanhã.
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4: Eu sou Paula Groba.
5: E eu sou Humberto Pinheiro.
4: E estes são os destaques de hoje do Jornal do Senado, que começa agora.
5: Política de combate à violência contra a mulher pode ser votada no próximo esforço concentrado.
4: Projeto que proíbe cotas em residências médicas divide opiniões no Senado.
5: Eleições 2026. Candidaturas femininas ao Senado crescem e chegam a todos os estados.
4: Boa noite.
5: Boa noite.
4: O combate à violência contra a mulher pode ganhar uma nova estrutura nacional, com mais integração entre os serviços públicos e garantia de continuidade das políticas de proteção.
5: É o que prevê um projeto do senador Paulo Paim, do PT do Rio Grande do Sul, que está em regime de urgência para votação no plenário. A proposta deve ser votada no próximo esforço concentrado. As informações com o repórter César Mendes.
23: O projeto do senador Paulo Paim, do PT gaúcho, que cria a Política Nacional de Enfrentamento à Violência contra a Mulher, busca respostas mais efetivas para as vítimas, continuidade nas políticas e um maior controle social para a proteção dos direitos das mulheres. Relatora, a senadora Damaris Alves, do Republicanos do Distrito Federal, explicou por que é tão importante transformar em lei as ações destinadas ao combate da violência de gênero no país.
24: Para que haja continuidade, que ninguém interrompa a política pública de enfrentamento à violência contra a mulher.
23: Damaris se comprometeu com Paim a encaminhar a votação do projeto na CDH no próximo esforço concentrado, no início de setembro, e disse que vai levar ao presidente do Senado, Davi Alcolumbre, o pedido de urgência com a sugestão de que o texto seja votado em plenário durante os 21 dias de ativismo pelo fim da violência contra a mulher, de 20 de novembro a 10 de dezembro.
4: E pequenos criadores terão mais opções para alimentar os rebanhos por meio do programa de venda em balcão. Além do milho, a Conab poderá adquirir sorgo, caroço de algodão, farelo de soja e farelo de milho.
5: Após a aprovação pelos senadores, foi sancionada pelo presidente da República a lei que amplia o programa de venda em balcão para alimentação animal. Um dos objetivos é facilitar o acesso de pequenos criadores e cooperativas aos estoques públicos de ração. Repórter Pedro Pincer.
25: O Poder Executivo sancionou a lei que altera o programa de venda em balcão e a Lei de Política Agrícola de 1991. A proposta foi aprovada pelo Senado antes de virar lei. A nova regra amplia a lista de produtos que podem ser adquiridos pela Companhia Nacional de Abastecimento, a Conab, para a alimentação animal. Entram nessa lista milho, sorgo, farelo de soja, farelo de milho e outros produtos, com preço de até 25% acima do mínimo vigente no estado onde ocorrer a compra. A relatora no Senado, senadora Tereza Leitão, do PT de Pernambuco, explicou a importância da medida para o setor.
26: É muito importante para o momento atual que nós vivemos com a ameaça dos impactos climáticos provocados pelo Eninho. Ele faz uma adaptação dos instrumentos consolidados a esses novos desafios climáticos e de mercado, quando o acesso à alimentação animal é decisiva para mitigar perdas. Ele fortalece a produção e a renda rural, amplia a capacidade de resposta do Estado e contribui para a segurança alimentar do Brasil.
25: A lei estabelece limites mensais de compra de 27 toneladas para pequenos criadores cadastrados no Sistema de Cadastro Nacional de Produtores Rurais e demais agentes e de 80 toneladas para cooperativas e associações de agricultores familiares.
4: E virou lei a medida provisória aprovada pelo Congresso que ocorreu regiões afetadas por desastres naturais.
5: Os recursos destinados somam 350 milhões de reais. A reportagem é de Herman Kulitz.
27: O crédito extraordinário de 350 milhões de reais cobrirá ações emergenciais de proteção e defesa civil em regiões atingidas por desastres naturais, como excesso de chuvas ou seca e estiagem intensas no início de 2026. Os fenômenos afetaram aproximadamente 5 milhões de pessoas nas 5 regiões do país. A relatora da proposição, senadora Tereza Cristina, do Progressista de Mato Grosso do Sul, deu parecer favorável à medida, em solidariedade aos que sofreram os prejuízos. Por isso, defendeu a distribuição equilibrada do dinheiro por todas as regiões.
28: Diante de desastres que já atingiram milhões de brasileiros, socorrer as vítimas é dever do Estado.
0: Estado. Por isso, meu voto é pela aprovação deste crédito de 305 milhões de reais, porque responsabilidade fiscal, antes de ser controle de despesa, é também sensibilidade com quem perdeu a casa, a lavoura e o meio de vida.
27: Os recursos poderão ser usados para assistência humanitária e restabelecimento de serviços essenciais.
4: E o presidente do Senado, Davi Alcolumbre, acompanhou o presidente Lula nesta segunda-feira em uma visita a um navio sonda da Petrobras em Oiapoque, no Amapá. A agenda ocorreu após a Petrobras anunciar a presença de petróleo em um poço exploratório na bacia da Foz do Amazonas.
5: Alcolumbre destacou o potencial de geração de riquezas para o país e defendeu que os brasileiros decidam sobre o futuro da exploração de petróleo na região. Segundo ele, os recursos do petróleo podem contribuir para a educação e a saúde públicas, além de gerar emprego e renda.
3: Nós sabemos o que a riqueza do petróleo é transformada para a vida das pessoas, sobretudo com os recursos do Fundo Social, que vão para a educação pública brasileira e para a saúde pública brasileira.
4: O projeto de lei que proíbe a adoção do sistema de cotas no ingresso dos programas de residência médica foi alvo de debate na Comissão de Direitos Humanos.
5: Na audiência pública interativa, senadores, representantes de ministérios e de conselhos discutiram se as regras de acesso à formação acadêmica devem valer também para a seleção da especialização. Repórter Douglas Castilho.
6: O autor do requerimento para a reunião, senador Paulo Paim, do PT do Rio Grande do Sul, se manifestou contra o avanço da proposta, lembrando que é um defensor histórico das ações afirmativas no Senado Federal.
7: A política de cotas não é um privilégio, é simplesmente um instrumento de correção de desigualdades históricas e de ampliação de oportunidades. Não estamos discutindo apenas uma regra de seleção para programas de residência. Estamos discutindo que país queremos.
6: O autor do texto, o senador doutor Irã, do PP de Roraima, também se afirmou partidário das medidas de equidade, mas acredita que a existência desse tipo de política na graduação já cumpre a função de reduzir desigualdades, devendo prevalecer a partir dessa etapa a pura avaliação de competência.
9: Quando a gente entra na faculdade, a gente tem as mesmas oportunidades, os mesmos professores, e hoje com a internet, com a democratização do conhecimento, depois disso tudo, a gente ainda tem cota para fazer residente? Não.
6: O projeto já recebeu relatório favorável do senador Márcio Bittar, do PL do Acre, e encontra-se pronto para a votação na comissão.
10: Eleições 2026.
4: O número de mulheres na disputa por uma vaga no Senado cresceu nas eleições de 2026. São 69 candidatas, o maior número das três últimas eleições.
5: Mas mesmo com o avanço, elas ainda são minoria entre os concorrentes. Neste ano, as mulheres representam 22% das candidaturas ao Senado. O repórter Alexandre Campos mostra como está a participação feminina nessa disputa.
11: O número de candidatas representa 22% do total de candidaturas registradas neste ano. Para mudar esse cenário, o Senado, além de analisar projetos que visam aumentar a participação feminina na política e combater a chamada violência política de gênero, também lançou o Guia da Candidata. O manual, com linguagem clara e prática, traz orientações sobre diversos pontos durante o processo eleitoral e sobre o caminho para ocupar espaços de poder com segurança, informação e autonomia. Em sessão especial em março deste ano, a então senadora e procuradora da mulher no Senado, Augusta Brito, lamentou a necessidade de uma publicação como essa.
12: A política não é neutra. Mulheres enfrentam dificuldades maiores de acesso a financiamentos, às redes de apoio, à visibilidade, bem como são alvos mais frequentes de ataques, de desinformação e de violência política.
11: Dos atuais 54 senadores em final de mandato, 32 vão tentar a reeleição. Quanto à idade, três candidatos têm mais de 90 anos e 20 têm menos de 40. No critério cor-raça, dois afirmaram que são amarelos, 192 brancos, 4 indígenas, 88 pardos e 29 pretos.
5: Trabalhos técnicos de João Lira. O Jornal do Senado fica por aqui. Acompanhe agora as notícias da Câmara dos Deputados. Boa noite.
4: Boa noite e até amanhã.
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8: Câmara cria símbolo para conscientizar a população sobre doenças raras.
13: Avança a proposta que institui Dia Nacional sobre Climatério e Menopausa.
8: Deputados devem regulamentar a produção celular de proteínas animais.
13: O projeto prevê verba específica da primeira infância no orçamento público.
8: Boa noite. Já está pronto para entrar na pauta de votações do plenário da Câmara projeto que prevê detalhamento de recursos da primeira infância no orçamento público. A repórter Paula Bittar traz mais informações sobre a proposta.
14: A Comissão de Constituição e Justiça da Câmara aprovou um projeto que torna obrigatória a inclusão de quadros específicos no orçamento público para detalhar os recursos destinados à primeira infância, ou seja, a crianças de 0 a 6 anos de idade. De acordo com o projeto, os quadros deverão ser anexos à lei orçamentária anual e ao relatório resumido da execução orçamentária e discriminar as despesas em educação, saúde, assistência social e ações intersetoriais que tenham como beneficiárias diretas crianças de até 6 anos e suas famílias. A autora da proposta, a deputada Laura Carneiro, do PSD do Rio de Janeiro, afirma que a criação do quadro Orçamento Criança é mais um passo no sentido de garantir políticas públicas para essa faixa etária.
18: Sem recursos, sem garantia de orçamento, dificilmente as políticas públicas podem ser levadas a cabo. Então não adianta a gente criar legislação, a gente ter a vontade política se a gente não tiver os recursos necessários para implementá-las. E a fiscalização dessas políticas se faz através do orçamento. Então, garantir a existência desses recursos, o levantamento desses recursos, os dados, são absolutamente necessários à política de proteção à infância e adolescência brasileiras.
14: A proposta que torna obrigatória a inclusão de quadros específicos no orçamento público para detalhar os recursos destinados à primeira infância ainda precisa ser analisada pelo plenário antes de seguir ao Senado. Da Rádio Câmara, de Brasília, Paula Bittar.
1: Educação.
13: Ayrton Faleiro do PT celebra a expansão do ensino superior no Pará. O congressista registra a criação de novas unidades federais no estado e o envio de verbas para apoiar a cultura e o esporte amador na região.
8: O legislador defende as políticas e programas como o pé de meia para garantir a conclusão da educação escolar e o ingresso no ensino superior. Ayrton Faleiro cumprimenta os mais de 100 líderes juvenis com quem se reuniu para traçar ações de apoio à educação e ao esporte.
13: Santim Roveda, do União, comemora a liderança do Paraná no IDEB, mantida nos resultados de 2025. O deputado atribui o desempenho aos investimentos do governo estadual na estrutura das escolas. União comemora a liderança do Paraná no IDEB, mantida nos resultados de 2025. O deputado atribui o desempenho aos investimentos do

0: 30 das 100 melhores escolas públicas de ensino fundamental do país estão no estado. Conquista que ele atribui a políticas de educação e ao trabalho de professores e municípios.
1: Inácio Arruda também ressalta iniciativas como a ampliação das escolas de tempo integral e a formação e valorização dos professores. Ele cita municípios como Sobral, Coreaú, Cruz, Pires Ferreira e Pedra Branca, entre os que possuem escolas de destaque.
0: General Girão, do PL, critica a política de aprovação de alunos adotada no Rio Grande do Norte. Ele conta que estudantes do ensino médio podem avançar de ano mesmo reprovados em até 6 disciplinas, o que, na avaliação do parlamentar, engana os resultados da educação no estado.
1: General Girão questiona os resultados divulgados pelo IDEB para o Rio Grande do Norte, afirmando que os indicadores de matemática e português pouco avançaram. Para ele, a política adotada pelo governo do estado não representa uma melhoria efetiva na qualidade do ensino.
2: Saúde.
0: A criação de um Dia Nacional de Conscientização sobre o Climatério e a Menopausa avançou na Câmara, com a aprovação da proposta pela Comissão de Saúde. Quem informa é a repórter Júlia Lopes.
3: A Comissão de Saúde da Câmara dos Deputados aprovou um projeto que cria o Dia Nacional de Conscientização sobre o Climatério e a Menopausa, a ser celebrado em 18 de outubro. A proposta da deputada Ana Paula Lima, do PT de Santa Catarina, busca ampliar a informação sobre os sintomas, impactos e tratamentos desse período, além de incentivar as mulheres a procurarem acompanhamento médico. O climatério é uma fase de transição que antecede e inclui a menopausa. Com a queda hormonal, podem surgir sintomas como ondas de calor, insônia, alterações de humor e dores nas articulações. Especialistas destacam que o tratamento deve ser individualizado de acordo com a necessidade de cada paciente. Para a deputada Ana Paula Lima, muitas mulheres passam por essa fase sem identificar os sintomas e sem receber orientação adequada.
4: É que muitas mulheres passam por essa etapa e elas não são identificadas e elas precisam fazer a reposição hormonal, se assim desejarem e se assim forem orientadas pelo médico que faz a assistência.
3: O projeto também prevê ações de conscientização, como palestras, seminários, campanhas nos meios de comunicação e redes sociais, além da distribuição de materiais informativos. Além da proposta, a Comissão de Saúde também aprovou a criação da Subcomissão Especial de Climatério e Menopausa, para aprofundar o debate sobre o tema. O projeto que institui o Dia Nacional de Conscientização sobre o Climatério e a Menopausa segue agora para análise na Comissão da Mulher. Da Rádio Câmara de Brasília, Júlia Lopes.
1: O projeto prevê a instalação de bebedouros e pontos de água potável em locais públicos de grande circulação, como praças, parques e áreas de lazer. O autor da proposta, Paulo Teixeira, do PT de São Paulo, afirma que a medida amplia o acesso gratuito à água e estimula hábitos saudáveis de hidratação.
0: Paulo Teixeira acrescenta que a iniciativa ajuda as cidades a enfrentar os efeitos das ondas de calor, priorizando áreas vulneráveis e locais com grande exposição a altas temperaturas. O texto ainda incentiva o uso de garrafas reutilizáveis para reduzir o consumo de embalagens plásticas descartáveis.
2: Segurança Pública.
1: Aloysio Mendes, do Republicanos do Maranhão, foi indicado para presidir a comissão especial que vai discutir a redução da maioridade penal para 16 anos. Apesar de ser favorável à proposta, o deputado afirma que guiará os trabalhos com isenção e responsabilidade.
0: Aloysio Mendes informa que o colegiado ouvirá autoridades e especialistas antes de votar a proposta. Segundo ele, mais de 80% da população apoia a redução da maioridade penal, rejeita a impunidade e cobra medidas mais duras contra crimes cometidos por jovens.
1: Juliana Cardoso, do PT de São Paulo, cobra a votação de projeto que criminaliza a misoginia, já aprovado pelo Senado e com regime de urgência na Câmara. Ela afirma que a proposta busca responsabilizar condutas de ódio, ameaça e humilhação dirigidas às mulheres por sua condição de gênero.
0: Juliana Cardoso alerta que a violência contra a mulher também se manifesta por ataques e intimidações, inclusive no ambiente digital. A parlamentar pede ao presidente da Câmara e aos líderes partidários que incluam a matéria na pauta do plenário.
1: Carol D'Artora, do PT do Paraná, defende a criminalização da misoginia para ampliar a proteção das mulheres contra discursos de ódio, ameaças e perseguições. A deputada apresentou

0: proposta para punir práticas machistas no ambiente digital em complemento à matéria já em tramitação.
1: Carol D'Artora argumenta que a violência contra as mulheres muitas vezes começa antes da agressão física, com manifestações de ódio e intimidação. A parlamentar avalia que o combate a essas práticas nas redes sociais ajuda a prevenir formas mais graves de violência de gênero.
2: Justiça.
0: Fernanda Melchiona, do PSOL do Rio Grande do Sul, defende a revogação da lei da alienação parental. A congressista acredita que a legislação pode ser usada para revitimizar mulheres que denunciam violência ou buscam o pagamento de pensão alimentícia.
1: Por isso, Fernanda Melchiona cobra a votação do projeto que revoga a lei e critica um recurso apresentado na Câmara que impede o texto de seguir para o Senado. A deputada também defende a aprovação de uma proposta que criminaliza a misoginia.
0: Soraya Santos, do PL do Rio de Janeiro, celebra o papel dos advogados na defesa de direitos e na reparação de injustiças. A parlamentar ressalta iniciativas para ampliar o acesso à justiça e garantir proteção a grupos vulneráveis.
1: Soraya Santos também destaca a chamada Lei Júlia, que assegura a suspensão de processos por 30 dias para advogadas após o nascimento de filhos. Ela cita ainda uma iniciativa da OAB para oferecer assistência jurídica a vítimas de violência, idosos e filhos de vítima de feminicídio.
0: Rui Falcão, do PT de São Paulo, apresentou projeto para permitir que advogados públicos federais aposentados votem e sejam candidatos no conselho que administra os honorários da categoria. Hoje, esses profissionais não participam da escolha dos representantes do colegiado.
1: Rui Falcão argumenta que os aposentados também são afetados pelas decisões sobre a distribuição dos honorários. O deputado afirma que a mudança amplia a participação de mais de 4 mil profissionais nas decisões do conselho.
2: Agricultura.
0: Câmara analisa um projeto de lei para regulamentar a produção celular de proteína animal. A ideia é incentivar a pesquisa na área apontada como uma alternativa ambientalmente mais sustentável para a produção de alimentos. Quem informa é a repórter Maria Neves.
3: A Comissão de Defesa do Consumidor da Câmara analisa projeto do deputado Jorge Goten, do Republicanos de Santa Catarina, que prevê a criação de regras para pesquisa, produção e comercialização de alimentos por meio de cultivo celular. As normas devem valer também para os derivados e subprodutos desses alimentos, assim como para o incentivo à pesquisa no setor. Jorge Goten explica que a produção celular de alimentos envolve a multiplicação e a maturação de células-tronco em laboratório, resultando em produto com as mesmas características de carnes convencionais de origem animal. Pelo texto aprovado, o Executivo Federal deve criar as regras para cultivo celular de alimentos por meio de regulamentação da nova lei. Essas normas devem garantir a sanidade, inocuidade e sustentabilidade dos produtos, assim como a saúde do consumidor. A regulamentação também deverá garantir que a produção minimize os riscos de contaminação ambiental. O texto já foi aprovado na Comissão de Ciência, Tecnologia e Inovação, onde o relator, deputado doutor Zacarias Calil, do MDB de Goiás, ressaltou que o Brasil é o maior exportador mundial de proteína animal. Segundo ele, o país responde por cerca de 28% das exportações de carne bovina no mundo e por aproximadamente 31% das carnes de aves.
4: Ao combinar rigor técnico com flexibilidade regulatória, o texto garante que o país esteja preparado para competir também no nascente mercado de alimentos cultivados com qualidade, segurança e credibilidade internacional.
3: Zacarias Calil argumenta ainda que o projeto responde a uma demanda global crescente por fontes alternativas de proteína que conciliem eficiência produtiva, segurança alimentar e responsabilidade ecológica. Segundo ele, o impacto ambiental causado pelo sistema alimentar vigente 2020 responde por 34% do total de emissões globais de gases do efeito estufa. O deputado cita ainda um estudo internacional que compara os impactos ambientais da produção tradicional de carnes e de proteína cultivada a partir de células. O levantamento apontaria redução de até 92% no aquecimento global e gasto de água 78% menor. De acordo com o autor, deputado Jorge Goten, no Brasil, a indústria de fontes alternativas de proteínas conta atualmente com pouco mais de 100 startups. Ainda segundo o parlamentar, esse mercado já atraiu cerca de US$ 600 milhões em investimentos. Pela cotação atual, esse valor corresponde a quase R$ 3 bilhões. Da Rádio Câmara de Brasília, Maria Neves.
1: Dilceu Esperafico, do PP, destaca a importância da produção de suínos para a economia de Toledo, município localizado no oeste do Paraná. O deputado afirma que a cidade lidera o PIB agropecuário do estado há 13 anos, impulsionado pela suinocultura.
0: Dilceu Esperafico ressalta que a força da atividade também se reflete na tradicional festa do porco assado no Rolete, marcada para 13 de setembro. O parlamentar aponta que o evento divulga Toledo e valoriza a produção agropecuária da região.
2: Direitos Humanos.
1: A Câmara aprovou a criação de um símbolo nacional para conscientização sobre doenças raras. A repórter Paula Bittar acompanhou a votação.
5: A Comissão de Constituição e Justiça da Câmara aprovou uma proposta que reconhece o laço multicolorido como símbolo nacional da luta pelos direitos das pessoas com doenças raras no Brasil. O símbolo terá 5 cores: rosa, lilás, azul, verde e amarelo. Segundo o texto, as pontas começam em rosa e passam gradualmente pelo lilás, azul e verde até chegar ao amarelo no centro do laço. O uso do símbolo será opcional e sua ausência não prejudica o exercício de direitos e garantias previstos em lei. As doenças raras, embora individualmente pouco prevalentes, afetam milhões de brasileiros, conforme destaca a relatora na comissão, deputada Silvia Cristina, do PP de Rondônia.
6: Mais do que um símbolo, esse laço representa milhões de brasileiros que convivem diariamente com o desafio do diagnóstico tardio, da dificuldade de acesso ao tratamento e muitas vezes da invisibilidade. Segundo o Ministério da Saúde, cerca de 13 milhões de brasileiros vivem com alguma doença rara. São mais de 7 mil doenças raras descritas, das quais aproximadamente 80% tem origem genética e 20% decorrem de causas infecciosas, imunológicas, ambientais ou degenerativas.
5: Segundo Silvia Cristina, as doenças raras são um relevante desafio para o sistema público de saúde. Ela afirma que iniciativas legislativas de conscientização e visibilidade social são legítimas e adequadas ao interesse público. O Brasil já conta com o Dia Nacional das Doenças Raras e o Dia Nacional da Informação, Capacitação e Pesquisa sobre Doenças Raras, mas ainda não possui um símbolo oficial para a causa. O projeto que reconhece o laço multicolorido como símbolo nacional da luta pelos direitos das pessoas com doenças raras no Brasil segue para o Senado, a menos que haja recurso para análise pelo plenário. Da Rádio Câmara de Brasília, Paula Bittar.
2: Transportes.
0: Fausto Júnior, do União, cobra do governo federal a recuperação da BR-230, a Transamazônica, para garantir o escoamento agrícola e o transporte no sul do Amazonas. De acordo com o parlamentar, trechos entre Sucunduri e Apuí estão quase intrafegáveis.
1: Fausto Júnior argumenta que a falta de asfalto isola comunidades, impede o acesso a serviços especiais e gera pobreza. O parlamentar cobra a União da bancada amazonense por melhorias na Transamazônica, assim como ocorreu na mobilização pela BR-319, que liga Manaus a Porto Velho.
0: Projeto de doutor Ismael Alexandrino, do PSD de Goiás, obriga postos de combustíveis com 3 ou mais bicos de gasolina a disponibilizar uma bomba com gasolina E10, que tem até 10% de etanol. O parlamentar explica que o objetivo é oferecer uma alternativa aos veículos antigos.
1: Doutor Ismael Alexandrino também inclui no texto que o preço da gasolina E10 não seja superior ao da gasolina comum, com diferença máxima de 5%. Ele argumenta que muitas motocicletas e automóveis no Brasil ainda não são adaptados a combustíveis com maior concentração de etanol.
2: Economia.
0: Relator do projeto do Simples Nacional e um dos principais articuladores do MEI, Luiz Carlos Rauli, do Podemos do Paraná, critica o baixo desenvolvimento do Brasil, atribuindo o desempenho a falhas de gestão e as políticas econômicas de governos de centro-esquerda.
1: Ao protestar contra os indicadores sociais, Luiz Carlos Rauli ressalta que, apesar de ser a 10ª economia mundial, o Brasil ocupa a posição 84 no Índice de Desenvolvimento Humano. Para ele, é preciso diversificar o setor produtivo e desburocratizar tributos para gerar emprego e renda.
0: Adriana Ventura, do Novo de São Paulo, critica o pagamento de salários acima do teto constitucional no serviço público. A congressista afirma que benefícios adicionais e outras vantagens elevam a remuneração de integrantes do Judiciário, do Ministério Público e de órgãos de controle.
1: Adriana Ventura cobra do Congresso medidas para limitar os chamados supersalários e reduzir privilégios no funcionalismo. A parlamentar argumenta que esses gastos comprometem recursos públicos que deveriam atender às necessidades da população.
0: Termina agora o Jornal Câmara dos Deputados, produzido pela Rádio Câmara, com trabalhos técnicos de Everson Urani e apresentação de Márcio Aquiles Sardi e Val Monteiro. Boa noite.
1: Uma boa noite para você. 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

0: 8:22.
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0: 8:22.
1: 22 graus.
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0: 8h46.
1: 22 graus.
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2: 8:55.